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47: Muita nostalgia com você no nosso blackout de todas as noites. 21 horas mais 13 minutinhos. Agradecer você do Rio Grande do Sul, de Santa Catarina, área da abrangência aqui da 100.3, você da cidade, você do interior. Você que nos ouve em casa e no seu carro, o pessoal que trabalha à noite também nos ouve. Muito obrigado pela sua companhia. Vamos ouvindo em música de Conga, né? O nome da faixa. Depois tem Malandragem de Cássia Eller.

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1: 21:22.
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nosso blackout aí com você. 21 horas, 28 minutos. Quero convidar você, segue a gente lá no nosso Facebook, nosso Instagram, as mídias sociais aqui da nossa Salete FM, né? Todas as informações aqui a nível nacional, a nível regional, informações também da programação, a gente publica lá nas nossas mídias sociais. Então fica à vontade para curtir, para seguir a gente lá nas nossas mídias sociais. Muitos estragos em virtude aí desses temporais, né? O pessoal tá meio cabreiro, né? Granizo por toda a nossa região, inclusive Erechim também, novamente, né? Deu uma boa pegada de granizo aí nesses últimos dias. Se você entrar na internet, você vai ver várias regiões aqui próximas a nós, atingidas aí pelas fortes chuvas, né? Prejuízos causados pelas fortes chuvas, causados também pelo granizo, né? Inclusive também postes de energia elétrica caindo também aqui perto da nossa região, também afetando o abastecimento de energia elétrica devido aí às fortes chuvas, né? Inclusive aqui na nossa região, pertinho, e também aqui em Marcelino Ramos, em poucas horas choveu aí mais de 100 milímetros, né? É chuva de girafa tomar água em pé, né? Bastante chuva, então vamos cuidar, redobrar as atenções, né? A gente recebe também os avisos da Defesa Civil, né? Nos nossos telefones, né? A gente recebe aqueles alertas de emergência, então a gente sempre cuidar e ficar atento aí, que o clima não tá fácil. Vamos trazendo aí mais som? Vamos trazer I Have a Dream de ABBA aqui no programa e depois tem Bon Jovi.

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1: 21 horas e 40 minutos.
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Reta final aqui do nosso Blackout, 11 minutos nos separam das 22 horas da noite. Vamos ouvindo aí? Vamos trazer sucesso de Whitesnake aqui no nosso Blackout? Vamos trazer esse sucesso, essa música bonita aqui no nosso programa.

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1: 22:08.
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3: Opa, estamos chegando, conectando você com as principais paradas do mundo da música. Começa agora o meu, o seu, o nosso.
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3: 2 horas de muita música top no seu rádio. Tô por aqui no comando, então se prepara. Aumenta o volume que o nosso Over tá só começando.

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2: 22:20.
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5: Eu espero que você esteja curtindo e cantando junto comigo em cada música aqui da nossa programação. Estamos por aqui com o nosso Open Music, anunciando a próxima playlist aqui no

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1: Vem comigo, siga nesse clima maravilhoso com o nosso Over Music. Aqui tocamos as principais paradas do mundo da música. Aquelas que tocam na sua playlist, você confere aqui na sua. E eu já selecionei pra você o próximo bloco de sucessos.
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1: 22:47.
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3: Ah, que felicidade contar com a tua audiência aqui no nosso
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3: E eu, seu amigo,
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3: Já tô mandando mais um bloco das paradas do seu rádio.

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1: 23 horas em ponto.
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4: O nosso Over segue. E por falar em seguir, quero convidar você a acompanhar o Plus da Rádio Salete. É isso aí, siga a gente nas redes sociais, facebook.com/Rádio Salete e também no nosso Instagram. E o nosso Over Music continua trazendo mais som.

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1: 23:12.
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3: 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Agora mandando um abração todo especial pra galera que segue online curtindo a nossa programação. 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
3: Pra todos vocês, já tá chegando o nosso próximo bloco.
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2: 23:25.
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1: 23:41.
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4: Pra você que tá chegando agora aqui no nosso Over, seja muito bem-vindo. Você embarca com muito positivismo, porque é aqui que você curte muita música boa.
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4: Por falar em música, confere aí.

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1: 23:55.
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4: Vem comigo, siga nesse clima maravilhoso com o nosso Aqui tocamos as principais paradas do mundo da música. Aquelas que tocam na sua playlist, você confere aqui na sua. E eu já selecionei pra você o próximo bloco de sucessos.
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0: 0:07.
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2: 0:25.
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1: 0h40.
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2: 1:11.
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1: 1:28.
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1: 2:11.
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2: 2:27.
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2: 2:38.
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4: João Neto, fala, Fred!
5: Sabe como é que eu fiz pra conquistar essa menina?
4: Conta pra gente,
5: presta atenção! 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
1: 2:51.
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1: 3:04.
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1: 3:33.
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2: 3:46.
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1: 3:58.
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2: 4:11.
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2: 4:29.
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1: 4:58.
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2: 5:15.
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1: 5:49.
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1: 6 horas em ponto.
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Após o silêncio da noite, o sol começa a despontar no horizonte, prenunciando um novo dia. Neste momento de paz, elevamos a Deus a nossa prece, pedindo-lhe que abençoe mais esse dia, que ora se inicia. Está no ar, a bênção matinal.

E aí, que a paz de Cristo esteja com todos vocês! O tema da mensagem de hoje é Convite para Confiar, fundamentado no livro de Salmos, capítulo 62, versículo 8, que nos diz: Confie sempre em Deus, meu povo. Abram o coração para Deus, pois Ele é o nosso refúgio. Querido ouvinte, irmão na fé, não sei mais em quem confiar, afirmou certa jovem a seu amigo. Sua vida era uma sequência de decepções e frustrações, pois havia depositado confiança em pessoas e coisas que não corresponderam às suas expectativas. Frustração é uma triste experiência que pode trazer infelizes consequências a quem vive. De fato, nem todas as pessoas e coisas se mostram confiáveis. Por isso, há tantas decepções, frustrações e sofrimentos. Mas será apenas isso que nos aguarda? Será apenas isso?

isso que se coloca diante de nós? Ou haverá algo diferente? Alguma coisa para onde possamos olhar e na qual podemos confiar firmemente? Felizmente, a resposta é sim. Existe sim. Essa é a palavra de Deus. Ela nos traz um convite maravilhoso em quem podemos confiar. Convite feito pelo próprio Deus, o Senhor. Todo o Salmo 62 exalta a presença de Deus como fonte de paz, de salvação, de socorro e proteção. Não é possível achar tudo isso em nenhuma outra fonte que este mundo nos ofereça. Mas no Senhor há abundância dessas coisas para oferecer a qualquer pessoa. Então, o salmista convida: confie sempre em Deus, meu povo. Abram o coração para Deus, pois Ele é o nosso refúgio. O Salmo 62 nos permite ver que no coração de Deus está presente o mais puro desejo de receber nossa confiança. É um coração onde há misericórdia por nós, a qual nos é alcançada por meio do Filho do próprio Deus, Cristo Jesus. Ele é a maior garantia de que o Pai Celestial é plenamente confiável para sempre. Guarde, então, com você o convite para confiar nele e desfrute dele todos os dias. Amém? Oremos. Concede, Pai gracioso, que minha confiança em Ti permaneça firme, mesmo em meio aos momentos mais ameaçadores, em nome de Jesus. Amém? Querido ouvinte e irmão na fé, desejo a você um abençoado dia e uma ótima semana, e lhes deixo a bênção apostólica, registrada em 2 Coríntios 13, 13. Que a graça do Senhor Jesus e o amor de Deus e a comunhão com o Espírito Santo estejam sempre com todos vocês. Amém.

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1: 6:10.
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0: Olha a hora, minha gente. Vamos agora conferir o nosso horário oficial brasileiro. O relógio por aqui agora está marcando 6 horas 11 minutos. Alô, Rio Grande do Sul. Alô, Santa Catarina. Meus amigos e minhas amigas gaúchos e catarinenses da nossa área de abrangência do canal 100.3. Bom dia!
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0: Canta. Alô, você em qualquer parte deste mundo afora, sintonizado então nas plataformas digitais da Salete FM, para quem está nas nossas redes sociais ou para quem está no nosso aplicativo. Bom dia!
1: Bom dia! Bom dia!
0: Hoje estamos encerrando o mês de setembro do ano de 2026. É quarta-feira, dia 30. E depois da programação da madrugada, estamos agora chegando por aqui. E a partir de agora, com muita alegria, faremos parte aí do seu despertar, clareando o dia desta manhã, faremos parte do início desta manhã, do último mês, ou melhor, do último dia do mês de setembro. E para isso, vamos abrindo, vamos começando o programa do Bom Dia da Salete FM. Está no ar a Hora do Chimarrão.
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0: Na Salete FM, a sua melhor companhia. Vamos abrindo a Hora do Chimarrão desta manhã. É para levar até você muita alegria, para você começar bem o seu dia. Eu inicio dizendo muito bom dia e muito prazer. Eu sou seu amigo de todas as manhãs, Sandro Esquil.
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0: Na trajetória do programa Hora do Chimarrão, aqui vamos ter o bate-papo, alegria, descontração, notícias, boletins, informações. Mas principalmente para que a nossa manhã de quarta-feira inicie com alegria, também vamos ter música. E é claro, é mais um dia de inserções de política gratuita aqui no rádio. As inserções de 30 segundos e também o programa das 7 às 7h25 e que está no seu penúltimo dia também. Amanhã é o último dia do horário gratuito político.
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0: Essa é a Hora do Chimarrão, claro que sim, está começando o programa do Bom Dia. E o primeiro mate da manhã vai ser com Nativismo Pu, interpretado pelo Miro Saldanha.

0: Perfil Gaúcho foi a primeira da manhã por aqui na Hora do Chimarrão, interpretação de Miro Saldanha.
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0: Programa Hora do Chimarrão comigo mesmo, por aqui. Muito obrigado para você que está compartilhando comigo o início da manhã desta quarta-feira, para a gente terminar o mês 9, o mês de setembro deste ano de 2026. Hoje dia 30, metade da semana, que vamos terminar com a eleição. Eleição aí estadual e federal, né? Você vai domingo aí na sua sessão eleitoral, né? Pode votar com documento, com foto, com o título eleitoral, ou para quem tem o aplicativo e-título aí no seu celular, pode votar com o aplicativo e-título também, né? É, baixa o aplicativo aí que é bem mais fácil e seguro também, né? Mas sempre é bom levar um documento junto, tá bom? Você vai votar primeiro para deputado federal, depois para deputado estadual, depois vai votar para o primeiro senador e depois o segundo senador. Lembrando que você não pode votar para o mesmo candidato a senador os dois votos. Tem que ser diferenciado, tá bom? Então são votos para dois senadores. Depois o voto para o governador do estado, no caso nosso Rio Grande do Sul, estado vizinho de Santa Catarina, e assim por diante. E por último você vai votar para presidente da República. São seis votos que tem que depositar na urna esse ano, tá bom? É bom fazer a colinha, né? Leve a colinha pronta aí de casa, né? Pode levar, não tem problema nenhum, né? Lá na hora da votação, né? Na urna, quando você estiver sozinho lá na urna, você não pode usar aparelho eletrônico, não pode levar o celular junto, mas a colinha ali com a anotação do número dos seus candidatos pode levar tranquilamente, tá bom? Cada voto que você proferir lá na urna, depois dele, confirma. E assim vai fazendo os demais votos. Tá bom, gente? Boa eleição para todos aí, tá bom? Amanhã é o último dia da campanha eleitoral, né? O último dia que pode fazer campanha. Então é o último dia de programas eleitorais aqui no rádio também. A partir de sexta, proibida expressamente a campanha, né? Corpo a corpo aí, para que os eleitores também se programem aí nos últimos dois dias a decisão em quem vai votar, ok? Muito bem, dadas as explicações então, né? 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
0: 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Por isso é que decidi o meu telefone. Vamos ao beijo da manhã por aqui na Hora do Chimarrão. Música raiz, música do passado, Zé Fortuna e Pitangueira.

0: Paineira Velha, ouvimos Zé Fortuna e Pitangueira por aqui na Hora do Chimarrão. 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Bom dia!
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2: 6 horas e 33 minutos.
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12: Estão faltando agora 20 minutos para as 7 horas. Bom dia para quem liga o rádio agora, 20 para 7. É manhã do último dia do mês de setembro, hoje dia 30, quarta-feira. 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

Bom dia, bom dia, gente bacana do Alto Posto Malinowski, radião ligado, som ambiente aqui no programa Hora do Chimarrão. Muito obrigado pela sintonia por aí, tá bom? Acho que vai ter festa sábado por aí, né? No Alto Posto Malinowski, será? Tem gente de aniversário por aí sábado, né, gente? Opa! Sábado vai ter churrascão no Alto Posto Malinowski aí, viu? É, gente, olha, o mês de setembro está terminando. 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Seis horas 45 minutos, 15 agora para 7, na hora do chimarrão, a melhor noite da sua vida.

0: melhor noite da sua vida. Ouvimos o Terceira Dimensão aqui na Hora do Chimarrão. Bom dia.
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2: 6:49.
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0: Na Hora do Chimarrão, agora vamos ao boletim informativo, trazendo então o mercado agrícola. São as cotações agropecuárias que encerraram os negócios ontem à noite. Preços de parâmetro para abertura do mercado na manhã desta quarta-feira. Informações com a Agência Rádio Web de Notícias.
4: Indicadores agropecuários com Diego Brião. Soja.
5: Os contratos futuros com vencimento em novembro registraram elevação nos Estados Unidos na terça-feira, na Bolsa de Chicago. A cotação era de US$ 12,97 por bushel. Valores no mercado físico no Brasil por saca de 60 quilos. Estado do Mato Grosso, cidade de Rondonópolis, R$ 148,00. Bahia, Luiz Eduardo Magalhães, R$ 144,00. E Rio Grande do Sul, não me toque, R$ 140,00.
4: Boi gordo.
5: Em São Paulo, na B3, os contratos com vencimento em setembro eram negociados ao final da terça a R$ 360,95 por arroba. Houve queda de 0,07% no dia. Boi à vista, no Mato Grosso, em Cuiabá, R$ 328,30 por arroba.
4: Café.
5: Os contratos futuros de café arábica com entrega prevista para dezembro terminaram a terça em Nova York, nos Estados Unidos, em elevação. A cotação era de R$ 2.002,49 por saca de 60 quilos. No Brasil, no mercado físico, valores do café arábica tipo 6 por saca de 60 quilos. Minas Gerais, Varginha, R$ 1.670 e São Paulo, Franca, R$ 1.680.
4: Milho.
5: Valores no mercado físico, por saca de 60 quilos. Paraná, Marechal Cândido Rondon, R$ 57,00. Valor em queda na comparação com a cotação anterior. E Goiás, Rio Verde, R$ 58,00, em estabilidade.
4: Trigo.
5: Valores no mercado físico, por saca. Santa Catarina, Palmasola, R$ 80,00, em estabilidade. E Paraná, Marechal Cândido Rondon, R$ 79,00, também em estabilidade.
4: Cana-de-açúcar.
5: Os contratos futuros de açúcar com entrega prevista para outubro terminaram a terça em Nova York em elevação. A cotação era de 17,82 centes de dólar por libra-peso. No Brasil, em São Paulo, a saca de 50 quilos de açúcar cristal fechou o dia cotada a R$ 121,27 em elevação.
4: Feijão.
5: Preço médio por saca no atacado no Paraná, feijão carioca tipo 1, R$ 301,44 em elevação e feijão preto tipo 1, R$ 231,00 também em elevação.
4: Arroz.
5: Valores no mercado físico por saca de 50 quilos. Rio Grande do Sul, média estadual, R$ 80,00 em estabilidade e Santa Catarina, Rio do Sul, R$ 72,00 também em estabilidade.
4: Indicadores agropecuários, um conteúdo do Grupo Rádio Web. Informação que amplifica conexões.
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2: 6:53.
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9: 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Olha, gente, deixa eu lembrar você também, em nome aqui da Associação Hospitalar Marcelinense, estamos comunicando aí que possui uma vaga aberta para auxiliar de higienização, hein? Interessados passar na recepção do hospital para preencher a ficha ou entrar em contato pelo WhatsApp 549-8437-8894. Associação Hospitalar Marcelinense tem vaga para auxiliar de higienização.
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10: 7 horas e 29 minutos.
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9: Na hora do chimarrão, agora vamos ao boletim informativo, trazendo então as manchetes dos principais jornais que circulam nesta manhã aqui pela região Rio Grande do Sul e também Santa Catarina e alguns virtuais também. 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No jornal Bom Dia de Erechim, municípios do Alto Uruguai entre os mais afetados pelos temporais. Portal Alto Uruguai Online. Temporais já atingiram 128 municípios e deixam mais de 54 mil pessoas afetadas no Rio Grande do Sul. Jornal Boa Vista de Erechim, com 81 novos postos de trabalho em agosto, Erechim chega a 42.937 trabalhadores com carteira assinada. Diário Catarinense, como foi o debate da NCTV entre os candidatos a governador em Santa Catarina? Florianópolis e região. El Niño histórico impulsiona a chuva em Santa Catarina e 2026 pode ter surpresas no tempo. Joinville e região. Vídeo mostra confusão em formatura de Santa Catarina após jovem ficar sem música. Ai, que sentiu. Blumenau e região. Cachorrinha resgatada em estrada deserta ganha novo nome, mas a reviravolta surpreende em Santa Catarina. História de filme. Itajaí e região. Como cidade do litoral de Santa Catarina reduziu em quase 100% o número de casos de dengue e zerou mortes pela doença. Diário de Santa Maria. Santa Maria registra quase o dobro de chuva prevista para setembro. Diário Gaúcho. Novas denúncias do Ministério Público sobre compras da SMED. Pioneiro de Caxias do Sul. Plataforma permite a consulta de bens de candidatos. Correio do Povo. Lajeado enfrenta a segunda enchente em uma semana. E no Zero Hora, Tribunal Superior Eleitoral realiza hoje sessão sobre poste de Nossa Senhora. O Supremo recua. São as manchetes dos principais jornais que circulam nesta manhã pela região. 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
21: 7:40.
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3: Na hora do chimarrão, boletim informativo agora com a previsão do tempo e a temperatura. 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
22: A quarta-feira será marcada pelo avanço e aproximação de uma frente fria pelo centro-sul do país, mantendo atenção para temporais em várias áreas. O principal destaque fica entre o Paraná e Santa Catarina, além de áreas de Mato Grosso do Sul, onde a chuva pode ocorrer de maneira mais forte, acompanhada de raios, rajadas de vento, temporais e acumulados elevados em alguns pontos. As instabilidades também aumentam em São Paulo, enquanto o estado gaúcho começa a registrar melhora do tempo. Já o Rio de Janeiro e grande parte de Minas continuam sob forte calor, antes de uma mudança mais significativa nos próximos dias. Na região sul, o ciclone tropical se afasta para o oceano, e a frente fria avança em direção a outras áreas da região. Com isso, a chuva diminui no estado gaúcho, permanecendo principalmente no extremo norte durante a madrugada e o começo da manhã. Já Santa Catarina e o Paraná concentram as maiores instabilidades. A previsão de chuva moderada forte, trovoadas e temporais, principalmente no centro-norte oeste catarinense e no Paraná. E no centro-oeste paranaense, há risco de acumulados elevados de chuva. Em Porto Alegre, em Florianópolis, máxima de 20 e 22 graus.
3: Pois é, gente, o último dia de setembro chega ao Rio Grande do Sul com o céu carregado, muita nebulosidade e temperaturas amenas. Hoje, quarta-feira, o tempo deve permanecer nublado, a encoberto em grande parte do estado, embora algumas regiões possam até ter breves aberturas de sol entre as nuvens. Aqui na metade norte, o guarda-chuva pode ser necessário, viu? Há previsão de chuva e garoa, principalmente nas cidades próximas aqui à divisa de Santa Catarina. A instabilidade está associada à atuação de uma frente fria entre Santa Catarina e o Paraná. Com a presença do ar mais frio e pouca abertura de sol, as temperaturas sobem pouco e o último dia de setembro terá marcas amenas a agradáveis para esta época do ano. Aqui na região do Alto Uruguai, a previsão indica chuva e temperatura entre 13 e 19 graus. Para quem vai sair de casa quarta-feira, hoje a dica é ficar atento às condições do tempo, especialmente nas áreas onde a chuva pode aparecer ao longo do dia. Setembro se despede com cara de tempo fechado e outubro começa logo ali, amanhã. 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
39: 7:49.
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5 minutinhos agora faltando para as 8 horas, final do programa Hora do Chimarrão. Obrigado a todos, uma boa quarta-feira. Daqui a pouquinho às 8 o correspondente e depois a Raquel com o Show da Alegria. Valeu, gente. Fiquem com Walter Moraes, Milonga Abaixo de Mau Tempo. Bom dia.

0: próximo domingo. Polícia Civil investiga mortes de mãe e filha em Candelária, no Vale do Rio Pardo.
1: Correspondente Gaúcha, posto Sim. Pedro Quintana e Felipe Baques.
0: Bom dia, agora são 8 horas.
2: A temperatura é de 18 graus na capital.
0: Quatro rios têm trechos acima da cota de inundação em ao menos 10 municípios gaúchos. Conforme o Serviço Geológico Brasileiro, o rio Taquari está em patamar de alagamento em Encantado, Lajeado, Estrela, Bom Retiro do Sul e Taquari. O rio Jacuí atingiu o patamar de enchente em Triunfo no começo da madrugada. O nível atual é de 4 metros e 96 centímetros, sendo que a cota é de 4,67. O rio também está alagado em Dona Francisca. O rio Caí voltou a subir e superou o nível de transbordamento nas últimas horas em São Sebastião do Caí e Montenegro. Na fronteira oeste, o rio Quaraí está em 12 metros e 22 centímetros em Quaraí, sendo que a cota de inundação é de 9 metros e meio.
2: A Defesa Civil alerta para o risco alto de inundação do rio Uruguai em Iraí, no norte do estado. O aviso é válido até amanhã e aponta para uma rápida elevação do nível do rio após as chuvas intensas dos últimos dias. Na medição mais recente, o Uruguai chegou a 7 metros e 29 centímetros, acima da cota de alerta, que é de 5 metros. A cota de inundação é de 8 metros.
0: Em Porto Alegre, a Defesa Civil Municipal emitiu comunicado sobre a elevação do nível do Guaíba. O aviso abrange a região das ilhas e as áreas ribeirinhas do sul e extremo sul da capital. O alerta é válido das 9 horas da manhã de hoje até o meio-dia de domingo. Neste momento, o Guaíba está em 2 metros e 2 centímetros na medição no Cais Mauá. Embora esteja acima da cota de atenção, o nível está abaixo da cota de alerta, que é de 2 metros e 60 centímetros, e de inundação de 3 metros.
2: Temperatura de 18 graus em Porto Alegre, 16 em Caxias do Sul e Santa Maria, 15 em Pelotas e Rio Grande e 17 graus em Passo Fundo. Cleocon traz a previsão no estado para as próximas horas.
3: E o dia hoje tem muitas nuvens sobre a maior parte do estado. No entanto, a gente não tem chuvas expressivas. Aqui e ali, um chuvisco, uma garoa. Entre o Planalto e a Serra, chuva de intensidade fraca por alguns momentos. Na parte mais da metade sul, fronteira com o Uruguai principalmente, sem chuva, com nebulosidade variável e o sol até dá o ar da graça ainda no meio da manhã. A tendência é de que a gente tenha um comportamento de tempo mais aberto amanhã e principalmente na sexta-feira. Feira no estado.
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0: A Polícia Civil investiga as mortes de mãe e filha em Candelária, no Vale do Rio Pardo. Os corpos foram localizados pela Brigada Militar em uma casa na localidade de Vila Passa Sete, no interior do município. Elas não eram vistas desde o último domingo. Patrícia Cristina Pereira, de 31 anos, e Caroline Cristina Costa, de 13 anos, não davam notícias desde domingo. As duas tinham ferimentos pelo corpo. Ninguém foi preso até o momento.
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5: Atenção para quem chega a Porto Alegre pela Freeway. Tem bastante congestionamento desde antes da Arena do Grêmio até a Castelo Branco. Tem alguns relatos de acidente envolvendo motociclista no trecho próximo à BR-116. A entrada pela região do aeroporto também tem congestionamento, mas para quem segue em direção ao centro pela Farrapos vai encontrar uma situação um pouco mais favorável. Na zona sul de Porto Alegre, dois alertas. Um deles para acidente na Eduardo Prado, sentido sul-norte, próximo a Monte Cristo, com lentidão. Na Coronel Marcos, também lentidão em direção ao centro, em razão de um buraco que causa um bloqueio parcial na via. Com o trânsito, Guilherme Milman.
2: Duas pessoas morreram e duas ficaram feridas em um acidente na BR-386, em Soledade, no norte do estado. Os quatro estavam em uma caminhonete que bateu em uma mureta de sinalização e capotou por volta de 5 horas da manhã. A colisão aconteceu no sentido capital interior, no quilômetro 244. As vítimas ainda não foram identificadas. A perícia é aguardada no local. Os feridos foram levados ao hospital em Soledade. O trânsito ainda é lento no trecho.
0: Ainda nesta edição, Rio Grande do Sul tem mais de 17 mil pontos sem luz.

0: Governo do Estado anuncia calendário de pagamento do 13º do funcionalismo público.
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2: Os temporais que atingiram o Rio Grande do Sul desde a última sexta-feira afetaram mais de 54 mil pessoas. Conforme a Defesa Civil, ao menos 111 municípios tiveram algum tipo de estrago e 8 mil residências foram danificadas. 6 mil pessoas seguem fora de casa. Entre as cidades com mais problemas estão Santiago e Capão do Cipó, na região central. Somente em Santiago foram afetadas mais de 26 mil pessoas, com 5 mil casas danificadas.
0: Santa Maria, na região central, vai decretar situação de emergência. A expectativa da prefeitura é finalizar os relatórios necessários nesta quarta-feira. As aulas em escolas municipais são retomadas hoje. Mais de 1000 residências seguem em monitoramento por risco de deslizamentos ou alagamentos. 2 unidades de saúde permanecem fechadas por conta dos transtornos.
2: A Universidade Federal de Pelotas retoma hoje as atividades presenciais após a suspensão provocada pelo temporal no sul do estado. Apenas o campus Capão do Leão e o Centro de Engenharias seguem sem previsão para o retorno. As aulas estavam suspensas desde a segunda-feira da semana passada. O temporal provocou destelhamentos, destruiu portas e janelas, derrubou postes e árvores e causou acúmulo de água em prédios. Agora em Porto Alegre, temperatura de 18 graus, 8 horas, 7 minutos.
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0: O Rio Grande do Sul tem 17.800 pontos sem energia elétrica. São 10 mil unidades abastecidas na área da CE Equatorial. Pelotas e Canguçu, no sul do estado, estão entre as cidades mais afetadas. Na região da RGE, 7.800 pontos estão sem luz. Conforme a empresa, o problema é concentrado em municípios das Missões, Norte, Central, Planalto e Pampas.
2: A Receita Federal paga hoje um lote residual do imposto de renda. Serão 412 mil contribuintes que entregaram a declaração fora do prazo ou que regularizaram pendências. O valor total a ser pago é de R$1.265 milhões. Consulta está disponível desde a semana passada.
0: A Mega Sena acumulou pela quinta vez no sorteio da noite passada. Os números foram 04, 10, 20, 25, 27 e 48. Com 5 acertos, 82 apostadores vão receber R$ 24 mil reais cada. O prêmio aumentou para R$ 75 milhões de reais no concurso da próxima quinta-feira.
2: Obras do DEMAI em casas de bombas do centro de Porto Alegre alteram o trânsito a partir das 9 horas da manhã. As ruas Carlos Chagas e Chaves Barcelos serão totalmente bloqueadas entre as avenidas Mauá e Júlio de Castilhos. Para facilitar a circulação, a rua Vigário José Inácio terá o sentido invertido entre as duas vias. A mudança permite a conversão à esquerda para quem vem pela Mauá. Já quem estiver na Júlio de Castilhos e quiser acessar a Mauá, deverá usar a faixa da esquerda e entrar pela Coronel Vicente. Em instantes, Tribunal Superior Eleitoral julga hoje caso sobre publicações envolvendo Nossa Senhora Aparecida.
0: O governador Eduardo Leite anunciou o calendário de pagamento do 13º salário dos servidores estaduais. O comunicado foi feito através de vídeo publicado nas redes sociais na noite desta terça-feira. 90% do valor será depositado no dia 3 de novembro. Os 10% restantes serão pagos até 18 de dezembro.
2: O Tribunal Superior Eleitoral julga hoje a decisão que determinou a remoção de publicações que associam o candidato do PL à presidência, Flávio Bolsonaro, a uma iniciativa para retirar de Nossa Senhora Aparecida o título de Padroeira do Brasil. O julgamento será no plenário virtual. A decisão, que será analisada, foi tomada pelo ministro André Mendonça e depois derrubada pelo ministro Flávio Dino, do Supremo Tribunal Federal. Na segunda-feira, o ministro Luiz Fux suspendeu a decisão de Dino e restabeleceu a retirada das publicações.
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0: A próxima edição será ao 12:50. Bom dia.
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6: 8:12.
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1: Olá, muito bom dia, Marcelino Ramos e região. Agora são 8 horas mais 12 minutos. Você está na sintonia da Rádio Salete FM 100.3 e estamos chegando por aqui com mais uma edição do seu programa de todas as manhãs. Show da Alegria no ar, nossa edição desta quarta-feira. Estamos aí no último dia do mês de novembro, de setembro, né? Hoje dia 30 de setembro, dia da Bíblia Católica, dia da navegação, dia da secretária, também dia do churrasqueiro, dia internacional da tradução e do tradutor, do podcast e dia do jornaleiro. Estamos na lua cheia, temos tempo nublado, 20 graus é a temperatura na Praça Padre Bassi. E você, como está? Tudo certo? Eu espero que sim, te desejo aí uma excelente quarta-feira. Para você que ouve a gente no trabalho, quem está por casa, quem nos leva na carona, até às 10 da manhã, teremos por aqui no Show da Alegria muita música boa, informação, previsão do tempo, o horóscopo, as dicas para facilitar o seu dia e, é claro, as principais informações do mercado financeiro. Tudo preparado com muito carinho para deixar a sua manhã mais leve, produtiva e feliz. Quem também chega junto comigo na parte técnica, seleção musical, é o meu colega, meu amigo Ebenezer, que deixa a todos o seu bom dia. 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Vamos abrindo a nossa edição desta quarta com Guilherme Arantes. Bom dia!

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1: 8 horas e 19 minutos.
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2: Bom dia, queridos filhos e filhas. Espero que o seu dia esteja começando de forma intensa e maravilhosa. Hoje, dia 30 de setembro, dia de São Jerônimo, aquele que fez a tradução da Bíblia do grego para o latim. Daí que o mês de setembro é o mês da Bíblia. Que como fruto desta contemplação, a palavra de Deus esteja no nosso dia a dia. Que a Bíblia seja uma cartilha de vida, de oração. Em nome do Pai, do Filho, do Espírito Santo. Amém. Senhor Deus da vida, que criastes o homem à vossa imagem e semelhança, pensastes com amor os caminhos a serem percorridos para nossa felicidade e salvação. Senhor, por muitas razões a humanidade se perdeu dos preceitos, por isso mandastes os profetas e, por fim, nosso Senhor Jesus Cristo, para nos trazer a plena revelação do verdadeiro amor a Deus, ao próximo e a nós mesmos. Obrigado, Senhor, por deixar esta revelação na palavra. Palavra que nos orienta, palavra que nos corrige, palavra que nos ilumina, palavra que nos traz dignidade de filhos de Deus. Manda teu Espírito, Senhor, no início deste dia, para que compreendamos esta palavra e, compreendendo-a, possamos vivê-la. Manda teu Espírito, Senhor, com o dom do entendimento, com o dom da sabedoria, e que possamos ver os teus sinais em tudo e em todos. Senhor, recorremos a Santa Teresinha do Menino Jesus, ela, tão íntima de nosso Senhor Jesus Cristo, possa nos valer nesta manhã. Santa Teresinha do Menino Jesus, fazei-nos simples e dóceis, humildes e confiantes. Santa Teresinha, que prometestes passar o vosso céu fazendo bem sobre a terra sem descanso, eu me recomendo a vós, Santa Teresinha. Ajudai-me a viver tão profundamente unido a Jesus, tão profundamente vivenciando os mandamentos e os santos evangelhos, que eu possa um dia estar convosco no reino de Deus. Santa Teresinha, não se canse de interceder por mim, até de ver-me um dia no céu com os anjos e santos. Pai nosso, que estais no céu, santificado seja o vosso nome, venha a nós o vosso reino, seja feita a vossa vontade, assim na terra como no céu. O pão nosso de cada dia nos dai hoje, perdoai-nos nas nossas ofensas, assim como nós perdoamos a quem nos tem ofendido. E não nos deixeis cair em tentação, mas livrai-nos do mal. Amém. Ó Deus, para o dia de hoje, que a Bíblia esteja em minha mão, a palavra de Deus no meu coração e os meus pés na missão. Um bom dia a todos.

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1: 8:26, show da alegria por aqui. Chegamos aí na metade da semana, né? No fim de setembro também. Que seja um dia aí muito produtivo, com muitas coisas boas para todos nós. Nós estamos te fazendo companhia por aqui até as 10 da manhã e daqui a pouquinho tem previsão do tempo chegando aqui na programação. 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Seguimos por aqui com mais música, chegando ao sucesso com Diego e Vitor Hugo.
2: Essa história aqui, tenho certeza, viu? Não falha!

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1: 8:31.
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2: 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Previsão do tempo no Show da Alegria com as informações da Clima Tempo.
3: A quarta-feira será marcada pelo avanço e aproximação de uma frente fria pelo centro-sul do país, mantendo atenção para temporais em várias áreas. O principal destaque fica entre o Paraná e Santa Catarina, além de áreas de Mato Grosso do Sul, onde a chuva pode ocorrer de maneira mais forte, acompanhada de raios, rajadas de vento, temporais e acumulados elevados em alguns pontos. As instabilidades também aumentam em São Paulo, enquanto o estado gaúcho começa a registrar melhora do tempo. Já o Rio de Janeiro e grande parte de Minas continuam sob forte calor, antes de uma mudança mais significativa nos próximos dias. Na região sul, o ciclone tropical se afasta para o oceano, e a frente fria avança em direção a outras áreas da região. Com isso, a chuva diminui no estado gaúcho, permanecendo principalmente no extremo norte durante a madrugada e o começo da manhã. Já Santa Catarina e o Paraná concentram as maiores instabilidades. A previsão de chuva moderada forte, trovoadas e temporais, principalmente no centro-norte, oeste catarinense e no Paraná. E no centro-oeste paranaense, há risco de acumulados elevados de chuva. Em Porto Alegre, em Florianópolis, máxima de 20 e 22 graus.
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10: Vamos agora então começando o nosso horóscopo desta quarta. Atenção você de Áries, a partir de hoje, Mercúrio facilitará conversas íntimas e o planejamento financeiro, desenhe estratégias, esclareça valores e busque solução para um acerto antigo. À tarde, contatos e novidades chegarão de vários lados. O amor, os filhos e uma atividade criativa trarão alegria. Para você de Touro, com Mercúrio na área de relacionamentos, o diálogo com o par ganhará profundidade. Conversas de hoje resultarão em bons acordos e redefinições com parceiros. À tarde, as finanças entrarão em foco. Você poderá receber uma proposta profissional atraente e alterar o plano de carreira. Aposte em mudanças. Para quem é de Gêmeos, respeite seu ritmo pela manhã e organize as tarefas com calma. Mercúrio facilitará as comunicações de trabalho e a organização da rotina. À tarde, com a Lua em seu signo, você ganhará disposição para tomar iniciativas e cuidar dos seus interesses. Amor e criatividade em alta. Para quem é do signo de Câncer, conversas sobre amor, filhos ou novos projetos iluminarão planos de longo prazo. A partir de hoje, Mercúrio inspirará reflexões sobre a vida e trará soluções criativas para vencer os desafios. Uma proposta financeira poderá despertar seu interesse e ampliar possibilidades. Daqui a pouquinho, a gente traz mais horóscopo para você aqui no Show da Alegria. Bom dia! Seguimos por aqui nesta manhã de quarta-feira te fazendo companhia, 8 horas mais 38 minutos. Daqui a pouquinho tem dica chegando aqui na programação. 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Eu quero deixar aqui meu alô, meu bom dia para nosso amigo Laurindo da Rosa, acompanhando aí a programação em Erechim, né? Laurindo, um abraço, uma excelente quarta-feira. Muito obrigada pela companhia, pela audiência, toda a programação vai para ti. E tem mais música chegando por aqui, agora sucesso internacional no Show da Alegria.

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1: 8:47.
0: 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Agora tem uma super dica pra você.
2: Vamos agora trazendo a primeira dica de hoje, um ingrediente aí que com certeza faz a diferença nas suas receitas, mas você sabe a diferença entre os tipos de páprica? A páprica é um tempero feito a partir de pimentões secos e moídos e pode transformar uma receita simples, dando mais sabor, cor e aroma ao prato. Mas você sabia que existem diferentes tipos e que cada um combina melhor com determinados preparos? A páprica doce tem sabor mais suave e é ótima para temperar carnes, frango e frutos do mar. Já a páprica picante tem sabor mais intenso e um toque de ardência, combinando muito bem com carnes vermelhas, molhos, ensopados, caldos e até batatas. Só cuidado com a quantidade, porque o excesso pode deixar o prato amargo. E tem ainda a páprica defumada, que passa por um processo de defumação e por isso tem aquele sabor e aroma marcantes. Ela combina com carnes, legumes, molhos, pratos vegetarianos e até preparações como a paella. E uma dica para usar a páprica sem errar é adicionar aos poucos, principalmente quando você não conhece a intensidade do produto. Você também pode combinar os diferentes tipos na mesma receita, criando uma mistura de sabores. Então, na próxima vez que estiver cozinhando, experimente trocar um pouco do tempero tradicional pela páprica. Além de deixar o prato mais colorido, ela pode dar aquele toque especial que estava faltando. Daqui a pouquinho, a gente volta com mais dicas aqui no Show da Alegria.
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0: Santos.
1: Nove minutos faltando para as 9 horas da manhã. Estamos por aqui com o Show da Alegria. Daqui a pouquinho temos mais horóscopo chegando aqui na programação. Lembrando que na virada de hora a gente acompanha aí as notícias na hora certa para você ficar bem informado aí durante esta manhã de quarta-feira. 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Mais música chegando para você com Dua Lipa.

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1: Mais previsão astral aqui no Show da Alegria para você de Leão. Fortaleça a imagem profissional e tome decisões para concretizar os planos de expansão. A partir de hoje, conversas e negociações fluirão com maior facilidade. Planeje uma viagem, reencontre amigos e se aproxime de pessoas queridas. Para quem é do signo de Virgem, aceite um convite, participe de um evento de prestígio e amplie a sua exposição. Mudanças na equipe e na maneira de se comunicar pedirão atitude e posicionamentos claros. Você poderá firmar bons acordos hoje. Para você de Libra, sentimentos profundos ajudarão a perceber o que precisa mudar na vida pessoal. Converse com a família e construa mais estabilidade nas relações. Novas amizades e a participação em um grupo ampliarão suas perspectivas para o futuro. Para quem é de Escorpião, expresse os sentimentos e curta momentos carinhosos na vida a dois. Com Mercúrio e Vênus em seu signo, será mais fácil falar de desejos e encantar quem se aproximar. Se estiver só, abra espaço para relacionamentos. Na segunda hora, a gente segue com o nosso horóscopo aqui no Show da Alegria. Vamos fechando a primeira parte do programa com Zezé de Camargo e Luciano e já já estamos de volta.

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2: Conta que mais de 68 mil pessoas foram afetadas pelos temporais desde a última sexta-feira no estado.

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2: No norte do estado, ainda tem um bloqueio parcial na BR-386, no trecho de Soledade, sentido interior capital, onde houve mais cedo um acidente grave com 2 mortos. Na capital gaúcha, o motorista vai enfrentar a lentidão para chegar em Porto Alegre pela Freeway Castelo Branco ainda e também para acessar a capital pela região do aeroporto. Para quem circula pelo centro, atenção, já foram bloqueadas as ruas Chaves Barcelos e Carlos Chagas entre Júlio de Castilhos e Amauá em função de obras do DEMAI. Agora a Vigário José Inácio teve o sentido invertido e pode ser utilizada apenas para quem vai em direção a Amauá. Com o trânsito, Guilherme Milman.
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0: As agências da Caixa voltam a ter atendimento presencial em todo o país nesta quarta-feira. A informação foi confirmada pela empresa após o fim da greve dos bancários. A retomada foi determinada ontem pelo Tribunal Superior do Trabalho durante o julgamento do dissídio coletivo aberto após o fracasso das negociações entre o banco e os trabalhadores. A paralisação havia começado em 10 de setembro e tinha como principal ponto de conflito mudanças no plano de assistência médica dos empregados. O governo dos Estados Unidos afirmou hoje que concluiu a retirada de forças militares restantes no Iraque, encerrando mais de 2 décadas de atuação no país. Tropas norte-americanas estão no Iraque desde a invasão em 2003. As forças dos Estados Unidos chegaram a sair em 2011, mas retornaram em 2014 para combater o auto-intitulado Estado Islâmico. Oficialmente, a nova retirada ocorre após um acordo fechado em 2024 entre os dois países. No auge da Guerra do Iraque, em 2007, mais de 170 mil soldados norte-americanos estavam mobilizados no país. Em 2023, o número havia caído para 2.400. 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Notícia na hora certa, volta na Rede Gaúcha às 10 horas. Da redação, Felipe Baques.
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5: 9:05.
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0: Mais 8 minutos, intervalo encerrado e estamos de volta por aqui com o Show da Alegria, segunda parte do nosso programa desta quarta-feira, 30 de setembro, hoje dia da Bíblia Católica, dia da navegação, também da secretária, do churrasqueiro, dia internacional da tradução e do tradutor, do podcast e dia do jornaleiro. Temos chuva em Marcelino Ramos, 20 graus de temperatura, seguimos até as 10 da manhã te fazendo companhia com mais sucesso, mais informação também. O Ebenezer continua na parte técnica, seleção musical, seguem com a gente nossos parceiros, Petiscaria Café das Termas, Regalinha Automóveis e Peças, Master Sonda e Econômico Atacadão, MR Eletro e Ferragens, Instituto de Óleo Santa Luzia, Hector Restaurante e Lanchonete, Farmácia Líder, Farma Viva Bem e Líder Popular, e Goi Gás e Bebidas. Vamos começando a segunda parte do programa com Elton John. Bom dia!
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1: 9:15.
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2: Trazendo mais uma dica falando de alimentação e saúde. Você costuma incluir ovo nas suas refeições? Pois esse alimento simples e versátil também pode ser um grande aliado de uma alimentação equilibrada. O ovo é uma boa fonte de proteínas de alta qualidade que ajudam na manutenção e formação dos músculos e de outros tecidos do organismo. Ele também fornece nutrientes importantes como vitamina B12, vitamina D, colina, selênio e vitamina A, além de outros compostos que participam do funcionamento do cérebro, dos olhos e do sistema imunológico. Outro ponto positivo é que a proteína do ovo pode contribuir para a saciedade, ajudando a controlar a fome ao longo do dia. E ele pode aparecer de várias formas no cardápio: cozido, mexido, em omeletes ou incorporado a outras preparações. Mas vale lembrar, o benefício está no contexto da alimentação como um todo. Prefira preparações com menos gordura e evite transformar o ovo em uma receita carregada de bacon, embutidos ou excesso de sal. Então, se você gosta de ovo, pode aproveitar a sua versatilidade e seu valor nutricional dentro de uma alimentação variada e equilibrada, obtendo assim vários benefícios para a sua saúde. Amanhã a gente traz mais dicas para você no Show da

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0: Comunicando, Raquel dos Santos.
1: É isso mesmo, eu te faço companhia por aqui no Show da Alegria, 9 horas mais 20 minutos. Muito bom dia para você que acompanha a gente no trabalho, você que nos leva na carona, você, minha amiga dona de casa, ouvindo aí a nossa programação desta quarta-feira. Estamos aí nos despedindo do mês de setembro. Amanhã começamos aí o mês de outubro, né? E está chegando a Oktoberfest das Termas de Marcelino Ramos. Acontece no dia 10 de outubro, no Centro de Eventos das Termas, com animação aí da banda Nave Som, banda Energia Nova e também Rota do Chope. Ingressos estão sendo vendidos na loja Simal, também no mercado B e C, nas Termas de Marcelino Ramos. E os valores, né, dos ingressos, o primeiro lote é de R$ 30,00, segundo lote R$ 40,00. E ainda você pode fazer a reserva do barril de chope. É só entrar em contato no telefone WhatsApp 999-32-5307, Oktoberfest das Termas. É, dia 10 de outubro, no Centro de Evento das Termas de Marcelino Ramos, uma realização aí dos bombeiros voluntários de Marcelino Ramos e Ascobol. Participe. 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Mais música chegando por aqui com Capital Inicial.

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3: Vamos agora trazendo um clássico que marcou uma geração no Brasil. Lançada em 1999, As Quatro Estações de Sandy Júnior é a faixa título do álbum de mesmo nome, um dos trabalhos mais importantes da dupla. A música fala sobre as diferentes fases do amor, usando as estações do ano como metáfora para os sentimentos e as transformações de um relacionamento. O álbum foi um sucesso enorme e ajudou a consolidar Sandy Júnior como uma das duplas mais populares da música brasileira naquele período. E essa canção, com seu clima romântico e melodia marcante, virou uma das mais lembradas da carreira dos irmãos. As Quatro Estações, um daqueles clássicos que trazem muita nostalgia e boas lembranças aqui no Show da Alegria.

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1: 9 horas e 35 minutos.
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17: 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Bom dia. 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

Estamos por aqui com o Show da Alegria, 22 minutos faltando para as 10 horas da manhã. Daqui a pouquinho a gente vai trazendo o mercado financeiro e informação para você aqui no programa. 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Vamos ouvindo mais sucesso aqui na programação com Kid Abelha.

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1: 9:48.
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2: 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No câmbio, o dólar comercial recua 0,49%, está valendo R$ 5,19. Dólar turismo em queda de 0,14%, está cotado em R$ 5,41. Euro comercial em baixa de 0,56%, está valendo R$ 5,88. Já a Bolsa Brasileira, índice Ibovespa, opera em alta de 0,46% aos 183.828 pontos. Melhor desempenho da Bolsa é da Asas, 2.154, valorizando 10,5%. Pior desempenho, CID Nacional, desvalorizando 9,85%. As aplicações, taxa Selic, tem o seu rendimento anual de 13,75% e a poupança, rendimento de 0,66% ao mês. 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
17: 9 horas mais 53 minutos, reta final do Show da Alegria. Daqui a pouquinho vamos trazendo a última parte do horóscopo por aqui. Lembrando que depois você acompanha a Hora do Agricultor, continuando a programação da Rádio Salete desta manhã de quarta-feira. 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Mais música por aqui, chegando o sucesso internacional.

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2: Vamos agora trazendo a última parte da previsão astral. Para você que é de Sagitário, reserve um tempo para refletir e compreender melhor seus sentimentos. Um assunto antigo poderá ser solucionado em uma conversa reservada. As parcerias ganharão movimento com mais clareza sobre o que cada um deseja. Para quem é de Capricórnio, conversas com amigos trarão informações úteis para retomar um projeto. Aprofunde as trocas e se aproxime de quem tem interesses em comum. A rotina pedirá ajustes para acomodar os novos planos e os cuidados de saúde. Um acerto financeiro poderá avançar com mais facilidade. Para você de Aquário, conte com argumentos imbatíveis para negociar e apresentar suas ideias. A partir de hoje, Mercúrio facilitará as comunicações profissionais e contratos. Brilhe nas reuniões de trabalho e dê andamento a um novo projeto. Some talentos e conquiste mais espaço. Para quem é de peixes, planos de viagem ou de estudo ampliarão seus horizontes. Uma conversa com alguém de longe trará uma perspectiva diferente para um assunto antigo. A casa e a família ganharão mais atenção. Compartilhe os sonhos e conte com o suporte de pessoas queridas. Esse foi o nosso horóscopo desta quarta-feira. Amanhã tem mais previsão astral aqui no Show da Alegria. E assim chegamos ao final do programa. Quero te agradecer pela audiência. Daqui a pouquinho, notícias na hora certa. Na sequência, a Hora do Agricultor. Fechando a edição de hoje, tem RPM. Tchau, tchau.

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2: Céu nublado em Porto Alegre, temperatura de 17 graus. A nebulosidade predomina hoje no estado, com chance de chuva fraca em áreas do norte. O sol aparece entre nuvens no sul e no oeste.

0: 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Nas rodovias da região metropolitana, não há acidentes. Com informações do trânsito, Thiago Bittencourt.
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2: Justiça torna réus 3 acusados de se passar por ex-técnico do Grêmio para pedir dinheiro a jogadores.
3: O principal acusado é Lucas de Oliveira Eduardo, que foi preso preventivamente em 2 de setembro. Segundo a acusação, ele usava uma foto de Luiz Castro no WhatsApp e abordava jogadores do Grêmio. Ele responde por fraude eletrônica e associação criminosa. O suposto golpista conversou durante dias com o atacante colombiano José Enamorado para ganhar a confiança do jogador. Depois, pediu uma contribuição para uma suposta ação social no Rio de Janeiro. Enamorado fez uma transferência de R$ 22.500 via Pix. Outros jogadores, porém, desconfiaram das mensagens e confirmaram diretamente com Luiz Castro que não havia feito os contatos. Além de Lucas, duas mulheres respondem ao processo. Elas são acusadas de associação criminosa e de ceder contas bancárias para receber valores provenientes de golpes. A investigação também aponta que o principal acusado já era suspeito de aplicar golpes semelhantes no Rio de Janeiro. Da redação, Leonardo Martins.
2: O governo de Israel afirmou que a briga entre os pilotos de um avião da Fly Dubai foi uma tentativa de ataque terrorista. O ministro da Segurança Nacional, Itamar Ben-Gvir, disse que um dos envolvidos queria derrubar a aeronave e matar os israelenses a bordo. O voo saiu de Dubai com destino a Tel Aviv, mas foi desviado para a Arábia Saudita. Segundo autoridades de Israel, o copiloto esfaqueou o comandante. O avião perdeu cerca de 14 mil pés de altitude em menos de 30 segundos e emitiu sinais de emergência. Os dois pilotos ficaram feridos e foram levados ao hospital. A aeronave levava cerca de 180 pessoas e todos os passageiros foram retirados em segurança. 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Da redação, Pedro Quintana.
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6: 10 horas e 6 minutos.
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2: Olha a hora certa, 10 horas agora com 7 minutos. Bom dia meu amigo, bom dia minha amiga, bom dia gaúchos e catarinenses, tudo bem? Estamos chegando, é manhã de quarta-feira, 30 de setembro de 2026. Nós estamos chegando a partir de agora aqui na programação da Rádio Salete para fazermos companhia para vocês com mais uma edição do programa A Hora do Agricultor.
1: Nosso

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2: Tá começando de novo o programa Hora do Agricultor. Quem também chega, manda um abraço, vai ficar conosco aí na parte técnica, o nosso colega, o nosso amigo Ebenezer. E uma saudação em nome dos parceiros, né? 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Vamos lá, vamos começando o programa. Chegando aí, Rainha Musical.

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Agora são 10 horas mais 13 minutinhos. É, programa Hora do Agricultor. 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

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Vamos lá, 10 horas agora com 14 minutos. É o programa Hora do Agricultor. A gente vai com vocês até às 11h40, né? Você que está aí ligado conosco, né? Acompanhando a programação da Rádio Salete. Tudo de bom, paz, saúde, felicidade. Chegando aí, Zé Neto e Cristiano.

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1: 10:18.
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0: 10 horas agora com 23 minutinhos. É o programa Hora do Agricultor, Supermercado e Açougue Belém, Supermercado Menger, Cima Móveis, Marafim Móveis, Instituto de Óleo Santa Luzia, Regalinho Odontologia, Mercado Valiani, Ferragem Mafissoni, Laboratório Marcelinense, Flexnal, Faculdade Ideal, Ótica Líder e o Grupo Master Sonda e Econômico Atacadista. Amanhã de quarta-feira, satisfação, estou recebendo aqui no estúdio, né? Pessoal do Sicredi aqui de Marcelino Ramos, né? Para a gente trazer algumas informações, algumas orientações, fazer também alguns alertas, né? Alguns cuidados, enfim, para a comunidade marcelinense. Está aqui o Josimar, a Isadora. Josimar, bom dia, tudo bom? Seja bem-vindo.
1: Bom dia, Jean, muito obrigado. É um bom dia a todos os ouvintes aí que nos acompanham nesse momento. É um prazer, mais uma vez, a gente estar aqui para conversar sobre um tema que está diretamente ligado à nossa tranquilidade, planejamento, cuidado com as pessoas, aí um produto aí que o Sicredi tem para oferecer também.
0: Legal. Isadora, bom dia, tudo bom?
2: Bom dia, seja bem-vinda. Muito obrigada aos ouvintes da Rádio Salete, em especial aos nossos associados que estão nos ouvindo, e é um prazer estar aqui mais uma vez.
0: Legal. Muito bem, pessoal. Falar aí sobre um assunto que, por vezes, a grande maioria, deixa para depois, a prioridade é fazer isso, fazer aquilo, mas pode fazer uma grande diferença quando precisa. Proteção. Seguro, né? Nós estamos aí, se fala de seguro, muita gente pensa aí apenas em situações difíceis, algo que talvez nunca precise usar. Enfim, estamos nesse período também aí, até em relação aí ao clima, né? Exato. Seguro residencial. Vocês estão fazendo uma campanha, digamos assim, de conscientização, né? Não é uma despesa, acredito eu, que é um investimento, é um dinheirinho, assim como o plano de saúde, o seguro residencial, enfim, é importante nesse período do ano, né, Josimar?
1: Isso mesmo, Gê. O que acontece, né? O intuito nosso é vir aqui justamente para criar essa consciência e falar de um produto que a gente tem para vender, sim, mas principalmente é deixar todos os nossos associados cientes que a gente tem isso para disponibilizar, uhum, para que se algum dia aconteça, a decisão de fazer ou não, contratar ou não um seguro é da pessoa, obviamente, né? Mas o nosso papel é pelo menos mostrar para as pessoas quanto que custa ter um seguro, mostrar todas as coberturas que um seguro tem e os estresses que pode evitar ou ajudar no momento que pode ser difícil, né? Uhum. E nós, seres humanos, por natureza, a gente age por algum tipo de viés comportamental, né? Existem vários, né? Mas um deles é que o ser humano ele é muito otimista. Então a gente, por vezes, assim, fazendo uma analogia, está chovendo canivete, tem várias pessoas andando de guarda-chuva, mas a gente acha que aonde que a gente está não vai dar, exatamente, o problema, né? Então a gente tem um viés comportamental muito otimista, o ser humano, de achar que nunca vai acontecer conosco. E agora justamente está acontecendo diversas situações ambientais aí, né? Aspectos naturais aí de chuva de granizo, vendaval. Temos diversos alertas que nesse mês e no próximo mês assim tem uma intensidade de chuvas muito fortes que podem vir acompanhadas de granizo e vendaval. E hoje o seguro, assim, olhar para o seguro, ele já mudou bastante também, né? Uhum. Não é só para uma situação difícil, ele é também visto como uma forma de planejamento financeiro. Que a gente se planeja muito para construir a nossa casa, comprar nosso carro, e cada um sabe quantas gotas de suor teve que gastar para conseguir conquistar aquilo, por vezes. É o dinheirinho suado, juntado de toda a família ali para conseguir comprar um bem para a família, aí construir a casa, um lar, ou até mesmo um automóvel. E o seguro, ele vem junto com isso para garantir que tudo aquilo que a pessoa trabalhou para ter não se perca de um momento para o outro, né? Uhum. Então o seguro, ele vem também numa forma de planejamento financeiro para trazer segurança, para justamente dar um apoio nos momentos inesperados e trazer tranquilidade para o dia a dia.
0: Isadora, o Josimar falou aqui basicamente de seguro de residência e destacou alguns pontos de seguro de automóvel, mas tem outras modalidades de seguro que vocês lá do Sicredi oferecem, né? Quais são as principais?
2: Sim, então, Jean, nós temos um portfólio bastante completo. Quando a gente fala para proteção para as pessoas físicas, a gente tem 3 soluções em destaque que fazem parte do cotidiano, que é o seguro de vida, seguro auto e seguro residencial. Então, essas opções a gente pode personalizar de acordo com a necessidade de cada pessoa e que tem essas coberturas e assistências para diferentes momentos de vida.
0: Seguro residencial é só contra algum tipo de sinistro do clima ou qualquer outro problema? Enfim, o que é o seguro residencial? Quais os principais... Importante destacar quais os principais benefícios que a pessoa tem, né?
2: Então, o seguro residencial é uma proteção para casa ou apartamentos contra esses imprevistos que podem acontecer. Uhum. Então, com um valor acessível, ajuda o proprietário a lidar com situações que poderiam gerar grandes despesas naquele momento. Mas também vai além disso, né? Dependendo do plano contratado, o associado ele pode contar com serviços como chaveiro, eletricista e encanador, mesmo sem a ocorrência de um sinistro. Uhum. Então, é uma solução que ajuda tanto nas emergências, mas também como essas necessidades do dia a dia.
0: Uhum.
2: E algumas coberturas mais procuradas são para incêndio, vendaval, granizo, que é o que está acontecendo mais...
0: Mais preocupa no momento.
2: Isso, né? Com mais frequência. Roubo ou furto também pode ser contratado. Danos elétricos para equipamentos, né? Seja uma geladeira, uma televisão, uhum. Quebras de vidros. Então, esses são os mais procurados.
0: Outra questão. Pessoal, eu vejo às vezes de ganhador de seguro. Quem contratar seguro lá com vocês também concorre a prêmios, enfim, tem benefício adicional, é isso, né?
2: Isso, então alguns seguros têm a possibilidade de participação em sorteios, que é um benefício extra para os segurados, para quem contrata o seguro, mas o principal valor está na segurança e na tranquilidade que é proporcionada para os segurados, né? O sorteio é um bônus que acompanha... Legal. O seguro. E também quero destacar que a pessoa que possui um imóvel próprio, ou talvez resida um imóvel alugado, pode se beneficiar do seguro residencial. Então, a proteção ela pode ser contratada tanto para a estrutura do imóvel, quanto para os bens que estão dentro dele, né? Como móveis, eletrodomésticos ou equipamentos.
0: Eu vejo assim, Isadora e Josimar, o seguro, acredito que cada caso é um caso, né? O
2: Exato.
0: Pessoal que quer fazer algum tipo de cotação, vai lá, conversa com vocês vão... a pessoa quer moldar o seguro com determinados benefícios, determinados valores, tudo isso é analisado lá com vocês, né?
2: Sim. Quem tiver qualquer dúvida pode nos procurar na agência ou entrar em contato pelo WhatsApp do Sicredi, que nós vamos estar auxiliando, tirando essas dúvidas e fazendo uma cotação sem compromisso da forma que a pessoa quiser.
0: Seguro de vida também. Pessoal, às vezes, deixa de lado, né? Vou usar uma palavra bem... não tenho pretensão de morrer, mas seguro de vida não é só para morte. Enfim, tem outros benefícios incluídos também, né? Pessoal que acredito que apoio em determinados momentos e situações da saúde mais debilitada. Essa questão da preocupação também com a família. Eu quero dar um suporte caso aconteça alguma coisa. Importante isso também, né?
1: Sim, com certeza, Gê. O seguro de vida também ele tem algumas modalidades na hora de contratação. Você pode personalizar e escolher quais coberturas, né? Tem o seguro só apenas para morte, mas normalmente a gente busca ofertar aí um produto um pouco mais personalizado para que tenha coberturas também em vida, né? E quais são essas coberturas, né? Doenças graves, a gente tem como contratar para apoiar no tratamento. Invalidez total ou parcial, o que é a invalidez, né? Daqui a pouco a pessoa sofreu um acidente, teve a perda de um membro do corpo, perda de audição, enfim, são coisas que podem acontecer conosco durante a vida e que também tem, né? Além de outros auxílios aí que no próprio momento da pessoa faltar, né? O que a gente traz também, né? Por vezes, até mesmo pessoas que têm um alto patrimônio, quando vem a faltar uma pessoa da família e acaba tornando o processo difícil porque os herdeiros, por vezes, não conseguem acessar a esses bens de forma imediata, dependendo do processo de inventário e tudo mais. E o seguro de vida, dentro de um prazo aí de 20, 30 dias, tendo toda a documentação, os beneficiários já estão com dinheiro em mãos, porque vem um monte de despesas para tudo isso, né? Então, o seguro de vida, ele é muito importante também nesse sentido, assim, de apoiar uma transição também de transferência de bens dentro da família.
0: Voltando a essa questão do seguro residencial que eu vejo alto, né, que é o que está em destaque nesse momento, se comparado ao valor do bem, daqui a pouco a gente tem um imóvel que vale centenas de milhares de reais, né? O seguro se torna bem irrisório. Claro, vai dar uma parte burocrática, a gente inclusive estava falando sobre isso. Existe o incômodo, não é que eu tenho seguro em questão de 3 dias, 4, está tudo resolvido. Não, vai ter um incômodo, enfim, vai ter uma preocupação, vai ter um trabalho, mas não vai ter uma perda financeira. No caso de uma chuva de granizo, de danificar o carro, de Deus o livre que não aconteça aqui, né? Mas enfim, um incêndio, alguma coisa. Se comparado ao valor do bem que a pessoa tem, o seguro é uma pequena fração do valor, né?
1: Sim. Olhando para tudo o que representa uma casa, né? Não é só o bem material, é o lar, onde a gente deixa a nossa família, né, dormindo, enfim, que a gente vive. O valor do seguro, ele fica numa proporção bem pequena, né? Então, é difícil a gente falar em valores porque...
0: Cada caso é um caso,
1: né? Mas, com certeza, aí, dependendo do tipo da casa, enfim, R$700, R$600, R$1.000, já dá para fazer uma cobertura bem interessante. E como você trouxe, né? É óbvio que o melhor é que nunca aconteça. Mas quando acontece, a gente vai estar num momento vulnerável, vai estar num momento de estresse, de tristeza, a dor da perda, ela vai existir igual, mas aí vai ter um apoio financeiro para reconstruir. E aí também falando um pouquinho dos diferenciais do Sicredi, né, assim, de por que contratar um seguro com o Sicredi, ele vem ao encontro disso também, da personalização do seguro. Porque o seguro mais caro que existe é aquele que tu paga e tu não tem uma cobertura adequada. Então, por exemplo...
0: Infelizmente, tem por aí, né?
1: Então, por exemplo, assim, porque obviamente na hora de contratar o seguro, uma das coisas que as pessoas mais se atentam é o preço, quanto que eu vou pagar. E aí, se eu tenho uma casa lá que vale
0: 500 mil reais,
1: não é interessante eu contratar um seguro de 200 mil. Eu preciso contratar um seguro com a cobertura adequada.
0: Exatamente.
1: Porque aí você vai pagar para ter o seguro do que você tem de patrimônio, né? Então, a gente dá um suporte também, um apoio nesse sentido. De primeiro a gente conhecer nosso associado, saber qual que é a casa que ele tem, para poder dar uma orientação e contratar um seguro adequado, para que se em algum momento acontecer, ele tenha a cobertura adequada, né? A gente trabalha com uma série de seguradoras, que passaram assim por avaliação e que são muito boas.
0: São parceiras, né? Quando precisa, elas atendem.
1: E a própria equipe também, né? Ainda olhando para o granizo que deu em Erechim lá no final do ano passado, né? As próprias seguradoras disponibilizaram pessoas e o próprio Sicredi também montou comitês de crise para dar velocidade no atendimento, né? Dessas demandas. Então a gente tem esse apoio aqui também, né? Porque a gente tem lá o 0800 que a pessoa pode ligar direto para a seguradora, mas nós estamos aqui também para que no momento, quando acontece, a gente faz todo esse meio de campo com a seguradora. Até porque às vezes a seguradora utiliza nomenclaturas, termos técnicos, enfim, que fica difícil de entender, e a gente está aqui para traduzir para a nossa linguagem coloquial, orientar as pessoas e facilitar isso para que ocorra tudo da melhor forma possível.
0: Seguro pode ser feito, independente se a residência for na cidade ou no interior, né? Pessoal que daqui a pouco quer fazer seguro de um galpão, quer fazer o seguro de um determinado, só vim aí conversar com vocês vão buscar a melhor forma de atender a necessidade, né?
1: Com certeza, a gente analisa aí qual que é o bem que a pessoa quer proteger e a gente faz a oferta adequada aí para a pessoa.
0: Legal. Isadora, pessoal que tiver dúvidas, pode vir conversar com vocês.
2: Com certeza, Gia. Pode nos procurar na agência ou em outros meios também, no WhatsApp, que a gente vai estar sempre disponível para atender.
0: Legal. Condição de pagamento bem facilitada também, enfim.
1: Facilitada, a maioria delas até 10 vezes, sem juros. Bom.
0: Débito em conta e manda ver, né?
1: Isso aí.
0: Legal, Josimar. Qualquer coisa, estamos aí à disposição. Enfim, importante esse papel de que vocês estão fazendo, de orientar, né? Levar a informação, torcer para que nunca ninguém precise, mas se precisar, é importante ter esse tipo de apoio, né?
1: É isso mesmo, Gil. Nossa equipe, ela é qualificada, está preparada para isso, né? Para dar toda essa orientação. E a mensagem final que eu quero deixar é exatamente isso, né? A gente trabalha também, sua, para conquistar as coisas. A gente vê nossos associados o quanto que buscam também os seus sonhos. E não tem nada mais dolorido que ver alguém perder tudo do dia para a noite, né? Então, a mensagem final que a gente quer deixar é essa. Não quer fazer o seguro? Tudo bem, é uma opção de cada um. Mas, no mínimo, faça uma cotação conosco para ver quanto que custa, para ver como que fica. E quem já tem seguro, quando for fazer a renovação, procura o Sicredi também como uma alternativa para ver, em conhecer as coberturas que a gente tem para oferecer, nossos seguros, que a gente sempre tem ofertas bem interessantes para passar para os nossos associados.
0: Legal. Um abraço, Isadora. Tudo bom?
2: Um abraço.
0: Valeu, Josimar. Até mais. Precisar, estamos aí à disposição, tá bom?
1: Da mesma forma. Obrigado pelo espaço, RG. Abraço.
0: Valeu. 10h39, bloco comercial e a gente já volta.
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4: 10 horas e 39 minutos.
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1: 10 horas agora com 43 minutinhos. É, nós estamos aí, programa Hora do Agricultor. Você, meu amigo, minha amiga, tudo de bom? Lembrando, olha, tá chegando, né? 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Vamos lá, 10 horas agora com 45 minutos. É hora do agricultor, trazendo aí Mano Lima.

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1: 10 horas e 48 minutos.
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Supermercado Menger em Maximiliano de Almeida. 10h54, minha gente, vamos trazendo mais música? Chegando aí para matar a saudade, Lourenço.

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5: Justiça torna réus estadual, três acusados 11333. De se passar por esse técnico do Grêmio, Luiz Castro, para pedir dinheiro a jogadores. 15 famílias retornam hoje para casa em São Gabriel, na fronteira oeste, após redução do nível do rio Pacacaí. Copiloto tenta derrubar avião e esfaqueia piloto em voo com destino a Israel. A aeronave pousou em segurança na Arábia Saudita. Céu nublado em Porto Alegre, agora faz 19 graus. A nebulosidade predomina na maior parte do estado nesta quarta-feira. Não tem previsão de chuva forte. 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
7: A região do centro de Porto Alegre tem um pouco mais de congestionamento que o normal agora entre a Mauá e a Júlio de Castilhos. Isso porque obras do DEMAI causam um bloqueio de duas ruas que ligam essas vias, as ruas Carlos Chagas e Chaves Barcelos. A Vigário José Inácio agora está fluindo no sentido Júlio-Mauá. A Bento Gonçalves também apresenta lentidão próximo ao campus da URGS no sentido centro-bairro. Há relatos de obras no local. Obras também no túnel da Conceição, no sentido bairro-centro, bloqueando uma faixa, mas sem congestionamento. Com o trânsito, Guilherme Milman.
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5: O ministro do Supremo, Flávio Dino, determinou hoje a abertura de uma investigação.

0: ano passado. O resultado positivo de agosto também foi o maior para o mês desde 2001, quando os dados começaram a ser contabilizados pelo Banco Central. O superávit ocorre quando a receita da empresa é maior do que o gasto no período. O número não considera a Petrobras, a Eletrobras e os bancos públicos. 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Devido à propaganda eleitoral obrigatória, notícia na hora certa volta na Rede Gaúcha às 2 horas. Da redação, Felipe Baques.
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4: 11 horas e 5 minutos.
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9: Onze horas agora com 8 minutos, estamos aí, programa Hora do Agricultor, Supermercado e Açougue Belé, Supermercado Mengra, Simal Móveis, Marafim Móveis, Instituto de Óleo Santa Luzia, Regalinha Odontologia, Mercado Valiani, Ferragem Mafissone e Macon, Laboratório Marcelinense, FlexNow, Faculdade Ideal, Ótica Líder e o Grupo Master Sonda e Econômico Atacadista. Vamos lá, segunda parte, Ebenezer tá aí, continua conosco. Trazendo aí música com Rick Renner.

Daqui a pouquinho tem os destaques do Jornal do Meio Dia, aqui na programação da Rádio Salete. Lembrando que a gente vai com vocês, né, até às 11h40. Obrigado aí pelo carinho da

sua audiência. Olha, fazer um convite para vocês, né? Tá chegando aí. É mais um evento aqui em Marcelino Ramos, a Oktoberfest das Termas, dia 10 de outubro, inclusive no próximo sábado, o pessoal aí vai participar do programa Espaço Aberto para a gente dar detalhes aí sobre o evento, né? Oktoberfest das Termas, dia 10 de outubro, Banda Navisson, Banda Energia Nova, Rota do Shopping, ingressos à venda aí na loja Simal, no mercado BIC. Primeiro lote é R$30, segundo lote R$40. Aproveita, ingresso antecipado então, né? Oktoberfest das Termas chegando dia 10 de outubro. Um abraço, pessoal aí dos Bombeiros Voluntários, da Ascobol, pessoal que vai estar organizando aí esse super evento. 11h14. Vamos trazendo aí Banda Navisson.

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1: 11 horas e 17 minutos.
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5: Vamos aos destaques do Jornal do Meio-Dia. As informações aí com o nosso colega Luiz Otávio. Bom dia, Luiz.
6: Muito bom dia, Jean. Muito bom dia, você ouvinte. E está na hora de conferir os assuntos que serão notícias no Jornal do Meio-Dia desta quarta-feira. Calendário de matrículas nas escolas estaduais é divulgado e requer atenção dos pais ou responsáveis. Professora Venilde Krebs, diretora do Instituto de Educação, destaca procedimentos necessários. Temporais que atingem o Rio Grande do Sul já causaram problemas em 125 municípios. Santa Catarina faz levantamentos de prejuízos e municípios da região já declararam situação de emergência. Prazo para entrega da declaração do Imposto sobre a Propriedade Territorial Rural 2026 encerra hoje. Clima permanece estável hoje e nova frente fria deve chegar no final de semana. Estas são as notícias que serão levadas ao ar na edição de hoje, quarta-feira, 30 de setembro de 2026, no Jornal do Meio-Dia. Tenham todos um bom dia.
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11 horas agora com 22 minutinhos, é, programa Hora do Agricultor. Vamos trazendo mais música, manhã de quarta-feira, obrigado pela audiência. Walter Moraes.

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1: 11 horas e 26 minutos.
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É, e assim a gente chega ao final do programa, né? Obrigado pela audiência, você, meu amigo, minha amiga. É, até amanhã, amanhã às 10 horas da manhã a gente volta com vocês. Abraço em meu nome, no meio do Ebenezer. Tudo de bom, cuidem-se e fiquem com as últimas de hoje. Tchau, tchau.

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3: 11 horas e 34 minutos.
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7: Bom dia! E que a paz de Cristo esteja com todos vocês! O tema da mensagem de hoje é A Fama de Ruth, fundamentado no livro de Ruth, capítulo 2, versículo 11, que nos diz... Eu ouvi falar de tudo o que você fez pela sua sogra, desde o que o seu marido morreu. Eu sei que você deixou o seu pai, a sua mãe e a sua pátria, e veio viver entre gente que não conhecia. Querido ouvinte, irmão na fé, muitas pessoas buscam reconhecimento e fama. Lugares como a famosa calçada de Hollywood celebram nomes conhecidos mundialmente. No entanto, existe um tipo de fama muito mais valiosa, aquela construída por atitudes de amor e fidelidade. Ruth não era famosa no sentido comum, era uma estrangeira, viúva, e em uma situação difícil. Mesmo assim, sua história se espalhou em Belém. Sua dedicação à sogra Noemi, sua coragem de recomeçar e sua fé em Deus se tornaram conhecidas. Boaz reconheceu isso ao dizer: Eu ouvi falar de tudo que você fez por sua sogra. A fama de Ruth não vinha de conquistas pessoais ou status, mas de seu caráter e de suas ações marcadas pelo amor, principalmente por sua sogra. A história de Ruth também mostra como Deus conduz os caminhos. Em meio à dor e à incerteza, ele transformou a situação em esperança. O encontro com Boaz não foi acaso, mas parte do cuidado de Deus. Essa história vai ainda mais longe. Da descendência de Ruth, nasceu Jesus, o Salvador. Por meio dele, Deus entrou na história humana para transformar nossa realidade, oferecendo perdão e uma nova vida. Talvez não sejamos reconhecidos publicamente, mas isso não é o mais importante. Em Cristo, recebemos algo muito maior. Somos conhecidos e amados por Deus. E assim como Ruth, somos chamados a viver de maneira que reflita esse amor às pessoas à nossa volta. Em nome de Jesus. Amém. Oremos. Pai amoroso, agradecemos por tua ação em nossa vida. Ajuda-nos a viver com fé e amor, refletindo tua graça em nossas atitudes e ações. Em nome do nosso Salvador. Amém. Querido ouvinte e irmão na fé, para a programação da semana, no sábado, dia 3, nós temos culto na Congregação São João de Santos Farias, às 15 horas. Também no sábado, mais à noite, nós temos culto na Congregação Emanuel, às 19 horas. E no dia 4, domingo, nós temos culto na Congregação Concórdia, às 9 horas da manhã. Desejo a você um abençoado dia e uma ótima semana. E lhes deixo a bênção apostólica, registrada em 2 Coríntios 13, 13. Que a graça do Senhor Jesus e o amor de Deus e a comunhão com o Espírito Santo estejam sempre com todos vocês. Amém.
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3: 11 horas e 40 minutos.
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Olá, muito bom dia, você que acompanha a programação da Rádio Salete. Aqui a informação da paróquia Sagrado Coração de Jesus de Viadutos, onde temos a oportunidade de estar juntamente com você, saudar, reconhecer, parabenizar e de modo especial manifestar a gratidão de cada romeiro, cada devoto da Mãe da Salete, que é oração, ternura, reconciliação, onde tivemos a bonita novena, a Romaria, momento intenso de fé, de oração, serviço, dedicação, trabalho e missão. Assim, ao reconhecer este tempo solene, que nossas comunidades se aprofundam no conhecimento da Sagrada Escritura, cultivando a leitura orante, parabenizando a palavra que nos molda, que nos ergue, que nos conduz. Que a palavra proclamada, a Eucaristia celebrada neste mês de setembro, renovou em nós a certeza de que o Reino de Deus permanece para sempre. E hoje, dia 30, dia de São Jerônimo, presbítero e doutor da Igreja. Jerônimo, que nasceu na Dalmácia por volta do ano 342, possuidor de vastíssima cultura literária e bíblica, pôs seus talentos ao serviço do Papa Damaso. Viveu os últimos 35 anos em Belém, na oração, na penitência, na direção de cenáculos de vida ascética e monástica. Assim, consciente de que a ignorância das Escrituras é a ignorância de Cristo, dedicou-se à revisão das traduções latinas da Bíblia a partir dos textos originais. Assim, teve os textos por ele elaborados, Vulgata, entraram no uso litúrgico da Igreja Latina. Seu sepultamento, aos 30 de setembro, é lembrado nas crônicas de Próspero de Aquitânia e no martirológico regenomiano do século VI. Tendo presente hoje, dia de São Jerônimo, que intercede, o tradutor da Bíblia, e de modo especial, hoje também lembramos o dia da secretária. Então, poder parabenizar quem é secretário, secretário, das mais diversas funções e missão, parabenizando por esta data tão importante, bonita e especial. Hoje, à tarde, dia 30, teremos a missa na Capela Santo Antônio Lambari, às 14 horas. Depois teremos a missa na comunidade São Valentim Lambari, às 15h30. E à noite teremos a missa na comunidade Santo Antônio Barbará, às 19h30. Tendo essa bonita programação, diante das semanas, atividades e funções, teremos próximo sábado, dia 3, a área pastoral de Gaurama estará animando a segunda noite da novena em preparação à Romaria de Fátima em Erechim. Será próximo sábado, dia 3, às 19h30, no santuário em Erechim, com o tema Onde houver ódio, que eu leve o amor. E assim poder ter sempre a grande graça, a grande alegria de ser, de estar, de viver. E de modo especial, durante toda a semana, a próxima semana que se aproxima, continuando a novena, em preparação à Romaria de Fátima em Erechim, teremos também a Romaria da Criança no dia 10 de outubro e no dia 11, a Grande Romaria com o tema Fátima, um apelo de paz e felizes que promovem a paz. Assim, diante dessa programação, vamos conduzindo a vida e a missão de cada um de nós nesta bonita caminhada de vida e de fé. Assim reconhecemos e parabenizamos a você que trabalha, que reza e que faz acontecer. De modo especial, sempre tendo presente esta grande graça que Deus concede a cada um de nós e permanece sempre iluminando, intercedendo, fortalecendo, guiando, conduzindo o nosso viver. Assim somos sempre gratos e alegres, porque diante da vida e da missão, temos sempre a grande alegria,
por meio da fé, de ter a positividade, onde é a maior dádiva que qualquer pessoa pode carregar em seu coração. É um presente simples de aceitar, basta enxergar a vida de forma correta. O mundo é lindo, cheio de novas cores e todo amanhecer, e temos sempre novos ventos a cada anoitecer. Os dias são surpresas sem fim que transformam nossas crenças em realidade, e que lembrar que o amor é o caminho para a felicidade. Todos nós temos e somos felizardos, somos sortudos, porque fomos escolhidos para fazer a parte dessa história. Assim, somos sempre convidados a poder ter presente que nunca culpe ninguém em sua vida. Pessoas lhe dão felicidade, pessoas más lhe dão experiência, as piores pessoas lhe dão uma lição e as melhores pessoas nos dão memórias. Que a cada dia, ao celebrarmos e vivermos, podemos contar com a grande graça e auxílio que Deus concede a cada um de nós no nosso viver e no nosso caminhar. Que hoje, neste dia, ao encerrar o mês de setembro, dia da Bíblia, dia da secretária, do secretário, poder agradecer essas pessoas tão queridas que fazem o dinamismo, que facilitam e fazem acontecer de modo especial na sua área, com a sua vocação, seus dons. Em nome da paróquia São Luís Gonzaga, em nome da paróquia de Carlos Gomes Santa Ana, em nome da paróquia Monte Claro de Áurea, em nome da paróquia Sagrado Coração de Jesus, em nome da área pastoral, poder parabenizar a todos os secretários e secretárias de nossas paróquias, das mais entidades e circunstâncias aonde fazem acontecer. Que este dia seja um dia muito celebrativo, especial, bonito, maravilhoso e ação de graças, e que São Jerônimo cubra de graças e de bênçãos a todos que de uma forma ou outra acompanham e são presentes na programação da Rádio Salete. Desejo assim infinitas graças e bênçãos e que tenhamos um dia abençoado e guiado por Deus. Que o Deus Todo-Poderoso vos abençoe, Ele que é Pai, Filho e Espírito Santo. Amém. A todos um maravilhoso final de semana, no qual se antecede amanhã já quinta-feira, depois sexta, sábado, mas que a cada dia possamos encerrar um dia sempre bonito e especial de ser e de viver como filhos e filhas amados de Deus. A todos um ótimo dia.

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3: 12 horas e 26 minutos.
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7: Edição desta quarta-feira, dia 30 de setembro de 2026. 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Produção do Departamento de Jornalismo da Rádio Salete. Redação e reportagens de Jean Schelle e Luiz Otávio Schill. Mesa de áudio e apresentação, Sandro Schill. Estes são os destaques para o Jornal do Meio-Dia desta quarta-feira. Calendário de matrículas nas escolas estaduais é divulgado e requer atenção dos pais ou responsáveis. Professora Venilde Crepes, diretora do Instituto de Educação de Marcelino Ramos, destaca procedimentos necessários. Temporais que atingem o Rio Grande do Sul já causaram problemas em 125 municípios. Santa Catarina faz levantamentos de prejuízos e municípios da região já declararam situação de emergência. Prazo para entrega da declaração do Imposto sobre a Propriedade Territorial Rural 2026 termina hoje. Clima permanece estável hoje e nova frente fria deve chegar no final de semana. Estas e outras notícias você vai ficar sabendo dentro da edição do Jornal do Meio-Dia, que está começando agora. Meio-dia, 29 minutos.
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7: Meio-dia, 29 minutos e meio, as notícias. A Secretaria de Educação do Rio Grande do Sul está com processo de matrículas aberto para estudantes que desejam ingressar na rede estadual de ensino no ano letivo 2027. O período de pré-inscrições para ingresso no ensino médio inicia dia 2 de outubro, sexta-feira, e segue até o dia 6 de novembro de 2026. O procedimento de pré-matrícula para os alunos que vêm do nono ano do ensino fundamental é realizado pela internet por meio do sistema de matrículas da Secretaria Estadual da Educação ou, para quem desejar, junto ao Instituto de Educação com apoio da equipe da escola. Professora Venilde Crepes, diretora do Instituto de Educação, orienta os pais ou alunos sobre este processo de pré-matrícula.
9: Nós, do Instituto de Educação Estadual, então, recebemos, né, todas as escolas estaduais a organização para as matrículas e rematrículas para o ano de 2027. Então, especialmente para os alunos que hoje frequentam o nono ano do ensino fundamental e que em 2027 virão para o primeiro ano do ensino médio, a data das inscrições, né, para a pré-matrícula vai do dia 2 de outubro até o dia 6 de novembro. Então, essa inscrição ela pode ser feita diretamente pelo site da Secretaria de Educação, como também presencialmente na nossa escola, tá? Se alguém tiver dificuldade para fazer isto, pode vir na escola que a gente faz, então, este auxílio para que todos possam, então, fazer esta pré-inscrição para todos os alunos que vão ingressar no ensino médio em 2027. Então, eu vou reforçar a data de 2 de outubro a 6 de novembro.
7: Já a segunda etapa do processo, com a efetivação da matrícula, acontecerá no período de 9 a 18 de dezembro de 2026, de forma presencial na escola, mediante a apresentação da documentação, destaca a professora Venilde.
9: Após feita, então, esta inscrição, ou pelo site da secretaria, ou diretamente aqui na escola, presencialmente, né, que nós, então, daremos este auxílio, os documentos necessários, tá? A partir do dia 9 até o dia 18 de dezembro, estes mesmos pais, estes mesmos alunos precisarão fazer a confirmação da matrícula. Então, após ser feita esta inscrição, os responsáveis pelos alunos deverão comparecer na escola do dia 9 ao dia 18 de dezembro para fazer esta confirmação de matrícula. Para isto, os pais precisam trazer certidão de nascimento do aluno, RG e CPF do aluno e do responsável que fará a matrícula, né? Ou pai, ou mãe, ou o responsável legal, um comprovante de residência e o histórico escolar do candidato, né? Ou seja, o documento que comprove que ele está concluindo o nono ano do ensino fundamental.
7: Novamente, a professora Venilde, diretora do Instituto de Educação Marcelino Ramos, reforça a informação com relação às datas previstas pelo Estado para concretização das matrículas dos alunos para o ensino médio.
9: Então, eu vou repetir para ficar bem claro. Do dia 2 de outubro a 6 de novembro, faz a inscrição, a pré-matrícula, que é chamada, pelo site ou presencialmente na escola. Após ser feito isso, do dia 9 até o dia 18 de dezembro, os pais ou responsáveis, então, comparecem na escola com a relação de documentos para fazer a confirmação da matrícula do estudante. Isto para os alunos que estão concluindo neste ano de 2026 o nono ano e que ingressarão em 2027 no primeiro ano do ensino médio.
7: Já em relação aos alunos que já frequentam o ensino médio no primeiro ou no segundo ano, a professora Venilde destaca que a rematrícula é feita de forma automática, desde que os alunos tenham mais 75% de frequência escolar. Por fim, a diretora do Instituto de Educação coloca-se à disposição para esclarecimentos de possíveis dúvidas dos pais em relação ao processo e também de matrícula.
9: Os alunos que hoje nós temos, que estão no primeiro ano e que vão para o segundo, e os que estão no segundo ano, que vão para o terceiro ano do ensino médio, todos aqueles que têm mais que 75% de presença, a matrícula ou a rematrícula para o ano de 2027, ela acontece automaticamente, tá? Então, os alunos que hoje estão cursando o primeiro e o segundo ano, os pais não precisarão fazer a rematrícula daqueles alunos que têm mais que 75% de presença. Isto será, então, feito automaticamente pela Secretaria de Educação. Então, nós estamos à disposição de qualquer pai, de qualquer mãe que queira tirar dúvidas com relação a isso, podem nos ligar, né, entrar em contato com a escola, ou que precisar de algum auxílio, então, para fazer esta pré-inscrição, e depois, lá em dezembro, então, comparecer do dia 9 ao dia 18 na escola para fazer, então, esta confirmação de matrículas.
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7: Meio-dia, 37 minutos. Os temporais que atingem o Rio Grande do Sul desde o dia 25 de setembro já provocaram danos em 128 municípios, segundo o levantamento mais recente da Defesa Civil Estadual. Foram contabilizadas 146 ocorrências envolvendo principalmente granizo, chuvas intensas, vendavais, alagamentos, inundações e deslizamentos. Ao todo, 54 mil pessoas foram afetadas. Em todo o estado, já são 8.181 casas danificadas, além de danos em escolas, unidades de saúde, prédios públicos e outras estruturas. Os números podem aumentar conforme os municípios atualizam os registros junto à Defesa Civil.
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7: A sequência de chuvas intensas, granizo e vendavais registrada desde o último domingo já provocou ocorrências em 19 municípios de Santa Catarina, segundo o levantamento da Defesa Civil Estadual, divulgado na tarde de ontem. Ao todo, 2.077 residências foram afetadas. Não há registro de pessoas desabrigadas, mas 60 moradores estão desalojados. Até o momento, 11 municípios decretaram situação de emergência, entre eles Arabutã, Ipumirim, Itá, Seara e Chavantina. Seara concentra os maiores danos. A tempestade de granizo atingiu todo o município e afetou 1.344 residências, além de 3 postos de saúde, 10 escolas e 4 edificações públicas municipais. Os levantamentos dos danos continuam sendo realizados pelas equipes municipais com apoio da Defesa Civil de Santa Catarina.
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7: O prazo para entrega da declaração do Imposto sobre a Propriedade Territorial Rural 2026 termina hoje. A declaração é obrigatória para pessoas físicas e jurídicas que sejam proprietárias ou titulares do direito de uso de imóvel rural, exceto nos casos de imunidade ou isenção previstos em lei. O imposto apurado pela declaração pode ser pago em até 4 parcelas por transferência bancária, PIX, QR Code ou documento de arrecadação, DARF, em bancos autorizados. As parcelas mínimas são de R$ 50,00 e imposto inferior a R$ 100,00 deve ser pago em cota única. O prazo de vencimento da primeira parcela ou da cota única também termina nesta quarta-feira. Caso o contribuinte apresente a declaração fora do prazo, terá que pagar multa de 1% sobre as parcelas devidas até o mês da entrega.
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7: E nesta quarta-feira, o tempo permanece instável em toda a região devido à atuação de um sistema de baixa pressão e ao deslocamento lento de uma frente fria. Já amanhã, quinta-feira, a frente fria começa a se afastar e o tempo melhora gradativamente. A maior parte do dia deve ser de tempo seco e com presença de sol, com as temperaturas voltando a subir. Na sexta, previsão de tempo firme, com friozinho durante a manhã e elevação gradual das temperaturas ao longo do dia. No sábado, o tempo segue bom e quente, com temperaturas próximas ou acima dos 30 graus. Atenção para o fim de semana. Entre a noite de sábado e a madrugada de domingo, uma nova frente fria deve avançar pela região, aumentando a instabilidade e trazendo possibilidade de tempestades e condições para tempo severo. Na sequência, o tempo deve melhorar rapidamente, já ainda no domingo.
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11: A quarta-feira será marcada pelo avanço e aproximação de uma frente fria pelo centro-sul do país, mantendo atenção para temporais em várias áreas. O principal destaque fica entre o Paraná e Santa Catarina, além de áreas de Mato Grosso do Sul, onde a chuva pode ocorrer de maneira mais forte, acompanhada de raios, rajadas de vento, temporais e acumulados elevados em alguns pontos. As instabilidades também aumentam em São Paulo, enquanto o estado gaúcho começa a registrar melhora do tempo. Já o Rio de Janeiro e grande parte de Minas continuam sob forte calor, antes de uma mudança mais significativa nos próximos dias. Na região sul, o ciclone tropical se afasta para o oceano e a frente fria avança em direção a outras áreas da região. Com isso, a chuva diminui no estado gaúcho, permanecendo principalmente no extremo norte durante a madrugada e o começo da manhã. Já Santa Catarina e o Paraná concentram as maiores instabilidades. A previsão de chuva moderada forte, trovoadas e temporais, principalmente no centro-norte, oeste catarinense e no Paraná. E no centro-oeste paranaense, há risco de acumulados elevados de chuva. Em Porto Alegre, em Florianópolis, máxima de 20 e 22 graus.
7: Nesse momento, em Marcelino Ramos, o tempo está encoberto com precipitação de chuva. A temperatura agora na Praça Padre Basso atinge...
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7: 21 graus.
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7: 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Boa tarde.
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3: 12 horas e 45 minutos.
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7: Meio-dia, 45 minutos, estamos abrindo a hora dos avisos. 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Oportunidade de emprego. Contrata-se um casal para trabalhar como caseiros em uma fazenda na região de Capão Bonito do Sul, divisa com Esmeralda. É preciso ter responsabilidade, comprometimento e disponibilidade para morar na propriedade. As atividades incluem serviços domésticos, plantio e colheita. Interessados, tratar pelo fone WhatsApp 99672-3514. Um casal para trabalhar em uma fazenda.
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21: mil pontos estão sem energia elétrica no estado após temporais, sendo 2 mil a 10 dias sem luz.
22: Ministro André Mendonça vota para remover publicações sobre Nossa Senhora Aparecida em julgamento no Tribunal Superior Eleitoral.
21: Justiça torna réus 3 acusados de se passar por ex-técnico do Grêmio para pedir dinheiro a jogadores.
23: 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Pedro Quintana e Felipe Baques.
21: Uma boa tarde, agora é 12h51.
22: A temperatura é de 20 graus na capital.
21: 20 mil pontos continuam sem energia elétrica no estado após os temporais. Entre eles, 2 mil seguem sem abastecimento há 10 dias na área da CE Equatorial, a maioria no sul do estado. A concessionária havia prometido restabelecer 100% dos pontos sem luz até o último domingo, podendo demorar até terça-feira nos locais com maior complexidade. No total, a empresa tem mais de 12.500 locais sem luz. Na área da RGE, conforme boletim dessa manhã, são 7.800 pontos sem energia elétrica. Os casos se concentram principalmente nas Missões, no Norte, no Planalto e no Centro.
22: Quatro rios seguem com trechos acima da cota de inundação no Rio Grande do Sul. O rio Jacuí está em patamar de alagamento em Triunfo, Dona Francisca e Passo São Lourenço, em Cachoeira do Sul. Um alerta vermelho da Defesa Civil para a cheia do rio segue válido até a noite de hoje. O rio Taquari tem trechos em inundação em Lajeado e Estrela, onde apresentou redução nessa manhã, além de Taquari, Venâncio Aires e Bom Retiro do Sul. O rio Caí segue acima da cota de inundação em Montenegro e São Sebastião do Caí, e o rio Quaraí acima do nível e em elevação em Quaraí, na fronteira oeste.
21: Mais de 68 mil pessoas foram afetadas pelos temporais no estado desde a última sexta-feira. Conforme balanço atualizado nessa manhã pela Defesa Civil, ao menos 114 municípios tiveram estragos. 8.200 casas foram danificadas e mais de 6 mil pessoas tiveram que deixar as residências. Em Santo Antônio das Missões, uma das cidades mais atingidas, o prejuízo às lavouras chegou a R$ 45 milhões de reais, conforme a Emater. 70% da plantação de milho foi atingida.
22: Temperatura de 20 graus em Porto Alegre e Santa Maria, 16 em Caxias do Sul, 19 em Pelotas e Passo Fundo e 17 em Rio Grande. 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
24: Agora à tarde a expectativa é de muitas nuvens sobre o estado, mas muito pouco, quase nada em termos de chuva em algumas áreas do norte. Agora a nebulosidade é grande sobre o estado. Talvez um pouco de sol em áreas de fronteira com o Uruguai ou em áreas de fronteira com a Argentina. Mesmo assim, não se espera grande quantidade de sol. É muitas nuvens mesmo. Mas a notícia boa é que chuva mesmo segue bem escasso. Previsão para amanhã e depois, um tempo sem chuva, mas a chuva volta no fim de semana.
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21: A justiça tornou réus 3 acusados de aplicar golpes em jogadores do Grêmio. O principal acusado, Lucas de Oliveira Eduardo, é suspeito de se passar pelo ex-técnico Luiz Castro para pedir dinheiro aos atletas. Preso em 2 de setembro, ele é suspeito de ter convencido o atacante José Enamorado a transferir mais de R$ 22 mil por Pix para uma suposta ação social. Outros jogadores desconfiaram e confirmaram com Luiz Castro que as mensagens eram falsas. Duas mulheres também respondem ao processo por associação criminosa e por ceder contas bancárias para receber o dinheiro dos golpes.
22: O governo de Israel afirmou que a briga entre os pilotos de um avião da Fly Dubai foi uma tentativa de ataque terrorista. O ministro da Segurança Nacional disse que um dos envolvidos queria derrubar a aeronave. O voo saiu de Dubai com destino a Tel Aviv, mas foi desviado para a Arábia Saudita. Segundo autoridades de Israel, o copiloto esfaqueou o comandante. Os dois ficaram feridos. A aeronave levava cerca de 180 pessoas e todos os passageiros foram retirados em segurança.
21: Ainda nesta edição, o ministro Flávio Dino manda a Polícia Federal investigar onda de ataques a imagens religiosas no país.
22: Agências da Caixa voltam a ter atendimento presencial em todo o país após fim da greve dos bancários.
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21: A Rádio Gaúcha realizou na manhã de hoje mais uma entrevista da série de sabatinas com os candidatos ao governo do estado. A ordem das entrevistas realizadas no espaço do Gaúcha Atualidade foi definida por sorteio. Luciano Zucco, do PL, foi o terceiro a participar. O candidato afirmou que vai reduzir a fila do SUS em até 50% até o final do mandato e prometeu ampliar o atendimento por telemedicina. Na economia, disse que não vai aumentar impostos e manterá o salário mínimo regional. Zucco garantiu que vai cortar secretarias e extinguir a empresa gaúcha de rodovias. O candidato também garantiu a articulação com o judiciário para aumentar o número de tornozeleiras para agressores de mulheres. Amanhã será ouvido Gabriel Souza, do MDB, Juliana Brizola, do PDT, e Marcelo Maranata, do PSDB, foram entrevistados na segunda e na terça-feira. Agora em Porto Alegre, 20 graus, meio-dia, 56 minutos.
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22: As agências da Caixa voltaram a ter atendimento presencial em todo o país. A retomada ocorre após o fim da greve dos bancários. O retorno foi determinado ontem pelo Tribunal Superior do Trabalho durante o julgamento do dissídio coletivo após o fracasso das negociações entre o banco e os trabalhadores. A paralisação havia começado em 10 de setembro.
21: Termina hoje o prazo para pedir o ressarcimento do segundo lote do dinheiro esquecido no antigo fundo PIS/PASEP. Quem fizer a solicitação tem até hoje recebe o pagamento em 26 de outubro. A consulta pode ser feita pelo site Repis Cidadão ou pelo aplicativo do FGTS. O saldo médio disponível é de cerca de R$ 2.800.
22: O ministro André Mendonça votou hoje em julgamento no Tribunal Superior Eleitoral para manter a remoção de publicações que associam o candidato Flávio Bolsonaro a uma iniciativa para retirar de Nossa Senhora Aparecida o título de padroeira do Brasil. Mendonça afirmou que a medida não restringe a liberdade religiosa e que as publicações foram removidas por atribuírem ao candidato uma iniciativa sem evidências. O julgamento ocorre no plenário virtual da corte. Ainda faltam os votos de 6 ministros. A análise vai até o final da noite de hoje.
21: O ministro Flávio Dino, do Supremo, determinou hoje que a Polícia Federal investigue uma aparente onda de ataques a imagens e espaços religiosos no país. A Procuradoria-Geral da República também deverá avaliar a abertura de um processo. Dino cita casos registrados em diferentes cidades, incluindo Rio Grande, no sul do estado, onde imagens sacras foram destruídas na Catedral de São Pedro. A decisão ocorre em meio à polêmica envolvendo publicações sobre Nossa Senhora Aparecida. Em instantes, polícia analisa celulares e imagens de câmeras para esclarecer assassinato de mãe e filha em Candelária.
22: As duas vítimas de um acidente nessa madrugada na BR-386 em Soledade, no norte do estado, foram identificadas. Carlos Roberto Schmitz dos Santos, de 62 anos, morador de Ibirapuitã, era o condutor da caminhonete que colidiu contra uma mureta de proteção da pista e capotou. Angélica Oliveira da Silva, de 29 anos, era uma das passageiras. O acidente aconteceu por volta de 5 horas, no quilômetro 244. Outras duas pessoas ficaram feridas.
1: A Polícia Civil retomou as buscas pela jovem, que está desaparecida há 24 dias no litoral norte. Os trabalhos para localizar Gabriela Cardoso, de 23 anos, ocorrem em um novo local, próximo ao primeiro foco de buscas, em uma área de dunas entre Tramandaí e Cidreira. Gabriela foi vista pela última vez no dia 6, quando saiu de Torres com o carro da mãe dela em direção a Tramandaí. O veículo foi localizado 10 dias depois em uma casa abandonada que era utilizada pelo tráfico de drogas. As motivações não estão sendo divulgadas. O caso é tratado como homicídio.
22: A Polícia Civil investiga diferentes hipóteses no caso do assassinato de mãe e filha em Candelária, no Vale do Rio Pardo. Os corpos de Patrícia Cristina Pereira, de 31 anos, e Caroline Cristina Costa, de 13, foram localizados na tarde de ontem. A polícia trabalha com a possibilidade de duplo homicídio ou feminicídio. Há um suspeito, mas não são divulgados mais detalhes. Elas foram mortas com golpes de faca. Um celular foi recolhido e será periciado. Imagens de câmeras de segurança também são analisadas. A vítima tinha um registro de ocorrência por ameaça em dezembro do ano passado. Os corpos serão sepultados a partir das 2 horas da tarde.
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22: A próxima edição será às 10 para 7 da noite. Boa tarde.
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2: 13 horas e 2 minutos.
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senhores agricultores, senhoras agricultoras, jovens rurais e demais ouvintes do programa informativo rural, o nosso Boa Tarde. Estamos levando até vocês mais um programa da Emater Ascar Marcelino Ramos, que sempre tem o gentil patrocínio da Agropecuária Dalbello, levando tecnologia até o homem do campo, da Cressol, apoiando o produtor rural em todas as fases e estações, e Regalinho Odontologia, a escolha certa para deixar o seu sorriso bonito e saudável. Hoje na apresentação, Hernani Schneider, extensionista rural da Emater. Nós temos os aniversariantes da semana. Nesse dia 30, então, a Ângela Refatia, a Vitalina Odone, Tatiele Renata Gentilini. E hoje também é o dia da secretária. Lembramos a todas as secretárias o seu dia e parabenizamos. No dia 1º de outubro, o Fabiano Zago, o Guilherme Rovani, Marisete Milani Pegorini, o Adão Borges de Oliveira e o Leonardo Pedro Pinto. No dia 2, o Leandro Nilson, Wagner Felipe Beal, o Carlos Gregório Franzen, Gerson Baldiceira, a Sandra de Lisboa, o Hugo Klumb, Arlete Edith Barbieri e a Ana Laura Brezinski. No dia 3, nós temos a dona Rosalina Miller Favero. No dia 4, não temos nenhum aniversariante cadastrado. No dia 5, o Evandro Albre, a Elisandra Giciane Chapuz, Luiz Eduardo Reck, Rosileide Fátima Cola, Tiago Tureta e o Marlon Cavalete. E completando a semana, Hélio Florianovic, Elma Refati e seu Edevandro Luiz Pupi. Desejamos a todos, então, um feliz aniversário, muitas bênçãos, muita paz, muita felicidade, saúde e prosperidade a todos os aniversariantes desta semana. Nos avisos, nós queremos avisar e ressaltar que entramos no último mês dos pedidos de alevinos, tá? Então, até o dia 21, vai permanecer aberto os pedidos e todos os interessados entrem em contato com o telefone da Emater, né? Ou vem até a Emater e a gente faz a recomendação necessária para cada açude, observando principalmente o tamanho do açude, o que já tem lá dentro, a qualidade de água. Enfim, para que o pessoal, os produtores, possam ter um melhor aproveitamento dos peixes que vão ser produzidos. Nós temos para entrega, então, agora em outubro, a carpa capim, carpa prateada, carpa cabeça grande, carca húngara, espelho e a escamada, o pacu, o lambari, a tilápia, o grumatã e o cascudo abacaxi. As demais espécies, as outras espécies, como o jundiá, o dourado, o surubi, o trairão e a piava, vai demorar um pouquinho mais, em função da questão climática, né? Esse ano o excesso de chuvas também atrapalha na procriação dessas espécies. E então, dessa forma, vai demorar um pouco mais e a gente vai avisar quando é que vai ter. Mas todas essas outras aí, as principais que a gente utiliza nos açudes, já temos à disposição para que o pessoal faça as suas reservas aí. Falando da questão climática, nós temos vivido aí muitas ocorrências de chuvas, né? E isso tem prejudicado muito a questão

0: plantio, principalmente, e a questão conservação de solo, né? A gente tem falado muito dessa questão solo, e ressaltamos mais uma vez a importância dos cuidados que nós devemos ter com o preparo do nosso solo e a conservação dele. Conservação implica em muitas coisas, né? Principalmente com o advento do plantio direto, ter uma boa camada de palha e raiz, né? sobre a superfície. E também é fundamental com o volume de chuvas que vem ocorrendo e que as perspectivas e as previsões são de que nos próximos anos também teremos situações muito semelhantes, é preciso que a gente comece a pensar, repensar novamente em sistemas de contenção de enxurradas, né? Ou as curvas de nível e os terraços. A nossa capacidade de absorção dos solos, muitas vezes, de água do solo, muitas vezes ela já não tem mais capacidade, porque o encharcamento é muito grande. E quando acaba chovendo, ocorrendo uma chuva, que nem ontem aconteceu, de quase 60 milímetros, aí o solo não tem capacidade de absorver tudo isso e acaba escorrendo. Então essas estruturas mecânicas aí, né, de contenção, com as curvas de nível e os terraços, ajudariam muito, evitando a erosão das terras férteis aí, diminuindo valeteamento, vamos dizer assim, né, das áreas. Nossas áreas, eu sei que tem muitas dificuldades, por elas serem, às vezes, pouca quantidade, né, pedaços pequenos, com declividades bem acentuadas, muitas vezes, né? Muitas vezes áreas em que foram ajeitadas, digamos assim, né? Para poder se realizar o plantio. E isso traz um prejuízo muito grande. O pessoal costuma dizer que o terraço atrapalha, mas na prática ele é muito melhor, mesmo atrapalhando, do que criar todas essas voçorocas no meio da lavoura, que muitas vezes a lavoura está dividida em 4 ou 5 pedaços. E muitas vezes, para que consiga fazer o plantio, o pessoal ainda vai lá e faz, né, a escarificação dessas voçorocas, morro acima, morro abaixo, e o que causa ainda mais erosão depois, né, porque eu solto a terra novamente. E a água, queira ou não queira, ela vai para um lugar mais baixo. Então, os fatores de erosão, né, depende de declividade, depende do volume de chuva, depende do comprimento dessa rampa que tem, né, do espaço onde ocorrem as chuvas, né, o tamanho dessas glebas, muitas vezes. E, queira ou não queira, a água sempre vai para o lugar mais baixo, né? E aí começa pequenininho e vai acumulando e vai levando tudo o que tem pela frente, muitas vezes até mesmo a palhada que tem das culturas. Então, é fundamental que o pessoal comece a pensar nesses meios mecânicos para contenção de enxurradas, prevenindo mais uma vez. Além, é lógico, né, do plantio de plantas de cobertura, principalmente gramíneas, né, com alta capacidade de produção de massa, né, produção de raízes, folhas e raízes, comparando com as leguminosas aí, que a gente viu que nesse momento quem utilizou leguminosas já não tem mais cobertura de solo nas suas áreas. Então é fundamental o pessoal pensar nisso e também já ir pensando na mudança do plantio das gramíneas, né? Ao invés de fazer no inverno, pode ser feito logo após colheita. Colheu, plantou. Então deixa o solo descoberto, utiliza coberturas como o milheto, o capim-sudão, o sorgo, que tem um custo de implantação muito menor até do que a própria aveia. E quando se faz também a cobertura de inverno, utilizar outros mix, né, de semente, como a semente de centeio, a semente de ervilhaca, fazendo um mix aí com resultados melhores, bem melhores. Então, a gente reza, né, e e torce para que o tempo melhore, que o pessoal possa fazer o plantio, que sejamos abençoados e protegidos aí. E estamos até o momento, comparando com outras regiões, sendo abençoados. Mas a questão climática é realmente difícil de a gente administrar e temos que ir organizando da melhor forma possível. Eram estas então as informações e orientações aos produtores. Agradecemos o trabalho, a audiência e os trabalhos técnicos dessa emissora, dos nossos patrocinadores. Desejamos a todos uma boa tarde e até o próximo programa informativo rural da Emater.
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2: 13 horas e 15 minutos.
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2: 13 horas e 17 minutos.
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0: É, agora são 1:18. Nós estamos aí, estamos chegando, né? A partir de agora, aqui na programação da Rádio Salete, para fazermos companhia para vocês. É hoje, quarta-feira, 30 de setembro de 2026. Nós estamos chegando com mais uma edição do programa Expresso Banda.
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0: Quem também chega, manda um abraço, vai ficar conosco aí na parte técnica, fazendo os trabalhos especializados, como sempre, o nosso colega, o nosso amigo
2: Luiz Otávio.
0: Luiz Otávio tá aí, saúde a todos vocês. Nós estamos chegando, né, para trazer bastante música, trazer aí algumas inserções políticas, né, para você conhecer os candidatos. Final de semana tem as eleições. Enfim, a partir de agora está no ar mais uma edição do programa Expresso Bandas. 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Vamos lá, vamos começando o nosso programa. Flor da Serra.
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1: 13:31.
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0: Agora são 1:33. 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Vamos lá, tarde chuvosa, né? Quarta-feira, nós estamos aí, programa Expresso Bandas, trazendo aí Banda Mercosul.
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1: 13 horas e 40 minutos.
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0: Agora são 1h44 minutinhos. Estamos aí, programa Expresso Bandas. Obrigado aí pelo carinho da audiência. A gente vai com vocês até às 14h30. 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Associação Hospitalar Marcelinense comunica que possui vaga para auxiliar de higienização. Interessados? Passar na recepção do hospital, preencher ficha ou entrar em contato pelo WhatsApp 984-37-8894. Estamos aí, programa Expresso Bandas, né? Você que está aí ligado conosco, acompanhando o programa, obrigado pela audiência. Vem chegando aí, San Marino.
1: Boa tarde.

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1: 13 horas e 50 minutos.
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0: Agora são 1h54. Estamos aí, programa Expresso Bandas. 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Vamos trazer música, daqui a pouco tem notícias na hora certa. Chegando aí, Expressão Sul.
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3: Giovanni Gringo e outras 7 pessoas viram réus por suspeita de fraude em licitações. Corpo em estado avançado de decomposição é encontrado por pescadores às margens da Lagoa dos Patos, em São José do Norte, no sul do estado. Ex-presidente do Senado, Rodrigo Pacheco, toma posse como ministro do Tribunal de Contas da União. Ele ocupa a vaga deixada por Bruno Dantas. Céu nublado em Porto Alegre, agora faz 18 graus. A nebulosidade predomina na maior parte do estado nesta quarta-feira. Não tem previsão de chuva forte. 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
4: Com tranqueira na Avenida Ipiranga, em direção ao bairro, a partir da Barão do Amazonas. Por ali tem um bloqueio das faixas da direita para um serviço em postes. E mais para frente, perto da PUC, tem um acidente de atendimento, o que leva essa fila com muita lentidão até lá. E isso afeta também o cruzamento com a terceira perimetral, com fluxo travado nos dois sentidos. Com trânsito, Ian Tambará.
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3: O ex-dono do Banco Master, Daniel Vorcaro, e o pai dele, Henrique Vorcaro, irão prestar depoimento para a Polícia Federal nesta tarde. Os dois estão presos preventivamente desde março deste ano. Eles estão no centro das investigações dos esquemas de fraude do Banco Master. Os suspeitos devem falar por videoconferência sobre um grupo responsável por intimidar adversários do ex-banqueiro e jornalistas. Eles também eram responsáveis por levantar informações sigilosas para Vorcaro. A defesa do empresário afirmou que ele irá responder aos questionamentos e que agora tenta revogar com o Supremo Tribunal Federal a prisão preventiva. Os ministros de Relações Internacionais, Mauro Vieira, e de Desenvolvimento, Indústria, Comércio e Serviços, Márcio Elias Rosa, se reuniram nesta quarta-feira com o representante comercial dos Estados Unidos, Jamison Greer. A reunião teve como objetivo discutir as tarifas impostas pelo país norte-americano ao Brasil. Eles se encontraram em meio ao G20 nos Estados Unidos. Após a reunião, o governo de Donald Trump afirmou que deverá encaminhar nas próximas semanas uma nova proposta de negociação sobre o tarifaço. Também ficou acordado a criação de um grupo de trabalho. Em julho, os Estados Unidos aplicaram tarifas de 12,5% e de 25% sobre uma série de produtos brasileiros. Eles argumentam que o Brasil e outros países não fiscalizam adequadamente a importação das mercadorias e prejudicam o comércio norte-americano. 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Da redação, Felipe Baques.
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6: 14 horas e 4 minutos.
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0: É, 2 horas agora com 7 minutos. Estamos aí, segunda parte. A gente vai com vocês até 14h30. Obrigado aí pelo carinho da audiência, né? Vamos trazendo música. Luiz Otávio tá aí, continua conosco. Chegando aí, Sétimo Sentido.
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1: 14 horas e 15 minutos.
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0: É, e assim a gente chega ao final do programa, né? Um grande abraço pra você que esteve ligado conosco. Aquele abraço. Um abraço pra você, em meu nome, nome aí do Luiz Otávio, né? A gente volta amanhã, né? Amanhã a gente volta com mais uma edição do programa. Obrigado aí pelo carinho da audiência de todos. Cuidem-se e fiquem com as últimas de hoje. Tchau, tchau.
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1: 14 horas e 32 minutos.
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3: Salve, minha gente, muito boa tarde. E aí, como é que tá teu meio de semana? Pois é, já chegamos na quarta-feira, minha gente. Então pode aumentar o volume, pode jogar ele lá em cima, porque a partir de agora, a dose máxima das mais tocadas começa a partir de agora, aqui na programação da 100.3. E você é o meu convidado, a minha convidada especial, aumentar o volume, jogar ele lá em cima, para que juntos a gente possa fazer a melhor quarta-feira das nossas vidas. É isso aí, eu daqui trago a melhor trilha sonora para dar aquele gás, dar aquele up aí na tua tarde chuvosa de quarta-feira. E você participa comigo, hein? 549-8117-9296. A partir de agora, eu, seu amigo Luiz Otávio, com o Overdose na programação. E a gente começa todas por aqui com ela, Dua Lipa.

0: Romance, Humberto e Ronaldo e Jorge Matheus na nossa programação, 14h40.
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0: E já tô contigo por aqui nessa tarde de quarta-feira, hoje dia 30 de setembro de 2026, pois é, encerrando mais um mês, né, minha gente? É o último dia aí deste mês de setembro. Amanhã a gente já entra em outubro, né? Ano se encaminhando para o finalmente. E aí, como é que tá aquelas previsões, aquelas promessas lá de janeiro? Tá cumprindo? Tá fazendo acontecer por aí? Eu espero que sim, tá bom? Se ainda não deu tempo, corre lá. Ainda a gente tem 3 meses pela frente. Dá pra pelo menos plantar sementinha no 2026, né, minha gente? Bora lá fazer acontecer. E claro que a gente te ajuda nisso, trazendo a trilha sonora perfeita. Seja pra você que precisa daquele gás na tua tarde, né? Pra cumprir os teus afazeres por aí. Ou quem sabe você que precisa de uma tarde relax, já cumpriu as obrigações por hoje. Pode deixar por nossa conta que a gente faz tudo isso com você e pra você. E você, claro, pode pedir a música da tua preferência também lá no nosso WhatsApp. Tarde chuvosa aí de quarta-feira, 21 graus a temperatura aqui na Praça Padre Basso, no centro da cidade. Nosso Overdose chega pra ficar contigo até as 16h30, sempre no oferecimento das empresas parceiras aqui, entre elas, Tamarafim Móveis, né? 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
0: Mais música no teu Overdose, agora tem Manu Batidão e Simone Mendes.

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1: 14:46.
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5: E a gente segue contigo, 14h52, agora tem Danilo e Davi.

0: 14 horas, agora 55 minutinhos, pois é, 5 minutos já estão nos separando da virada de hora aqui nessa tarde maravilhosa de quarta-feira. A gente deseja para você uma excelente quarta-feira, tá bom? Que seja uma tarde bem produtiva por aí, para você que tá aí me acompanhando diretamente do teu serviço, do teu trabalho. Pessoal da rodagem, um forte abraço também, né? Quem sabe caiu de paraquedas aqui na nossa programação. Seja bem-vindo, somos a Rádio Salete, a 100.3 de Marcelino Ramos. Por aqui seu amigo Luiz Otávio com o nosso Overdose, a dose máxima das mais tocadas na tua tarde. Você, claro, é o nosso convidado, a nossa convidada especial a participar, a pedir a música da tua preferência. 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
0: Bora fechar nossa primeira parte? Tem ele, João Gomes, na programação. Daqui a pouquinho, notícias na hora certa. E logo depois eu tô de volta com mais Over no teu rádio.

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3: Defesa Civil Estadual emite alerta para inundação do Rio Jacuí na região de Charqueadas. 20 mil pontos estão sem energia elétrica no estado após os temporais do último final de semana, sendo que 2 mil estão há 10 dias sem luz. Prazo para sacar dinheiro esquecido no PIS/PASEP termina hoje. O céu é parcialmente nublado em Porto Alegre, a temperatura agora é de 20 graus, a previsão é de tempo seco em todo o Rio Grande do Sul. 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
5: Que foi liberado na Ipiranga, em frente à PUC, onde havia bloqueio da faixa da esquerda devido a um acidente que envolveu quatro veículos, entre eles uma viatura da Polícia Civil em direção ao bairro. Ninguém se feriu. Na Ramiro Barcelos, na esquina com a Cabral, tem um acidente em atendimento envolvendo carro e caminhão. No interior, RS-130, em Cruzeiro do Sul, no Vale do Taquari, tem um acidente envolvendo três veículos com pessoas feridas e um bloqueio parcial da rodovia. Com trânsito, Ian Tambará.
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3: O copiloto que esfaqueou o comandante e tentou derrubar um avião durante um voo comercial hoje afirmou ter agido sozinho, segundo a imprensa de Israel. Detalhes foram divulgados no início da tarde. O copiloto é cidadão de Omã. Ele não teria agido sob orientação de nenhum grupo ou país, segundo a investigação. Após o pouso de emergência da aeronave de Israel na Arábia Saudita, ele prestou depoimento às autoridades locais e foi detido. A Justiça Federal determinou que a plataforma Discord adote imediatamente medidas de proteção de crianças, adolescentes e mulheres no ambiente digital. A multa diária é de R$100 mil em caso de descumprimento. O Judiciário atendeu a um pedido feito pela Advocacia-Geral da União em uma ação civil pública ajuizada contra a plataforma em agosto deste ano. O texto da advocacia afirmava que o Discord apresenta falhas nos mecanismos de verificação de idade. 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Da redação, Ramon Nunes.
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0: 15:05.
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16: Boa tarde.
7: Três da tarde, 10 minutos e a gente tá de volta. Parte 2 do Overdose começando aqui pela 100.3. Valeu demais pela companhia de todos vocês. Tá afim aí de pedir a música da tua preferência, aquela música que dá um gás na tua tarde? Então é só mandar lá no nosso WhatsApp 549-8117-9296 e curte teu sucesso aqui na nossa programação. Inclusive, mandar um abraço todo especial pro meu amigo Anderson Tobaldini. Valeu! Levando a gente de carona por aí. Anderson, valeu demais pela companhia, que ela realmente não tinha como pausar o rádio e diminuir o volume, né? Tamo junto, valeu pela companhia, excelente tarde de quarta-feira. E bora de música? Abrindo a segunda parte, tem um pagodinho com o grupo Menos é Mais. Joga o volume lá em cima e curte com a gente. Segunda parte do Over tá só começando.
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2: Bora, minha gente, Dose Paparazzi no ar pra gente trazer o assunto mais comentado da internet aqui pro rádio, né? E olha só, lembra que a gente comentou aqui no nosso quadro, neste quadro inclusive, sobre o Rubinho Barrichello e a Cíntia Chagas? Pois é, o romance já chegou ao fim, minha gente. Os dois terminaram o namoro menos de um mês depois de assumirem publicamente a relação. Rubinho confirmou o término ao portal Léo Dias e explicou que a decisão foi tomada em comum acordo, principalmente pelas diferenças de rotina, agendas e pelo momento da vida de cada um. Segundo ele, apesar do fim, o carinho e o respeito continuam. Cíntia também confirmou a separação e, de forma bem-humorada, fez questão de elogiar o ex. Ela disse que, sobre Rubinho, só se limitaria a dizer que ele é um fofo fofíssimo. Os dois tinham assumido namoro no dia 1 de setembro, durante uma viagem pela Itália. Antes disso, já vinham levantando suspeitas nas redes sociais, né, com fotos publicadas nos mesmos lugares e praticamente nos mesmos horários. Foi um romance rápido que agora termina com os dois dizendo que seguem com carinho e respeito, né, minha gente? Tá aí. Mas eu lembro que isso aqui foi destaque no nosso Dose Paparazzi no comecinho do mês, e agora pra fechar o mês também foi destaque, mas o motivo foi o término já da relação, né? Namoro de um mês, coisa rápida aí, Rubinho Barrichello e Cíntia Chagas terminam o romance. Esse foi o destaque do nosso Dose Paparazzi de hoje, que volta amanhã, quinta-feira, aqui na programação da 100.3.
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4: 15 horas e 17 minutos.
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2: 15 horas e 29 minutos.
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3: 13h34, você já sabe, né? Tá na hora de viajar no tempo.
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3: Overdose de nostalgia no ar. E hoje a gente vai longe no tempo, hein? Anos 70, 1975, e Bob Dylan lançava essa daqui. Essa música conta uma história real do boxeador Rubin Hurricane Carter, que foi condenado por um crime que sempre afirmou não ter cometido. Em vez de ficar repetindo um refrão tradicional, essa música ela vai avançando a narrativa, verso após verso, apresentando personagens.

imagens, acontecimentos e injustiças, como se ele estivesse cantando essa história para quem tá ouvindo. E talvez seja justamente isso que chama atenção hoje, né? Numa época em que muitas músicas apostam em repetir o mesmo trecho várias vezes, Hurricane praticamente te convida a ouvir até o fim para descobrir como a história continua. Musicalmente, ele é um folk rock energético, um country gostosíssimo para curtir num dia chuvoso. Tem violões, bateria e uma interpretação quase jornalística de Dylan, né? Mais do que uma música, Hurricane é uma história cantada e contada e daquelas que ficam na cabeça o dia todo. Bora, minha gente, viajar pro ano de 1975. Tem Bob Dylan hoje por aqui com Hurricane.

0: Gosto faz barulho aí.
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3: Bora, minha gente, falar um pouquinho sobre tecnologia aqui no nosso Overdose. É o Dose Tech que tá no ar e hoje a gente não vai trazer nenhuma novidade tecnológica, e sim quase uma nostalgia tecnológica, né? Porque quem viveu a internet dos anos 2000 provavelmente lembra do Orkut. E neste dia 30 de setembro de 2026, a gente comemora, com tristeza talvez, que hoje completa 12 anos desde que a rede social saiu do ar. Pois é, a rede social saiu do ar em 30 de setembro de 2014, mas deixou uma coleção de recursos que ainda fazem parte da nossa memória, né? A gente que viveu aquele tempo do Orkut, e alguns deles até hoje parecem meio estranhos quando comparados às redes sociais de hoje, que vamos combinar, tão sem graça perto do Orkut, né? A gente tinha os famosos scraps, que a gente deixava um recadinho, né, no perfil das pessoas, muitas vezes ficavam visíveis para todo mundo, os depoimentos que eram mais pessoais, mais extensos também, né? Os amigos escreviam mensagens e o dono do perfil precisava aprovar e aí eles apareciam lá no teu perfil. Havia as comunidades também que reuniam pessoas em torno de artistas, programas de TV, escolas, cidades, hobbies e até situações do cotidiano, né? Outro recurso curioso eram as avaliações de perfil. Os amigos podiam classificar alguém como confiável, legal ou sexy, além de marcar pessoas como fã. E quem entrava no Orkut também recebia todo dia a famosa sorte do dia, com frases e pequenas previsões que apareciam lá na página inicial, né? Depois do encerramento do Orkut, o Google ainda permitiu durante algum tempinho que os usuários salvassem fotos e outros dados lá na plataforma. Hoje em dia, não é mais possível acessar essas contas antigas. Mas o domínio oficial, se você entrar lá em orkut.com hoje, ele continua no ar, ligado ao criador da rede, né, o próprio Orkut, esse era o nome do cara, que diz estar trabalhando em algo novo, né? Se você entrar lá em orkut.com, tem um texto falando que ele está trabalhando em algo novo, que logo, logo ele traz mais detalhes. Só que, por enquanto, isso não significa que o Orkut original esteja voltando. Não existe uma nova versão confirmada, nem uma data de lançamento. Por enquanto, que ficou mesmo foi a lembrança de uma rede social que ajudou a definir a internet brasileira, a internet mundial dos anos 2000. E aí, tu viveu essa fase do Orkut? O que você sente mais falta nas redes sociais de hoje em dia? Pois é, minha gente, tá aí, 12 anos já que foi encerrado o Orkut. Esse foi o nosso Dose Tech de hoje, que volta amanhã, quinta-feira, aqui na programação.
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4: 15 horas e 49 minutos.
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Bora, minha gente, seguimos por aqui, 15 horas 54 minutinhos, tá ligando o rádio agora, bem-vindo, pra você que já acompanha a gente há mais tempo, pode seguir por aí, que o nosso programa vai até às 16h30. Mandar um abraço agora todo especial lá pra minha amiga Mari, né? Mari, forte abraço, obrigado pela companhia, excelente quarta-feira, tá aí curtindo a nossa programação. Mari, infelizmente vou ficar te devendo aquela música específica, tá bom? Não consegui encontrar, mas vou trazer outra aí do Eurodance que a Mari pediu. Então bora com o Labunche pra gente recordar na programação.

Aí, essa dominou as pistas de dança, hein, minha gente? Be My Lover com Labonche, diretamente do Eurodance pra você. 15h58, tá na hora da gente fechar a segunda parte do nosso Overdose. Tem Luan Santana e Jorge Matheus na programação e o Sofazinho. Daqui a pouquinho tem notícias na hora certa, fica por aí.

0: Pode parecer loucura, mas eu acho que foi aquele sofazinho que fortaleceu o lance entre eu e ela, sabia?
1: Luan, sofazinho faz parte da vida de todo mundo, rapaz.
0: Todo mundo já teve um sofazinho de um, de dois, de três.
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6: 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Notícia na hora certa, 4 horas, 1 minuto. Quatro rios seguem com trechos acima da cota de inundação no Rio Grande do Sul nessa tarde. Pais de mulher assassinada junto da filha em Candelária foram executados em 2012 na mesma localidade no interior da cidade. Ex-dono do Banco Master, Daniel Vorcaro, e o pai dele, Henrique Vorcaro, prestam depoimento na Polícia Federal nessa tarde. O céu é parcialmente nublado em Porto Alegre, agora faz 19 graus. A previsão é de tempo seco em todo o Rio Grande do Sul. 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
8: Com uma fila um pouco maior agora na subida da Lucas de Oliveira, entre a Ipiranga e a Protásio Alves, com um acidente recente por ali. No túnel da Conceição, na parte de dentro do túnel, tem uma manutenção ocupando a faixa da esquerda, uma rede subterrânea, e o bloqueio com maquinário dessa faixa em direção à rodoviária. Com o trânsito, Ian Tambará.
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6: Escola que foi alvo de 4 furtos em uma semana tem sessões eleitorais transferidas em Porto Alegre.
9: O Tribunal Regional Eleitoral confirmou que a Escola Estadual Marechal Floriano Peixoto, no bairro Floresta, teve as sessões transferidas temporariamente nesta eleição. No total, 2.775 eleitores são impactados. A escola registrou 4 furtos entre terça-feira da semana passada e a última segunda-feira. O Tribunal Regional Eleitoral não confirma que as transferências tenham relação com os furtos. Em todo o estado, 247 locais de votação foram alterados para as eleições de 2026. De acordo com o tribunal, as razões podem ser variadas e pontuais, como um destelhamento após temporal. Da redação, Isabela Daut.
6: O ex-vereador de Porto Alegre, Giovanni Dall'Oglio, conhecido como Gringo, além de 5 filhos dele, um irmão e um empregado, viraram réus na justiça pelos crimes de associação criminosa e frustração do caráter competitivo de licitação. Um esquema supostamente liderado por Gringo consiste na atuação de um grupo empresarial que fraudava contratações do setor público, segundo a investigação. São apontados serviços de limpeza de esgoto, transporte e descarte de resíduos. 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Notícia na hora certa, volta na Rede Gaúcha às 5 horas. Da redação, Ramon Nunes.
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2: 16 horas e 5 minutos.
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E a gente segue por aqui, 16 horas 9 minutinhos, estamos de volta, terceira e última parte do Overdose, começando aqui na programação. Mandar um abraço todo especial lá pro nosso amigo Laurindo, né? Lá de Erechim, sempre na audiência da 100.3. Laurindo, valeu pela companhia. Dia excelente pro mate, né? Tamo junto, valeu pela companhia. E você também pode seguir por aí, porque os sucessos da 100.3 estão de volta. A gente começa a terceira parte do Over com ele, o embaixador Gustavo Lima.

0: Tá aí, J-Lo na programação, é Jennifer Lopez, Amor, Amor, 16 horas, 16 minutos, bora pro Top Music de hoje.
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0: Bora, a gente já fez a pesquisa e traz pra você a primeiraça de hoje, é de novo com ela, do álbum novo, inclusive, Taylor Swift, hoje com Babylon.

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1: 16:20.
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1: 16h23, e a gente chegou ao fim de mais uma edição do nosso Overdose, a última edição desse mês de setembro. Então obrigado pela audiência de todos vocês durante todo esse mês, foi um mês super especial, transmissão da Romaria, né? Mas outubro tá aí, minha gente, e amanhã a gente tá de volta, 1º de outubro, quinta-feira, tem um convite pra você, 14h30, a gente vai estar no ar amanhã, tá bom? Aguarda essa audiência maravilhosa, daqui a pouquinho o Território Sertanejo com a Raquel. Fechando todas por aqui, tem Paula Fernandes e 5 Seconds of Summer. Até amanhã, tchau, tchau.

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1: 16:32.
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1: E agora são 16 horas mais 32 minutos. Muito boa tarde para você de Marcelino Ramos, para você da nossa região que está acompanhando a Rádio Salete FM 100.3. Estamos, a partir de agora, começando por aqui mais uma edição do Território Sertanejo, o seu programa de todo final de tarde. Estamos aí nos despedindo de setembro, né? Hoje, quarta-feira, dia 30. Nós estamos aí com o tempo chuvoso em Marcelino Ramos, 20 graus é a temperatura na Praça Padre Basso. E a partir de agora, a gente começa por aqui o Território Sertanejo. Vamos até às 5h50 te fazendo companhia com muito sucesso da música sertaneja. Meu abraço, meu boa tarde para você que ouve a gente no trabalho, quem nos leva na carona, você que está por casa ouvindo a programação. É muito bom contar com a tua audiência. Quem também chega junto comigo na parte técnica, seleção musical, é o meu colega, meu amigo Ebenezer, que deixa a todos o seu boa tarde. 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Vamos começando a nossa edição de hoje com Marcos Ibelucci. Boa tarde.
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Já se passaram 40 minutos das 4 horas da tarde. Estamos por aqui com o Território Sertanejo, nossa edição desta quarta-feira, dia 30 de setembro. E ouvimos aí sucesso com Luan Pereira e Ana Castela na programação. Lembrando que por aqui a gente vai levando a você o melhor da música sertaneja, vamos acompanhando os lançamentos, também vamos recordando muito sucesso até às 5h50. 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E atenção para esta oportunidade de emprego. A Associação Hospitalar Marcelinense comunica que possui vaga de auxiliar de higienização. Interessados, passar na recepção do hospital, preencher ficha ou entrar em contato pelo WhatsApp 54 984378894. Lembrando então o telefone WhatsApp para entrar em contato, você que tem interesse, 984378894. 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Vamos ouvindo mais música, chegando por aqui sucesso com Daniel.

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1: 16:46.
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0: 10 minutinhos faltando para as 5 horas da tarde. Estamos por aqui te fazendo companhia com o Território Sertanejo até as 5h50. Lembrando que na virada de hora você acompanha as notícias na hora certa. 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Mais música chegando para você agora com Simone Mendes. Boa tarde.
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7: 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Transporte público terá passe livre no primeiro turno das eleições neste domingo em Porto Alegre. 2 meses após permissão, extração de areia do Guaíba não tem interessados. Céu nublado na capital agora faz 17 graus. A previsão é de tempo seco com muita nebulosidade em todo o estado. 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
9: Com uma colisão de 2 carros sendo atendida na Zona Sul, na Vicente Monteja com a João Vedana, para quem segue em direção à Zona Sul ainda, indo em direção a João Salomone. Na região central, já tem um movimento mais travado no entorno da rodoviária e que se estende com uma fila um pouco maior pelo túnel da Conceição, onde tem bloqueio da faixa da esquerda para um serviço do DEMAI na região. Com trânsito, Ian Tâmbara.
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7: Começam a valer hoje as novas regras para a doação de sangue no Brasil, que reduzem o período de impedimento em situações que antes podiam afastar candidatos dos hemocentros por meses. Entre as principais mudanças estão novos prazos para quem fez tatuagem ou procedimentos estéticos invasivos. Nestes casos, agora é possível voltar a doar após 7 dias, desde que seja possível avaliar a segurança do procedimento. Doadores habituais poderão continuar doando depois dos 70 anos, mediante avaliação médica que indique que estão saudáveis. A atualização foi estabelecida pelo Ministério da Saúde em julho. O WhatsApp anunciou novos controles parentais para adolescentes no Brasil. Segundo a empresa, pais e responsáveis poderão definir como menores de idade usam o aplicativo de mensagens. As novidades já estão disponíveis para todos a partir de hoje. Com a mudança, pais e responsáveis podem definir quem pode adicionar o adolescente a grupos, receber notificações sobre algumas atividades e escolher como ele usa canais e atualizações de status. 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Notícia na hora certa, volta na Rede Gaúcha às 6 horas. Da redação, Maria Regina Eichenberg.
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11: 17 horas e 6 minutos.
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Estamos de volta por aqui com o Território Sertanejo, 17 horas mais 10 minutos, tarde de quarta-feira, 30 de setembro. Seguimos com mais sucesso, com mais informação também até às 5h50. Território Sertanejo por aqui, o Ebenezer continua na parte técnica, seleção musical. Vamos começando a segunda parte do programa com Henrique e Juliano. Música.

Continuamos por aqui com o Território Sertanejo, um ótimo final de tarde para você que nos ouve no trabalho, quem nos leva na carona, você que está por casa. Estamos por aqui com a nossa última edição do mês de setembro até as 5h50. 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E a música segue por aqui com Lourenço e Lorival.

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1: 17:24.
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1: Seguimos por aqui com o Território Sertanejo, 17 horas mais 29 minutos. Lembrando que depois você acompanha a oração da Ave Maria, na sequência o programa Hoje nos Esportes. 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Vamos ouvir mais música, mais sucesso com Maria Cecília e Rodolfo.

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1: 17 horas e 35 minutos.
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14: Estamos por aqui com o Território Sertanejo, 21 minutos faltando para as 6 horas da tarde. E atenção para esta oportunidade de emprego. Contrata-se casal para trabalhar como caseiros em uma fazenda na região de Capão Bonito do Sul, divisa com Esmeralda. É preciso ter responsabilidade, comprometimento e disponibilidade para morar na propriedade. As atividades incluem serviços domésticos, plantio e colheita. Quem tiver interesse, é só tratar pelo telefone WhatsApp 9 9672-3514. Contrata-se então casal para trabalhar em uma fazenda na região de Capão Bonito do Sul, divisa com Esmeralda. Interessados? WhatsApp é o 9672-3514. Vamos ouvindo mais música, chegando mais sucesso por aqui com Traia Véia.

Estamos chegando ao final da nossa edição de hoje do Território Sertanejo. Quero te agradecer pela tua audiência, um excelente restante de quarta-feira para você. Amanhã, 16h30, a gente está de volta. Vamos fechando a nossa edição de hoje com Chico Rei, Paraná e Vitor e Léo. Tchau, tchau, aquele abraço.

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2: Maria, Mãe do Silêncio e da Humanidade, que vive perdida no mar sem fim do Senhor. Sem ti, tudo ficou parado. O tempo, o espaço, a palavra, a música, o silêncio e a mulher. Tu assumiste tudo. Jamais se viu na face da terra uma figura de tamanha doçura, candura e inefável encanto. Por este motivo, ao cair da tarde, os sinos repicam e as crianças, jovens e adultos de todas as raças reúnem-se e, com um olhar voltado para o infinito, rendem uma homenagem, uma prece a Maria.
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1: 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Novas regras para doações de sangue começam a valer hoje no Brasil. Tatuagens e procedimentos estéticos podem exigir espera de apenas 7 dias. Céu nublado em Porto Alegre, agora faz 17 graus. A previsão é de tempo seco, com nebulosidade em todo o estado. 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
3: Com atendimento a um acidente entre carro e moto na Zona Norte, na Presidente Juarez, junto da Assis Chateaubriand, inclusive com o SAMU acionado no local para atender o motociclista. Na área central permanece o bloqueio no lado esquerdo da entrada do túnel da Conceição, no sentido à rodoviária, por causa de um isolamento numa tampa de rede subterrânea que passou por manutenção hoje. Não chega a gerar uma fila tão maior do que o normal, mas faz com que o motorista entre no túnel já pelas faixas centrais, evitando esse lado esquerdo. Com trânsito, Ian Tambara.
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1: O dono do Banco Master, Daniel Vorcaro, negou que tenha ordenado atos de violência em depoimento à Polícia Federal nesta tarde, no âmbito do inquérito sobre o grupo chamado de A Turma. Segundo os investigadores, este grupo funcionaria como uma milícia privada a serviço do banqueiro. No interrogatório, Vorcaro afirmou que não houve nenhuma vítima e classificou como desabafo as conversas nas quais falou sobre ir para cima de desafetos. O pai do ex-banqueiro, Henrique Vorcaro, considerado pela investigação operador financeiro do grupo, também prestou depoimento por videoconferência. Os dois estão presos. O dólar fechou em queda de 0,81%, cotado a R$ 5,17. O Ibovespa, principal índice acionário da Bolsa de Valores brasileira, subiu 1,37% aos 186.340 pontos. O mercado repercutiu a divulgação do indicador que mede a inflação nos Estados Unidos, que ficou abaixo do previsto. No Brasil, investidores analisaram novos dados das contas públicas e a reta final do período pré-eleição. 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Notícia na hora certa, volta na Rede Gaúcha às 8 horas. Da redação, Maria Regina Eichenberg.
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4: Estamos em meio à data FIFA. Hoje, a seleção argentina recebe a Bolívia no estádio Chateau Carreras, em Córdoba. O jogo acontece a partir das 9 horas da noite. Lembrando que a seleção brasileira vem de 2 amistosos contra a Austrália. Um empate em 1-1 e uma vitória ontem pela manhã por 4-2. O próximo compromisso brasileiro é contra a Índia, neste sábado, às 11 horas da manhã, em Calcutá. Já amanhã, o destaque vai para partidas da Série B. Às 8h30 da noite, o Athletic enfrenta o Sport Recife em São João del Rei. E às 9h, tem Novo Horizontino e Goiás, no interior de São Paulo.
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4: 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Luciano Périco.

0: Estamos de volta, 6h10, hoje nos esportes, últimos dias da operação de vendas Guaíba, cara, aproveite as condições especiais. 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
1: Não, as histórias do intervalo.
0: Tudo dentro da cabeça dele. Não, na minha cabeça. Tá eu que tô louco, eu que tô louco. Não reparei, eu que tô louco. 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Vamos ver a temperatura antes de ir pro trânsito. Deixa eu ver quantos graus
1: tem. Deixa eu dar a sessão. Um abraço aqui, Lucianinho.
0: Manda. Tá errado esse meu relógio.
1: O Fábio é dono de um posto de gasolina na Zona Sul e hoje conversou comigo sobre o filho dele, aquele orgulho de pai, assim. Ele botou o menino na escolinha do Grêmio, pagando R$ 90 à época, o menino tinha 8 anos de idade, e segundo ele, orgulho.

0: Curiosamente, depois do segundo treino que ele fez na escolinha como um aluno pagante, foi convidado a fazer um teste para virar base do Grêmio. E desde então ele virou base do Grêmio. Hoje ele tem 15 anos. Aliás, ele tem 14 e já joga no sub-15 do Grêmio.
1: Legal, né?
0: Chama Davi. E é uma daquelas histórias que... Volta aí, não sei se você tinha essa dúvida, Luciano, mas eu sempre pensei assim: será que o menino que é colocado pelo pai, o pai pagando para ele jogar na escolinha, algum menino desses tem talento suficiente para, claro, ao invés de o pai pagar para ele jogar, ele virar a base do Grêmio? Pois aí está um caso: o menino é zagueiro, subiu para o sub-15, tem 14 anos, e agora é base do... Agora não, desde os 8 anos é base do Grêmio, e o pai com aquele sorriso leste-oeste de um menino... ter sido reconhecido, entrou primeiro como um pagante e hoje é base do Grêmio, jogando titular e tudo mais. Que legal.
1: Que legal. Parabéns pro Davi, né? Isso, Davi.
0: Davi é o menino de 14 e o pai é o Fábio.
1: Vamos ficar de olho, porque ele aparece. Vamos.
0: Isso aí.
1: O Maurício vai estar aqui, pô, olha aqui, ó. O Grêmio tá precisando de zagueiro e tem o Davi lá, que tem 20 anos já, daqui a 5 anos, sei lá. 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E voltamos com a trilha, quem estava na Gaúcha, com a trilha, voltamos com roupa nova. 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Vamos pro trânsito, Iatâmbara, nesse fim de tarde, tempo nublado, tempo meio esquisito, né?
0: Até
1: nublado,
0: frio ficou, Luciano.
1: Esfriou, tá, chuvisqueiro, peguei chuvisqueiro vindo para cá. Onde é que tu anda, Ian? Como é que tá a obra da Protásio? Isso que o povo quer saber.
2: Ah, lá tá mais tranquilo agora,
1: tá,
2: Lucianinho.
1: Bom.
2: Agora passaram o asfalto, tá mais tranquilo. Aliás, é uma boa opção até fazer esse caminho pro bairro por ali. O deslocamento tá tranquilo. Claro, vai ter um pouco mais de fila ali naquele cruzamento, porque é sempre bem movimentado. Mas é um movimento tradicional do horário, não é aquela fila bem adicional que se tinha ontem. Mas já que tu falou de Protásio, eu tô aqui na Bento, mas lá na Protásio ainda tem problema, mas na área mais central. Desde a Oswaldo Aranha, todo o percurso por ela... Depois passa ali do Hospital de Clínicas, já vira Protásio Alves, ela segue muito congestionada até a altura da São Vicente. Isso a gente já está falando ali entre os bairros Rio Branco e Santa Cecília. Então é um trajeto bem congestionado, desde lá da largada da área mais central até já chegar nesse ponto ali junto da São Vicente. Uma longa fila, um grande congestionamento bem acima da média nesse ponto em direção ao bairro na Protásio. Aqui na Bento a gente já está retornando agora para o centro e indo em direção ao bairro, a gente foi até a altura ali da Saldanha da Gama, onde estava começando a fila, para quem depois vai se encontrar lá com a Ipiranga, junto da Antônio de Carvalho também, assim como na Protásio, como eu comecei falando. E a gente acompanha também, de novo, uma situação de bloqueio na BR-392, lá no sul do estado, de novo na região do Cascata, ali no interior de Pelotas, no quilômetro 76. Tem bloqueio por conta de falta de energia elétrica, com um protesto que está sendo feito por ali. Segundo a Polícia Rodoviária, foi negociado a liberação aos poucos, em alguns períodos há uma liberação, mas é um bloqueio total e congestionado ali os dois sentidos desse quilômetro 76, bem no acesso principal da região do Cascata, em Pelotas, de novo, manifestação de moradores dessa região por falta de energia elétrica.
1: Obrigado, Iatâmbara. 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E as informações do trânsito no fim de tarde aqui da Gaúcha. Vamos dar uma olhada nos recados aqui na nossa live para NB Bortolini, Ferro Aço, para os seus projetos há 50 anos, construindo confiança, atendendo gerações. Deixa eu abrir aqui a minha live no YouTube, aqui no meu aplicativo. Vamos primeiro no Gaúcha Esportes aqui, vamos lá. O que o pessoal está comentando? O que mais aqui? Ó? Nenhum... Para aí. Aparece propaganda aqui agora que trava tudo aqui. Deixa eu abrir aqui. Chat ao vivo. Aí, cadê o chat? Sumiu. Um de novo aqui, Maurício. Ó. 10-0. Pro... Não, é que o chat às vezes entra comercial em cima daí. Não dá pra ler aqui, ó. O Sander Spindler manda boa noite pra todo mundo. Olha aqui, ó. O Matheus de Sagitário está dizendo que eu orientei o negócio da trilha aqui, que ele... Não, é que é isso, é uma questão que uma coisa é a rádio, outra coisa é o YouTube, né? São
3: plataformas. Enfim,
1: plataformas diferentes. Na rádio, tu tocando qualquer trilha, qualquer música, o ECAD cobre, entendeu? É possível, mas a legislação só é diferente no YouTube. Então, daqui a pouco o canal sai fora da hora por causa de uma música ou de uma trilha, até trilha do programa normal. Então isso tem que ser adequado. É uma questão que são plataformas diferentes. Então, só por isso. E por isso que eu expliquei, Matheus. Até para que o pessoal achar que a gente está louco aqui, né? Não, tá falando e não está saindo no ar, assim. Só está
0: leitura
1: labial, não é? Porque tem essa questão aí. O Marcos Schmidt, com o Renato, João Pedro voltará a ser titular. E se ele não se machucar mais, é titular absoluto do time. Porque é melhor que o Kaito. Concorda, Maurício?
0: Eu não concordo que seja melhor do que o Kaito, mas não duvido que o Renato, por confiar no João Pedro, por já ter trabalhado com ele e entender um potencial maior, inclusive de experiência, possa transformar o João Pedro em titular. Creio que seria injusto com o Kaito, que desde que chegou, deu mostras de que pode ser um lateral ainda melhor do que é no momento, e muito especialmente de muita valentia. O Grêmio precisou dele sem o ombro. E ele jogou os grenais da Copa do Brasil e jogou bem nesse sacrifício. Isso, nessa hora, você tem que levar em conta.
1: Mal, Maurício,
0: né? Não passa pelo Kaito, o Grêmio toma gol. Não é por ali, não. Não é por ali. Mas, então, são duas coisas. Acho o Kaito melhor que o João Pedro, mas não duvido que o Renato entenda o João Pedro como jogador mais pronto.
1: Desde que ele tenha saúde, né?
0: É.
1: O João Pedro, ele precisa estar bem fisicamente, coisa que ele não
0: volta e meia fica acima do peso.
1: Nos últimos tempos,
0: né? É, tudo isso.
3: Só para trazer uma informação ainda sobre o Vila Sante, tá, Lucianinho? O Grêmio tentou, de fato, como disse, a liberação do Vila Sante. A federação, lá no caso, a Associação Paraguaia de Futebol, não aceitou a liberação. Então, difícil, né? Ele fica para o amistoso, da segunda-feira, do dia 5, contra o New York Red Bulls. No entanto, o Grêmio não descarta a presença dele em Belém. Agora eu tô buscando mais detalhes, mas o Grêmio está tática para ter o Vila Sante no jogo diante do Remo. Então a gente já falou sobre o fato de em 2024 o Vila Sante ter feito algo parecido também em termos de logística. Isso pode se repetir e deverá se repetir para o jogo da quarta-feira que vem.
0: O jogo demanda esse tipo de medida, Lucianinho. Eu falei no sala e reitero. Para situações excepcionais, medidas excepcionais. Claro, esse é um jogo de excepcional tudo, importância e você tem que ter os seus melhores com o melhor que eles possam dar. Faz certo o Grêmio.
1: Aqui, ó, o Rodrigo Lacerda, Vale do Paranhana, tá ligado aqui. Dá-lhe, seu Maurício, manda um abraço para ti aqui, para mim também.
0: Querido.
1: Grande abraço,
0: obrigado.
1: Rodrigo Lacerda. Obrigado, Rodrigo. O que mais aqui? O pessoal tá falando da questão do áudio, eu já expliquei aqui, que os comentários são anteriores aqui. Então, tá explicado. Né? Porque que em alguns momentos a gente não tem o áudio, a gente está cuidando para falar o tempo inteiro também na live. Né? E claro, na Gaúcha entra a trilha, entra a música, entra tudo. Mas entra tudo é bom, né, Maurício?
0: É.
1: Palavra
0: tudo que
1: perigosa.
0: Diz respeito à rádio.
1: Com respeito a áudios e tudo mais. Deixa eu dar uma olhada no nosso WhatsApp também, que faz tempo que a gente não atende, mas ele não está aqui no... Não é ali, Jason, é aquele ali do teu telefone. Ah, por favor, me alcança ali, Maurício. Faz alguma coisa no programa, Maurício?
0: Eu sabia que tinha uma razão para eu estar aqui.
1: Eu só para isso, meu. Alcança o WhatsApp. Sabia. Boa, Maurício. Tá melhor a contribuição até agora no programa.
0: Bom, como é que foi o recorte de ontem? O Maurício pode treinar 24 horas seguidas e nem por isso vai ficar bom.
1: Frangueiro,
0: Era sobre goleiro, mas o corte poderia ser comentarista, engenheiro, qualquer
1: professor
0: coisa.
1: Professor Deco Escota manda aqui, ó. Lucianinho, Maurício, para este retorno, a gente precisa colocar em campo jogadores com fome de gols, intensidade e vontade de vencer. O time do Inter dele seria o seguinte: Rodrigo, Jason e Maurício, e a audiência. Rocher, ele botaria Aguirre, Mercado e Maripã. Então, para eu entender, o Aguirre seria tipo um zagueiro, professor, é isso? Bernabé, Bruno Gomes, Vijagra, Bruno Henrique, Vitinho, João Vitor e Carboneiro.
0: Ah, não tem o Alan Patrick aí.
1: Não tem o Alan
0: Patrick.
1: E não
0: tem o Alejandro.
1: Então esse é o time que o professor Deco Escota coloca em campo. Mas é bem mudado aqui, hein?
0: Não, e ele não corresponde, e nem o Décio tinha essa expectativa, porque ele está falando do time da cabeça dele como torcedor.
1: É o Deco.
0: Mas, Deco, perdão, Deco. Mas naquilo que disse o treinador na sua coletiva, haverá um 9, haverá um ala técnico, o Vitinho deixa de ser ala para ser atacante e vamos ver até que ponto isso se confirma no campo, porque ele também não está proibido de, nesse meio tempo, vendo os treinos, Lucianinho, diz assim, não vai dar para ser como eu disse, vai ter que ser diferente.
1: O Caetano de Torres manda o seguinte aqui no WhatsApp: o Renato, com a teimosia dele, vai terminar de rebaixar o Grêmio, e eu acho isso ótimo. Então eu não sei se ele não gosta do Renato ou se ele é colorado, né? Ou ele é um gremista que não gosta do Renato, não entendi, só Caetano, mas está lido o teu recado. Aqui, ó, tô com vocês também, tô com vocês, Erechim chovendo o dia todo.
0: Ih, rapaz.
1: O Arquimedes Lorenzon, lá de Erechim, nem vou falar em futebol.
0: Tem uma pizzaria maravilhosa em Erechim.
1: Tá chovendo em Erechim, aqui em Porto Alegre tá um chove não molha, tempo fechado, mas não tá chovendo agora. Deixa eu ver mais um aqui, ó. A marca Pelé foi comprada pelo Neymar, não sabia disso.
0: É.
1: Foi isso, não teve essa notícia.
0: Eu lembro dessa notícia, não sei se confirmou, mas eu lembro dessa manchete.
1: Aí. Júlio César mandou aqui, ó. Esse João Pedro é um. Como é que é? Um robozão, só joga pra trás.
0: Aliás,
1: já falando, deu, tá vencido.
0: Falando em robozão.
1: Jogar pra trás, o Grêmio tem que jogar pra frente.
0: Se bem, né, que eu não sei, daqui a pouco vai ter futebol pelo mundo aqui conosco, então não vou antecipar. Daqui a pouco o nosso pessoal vai falar sobre.
1: Antecipa? O Caetano mandou uma risada aqui. Colorado, lógico. Ele falou que o Renato vai rebaixar o Grêmio, que ele acha ótimo.
0: Não é que.
1: Desconfiei desde o princípio, Caetano, mas só queria confirmar contigo.
0: É uma notícia muito grande, porque lida com um cara que tá perto dos 1000 gols, que ficou no banco na vitória de Portugal sobre. Domingo
1: Noruega.
0: Agora, sobre a Noruega do Haaland.
1: Noruega
0: do Haaland. Em Noruega, em Oslo. Isso. E vitória portuguesa com o Cristiano Ronaldo no banco todo o tempo. E uma coletiva do Jorge Jesus antes do enfrentamento contra a Dinamarca, que é amanhã, por parte de Portugal, ele disse que Cristiano Ronaldo é como qualquer outro jogador, tratado como qualquer outro jogador, e que nada nem ninguém mudará suas ideias, dele, Jorge Jesus. Ato contínuo, a coletiva, o Cristiano Ronaldo sequer participou do treino que antecede o jogo e saiu da concentração. Então, isso é bem importante, lidando com o Cristiano Ronaldo, no momento em que Portugal tem 100% de aproveitamento na Liga, é uma notícia mundial essa, Luciano.
1: Olha aqui, ó, Ietão Bará, tá me ouvindo, né? Tem um recado para ti, especial do nosso amigo Giba Chaves, que é o seguinte, ó. Avisa pro Ian, já que ele tá tratando o assunto dos bueiros, do Demai, que tem uma tampa de bueiro que está batendo, que é um inferno, desde o dia que fizeram o recapeamento na rua Mariante, ao lado do viaduto, no sentido sul-norte. Uns 2 meses, no mínimo, dormindo com isso na cabeça. Ajudem! É dose isso, hein? Aquela tampa de bueiro que o carro passa em cima, tum-tum. Pra quem mora ali, tem o viaduto, ele passa, tem um prédio bem do lado ali.
0: É.
1: Fica coladinho no viaduto. Imagina a noite inteira com esse barulho do carro passando.
0: Um barulho ritmado, você sabe que vai ter de novo, né?
1: Então tá, Giba, tá lido o teu recado aqui. E o Ian tá na escuta aí, vai... Aliás, o pessoal da prefeitura pode ver, tem muito bueiro que tá abaixo do nível da rua, né? Na cidade toda, tu tá andando de carro, não tem como tu desviar, tu entra com a roda. Tum,
0: tum, é verdade.
1: Tum, tum.
0: É verdade.
1: Ali na Mauá é uma maravilha, outras ruas da cidade tem isso aí, é uma dificuldade, porque tu não tem como tu desviar, então tu entra direto com pneu, roda, tudo, estoura, tudo, enfim. Fica a dica aí pra nossa prefeitura de Porto Alegre. Buenas, em sendo o fato que o Neymar comprou a marca Pelé, finalmente ele terá alguma coisa de craque. O Gerson Carvalho do Parque Eldorado mandando aqui no nosso WhatsApp. Ah, o pessoal tá no ódio, que eu quero que Portugal se rale agora. Quem mandou aqui foi o Christian, acho que ele gosta do Cristiano Ronaldo, tá brabo com o Jorge Jesus.
0: E a notícia do Dias, o cara simplesmente saiu da concentração e não voltou, não treinou. Segundo uma das notícias que eu li, tinha uma van esperando para sair da concentração e o avião dele esperando para voltar para Portugal.
1: Treta total.
0: Larguei. É.
1: Olha aqui, ó, o Adilson Lopes, ele gostou do barulho da tampa do bueiro. É tam-tam. Que passa a roda, né? Tam-tam.
0: É isso mesmo, é bem parecido.
1: É chato, né, Adilson? Mas fazer o quê? 6:26 mais Inter, Rodrigo. Tudo certo?
3: Tudo certo.
1: Então, vamos lá.
3: Bastidores e novidades sobre a situação do goleiro Rocher. O Rocher... Ele teve fotos publicadas com luva treinando, o que remeteu à ideia de que ele estaria apto ou perto de voltar. Não é bem assim. Pelo que eu apurei...
1: Te ligaram há pouco aí, eu vi no intervalo aí, né? Recebeu uma ligação, né?
4: Ah, o cara tem
1: não sei
4: que
1: quem sempre... era, mas...
4: O cara tem que estar com o celular sempre a postos, né?
1: E a pessoa estava ouvindo porque ela te ligou no intervalo, né? Exato. Obrigado pela audiência.
4: O Rocher, ele está fazendo o seguinte tipo de treino. Chutes de força média ou baixa e chutes que demandam quedas leves. Ele ainda não está pronto. Nem para dar aquele salto em que ele voa, faz a ponte e despenca no chão, porque atinge a região lombar onde ele foi operado.
0: Porque esse é um salto mais pro alto, com uma carga na hora de cair muito mais pesada. Exato. Que pode machucá-lo.
4: Queda
1: muito,
4: brusca,
1: é muito
4: não.
1: Goleiro falando, né, cara? Ali.
4: E a outra.
0: Nunca jogou coisa, a palavra não, não é essa. Nunca jogou outra... coisa nenhuma. A
1: descrição é de goleiro explicando.
4: Eu também sou um goleiro aposentado. Eu posso
1: também
4: falar.
1: É verdade. Dois goleiros aqui, é verdade.
4: Aqui é papo de goleiro para goleiro.
0: É, uns e outros para fora.
1: Agora vocês viraram amiguinho agora. Vocês estavam brigando, agora viraram amiguinho.
4: Outro treino que o Rocher não faz: chute forte, mesmo que seja na direção.
0: É só combinar com o Corinthians.
1: Então assim, então não vai jogar.
4: Por quê?
1: Né?
4: Porque
1: tão,
4: se chutar forte. Cedo. O impacto da defesa, mesmo que ele agarre firme, gera impacto na região lombar. Ou seja,
1: José Pai, chuta devagarinho.
4: Como não dá pra combinar com o Yuri Alberto e com o
1: Depay? Tá fora do jogo.
4: Não dá pra combinar com eles, pede a gol, como era no botão. Então, o Rocher, eu não vou dizer que ele tá totalmente fora, porque ainda tem uma semana, mas eu acho muitíssimo improvável
0: que ele
4: jogue.
0: Ele teria que progredir muito em uma semana, que na verdade é menos de uma semana, porque o jogo já é na quarta-feira. Não, né?
1: Na terça ele tem que estar 100%.
0: Tá zerado terça.
1: Não, e para evitar erros, Maurício, a gente está vendo um lance ali, ó, que apareceu há pouco na live, que ele foi dar um soco na bola e errou em bola. Tipo, o Rocher jogou muito tempo descontado.
0: Jogou.
1: E daí é o seguinte, aí tu vai de novo repetir o erro.
0: É.
4: Sobre.
0: Tem razão.
4: Sobre o Maripan. A gente divulgou que o Maripan teria que se apresentar no Chile para depor numa audiência em que ele é processado por supostamente
1: Aliás,
4: ter...
1: Aliás, quem divulgou isso, vou dar crédito, revista Gol, há 2-3 meses, tinha uma matéria na capa, quando o Maripan chegou, falava, né, o combo Maripan era manchete, e um dos assuntos falava era isso, a bronca que ele tinha na justiça lá no Chile.
4: Ele foi processado por supostamente
1: E a data era 30
4: ter...
1: de setembro que tinha na matéria mesmo, que é, no caso, hoje.
4: Supostamente ter exposto fotos íntimas sem consentimento da ex-namorada. E a advogada dele deu uma entrevista lá no Chile, na comarca, no foro, não vou saber o termo correto, mas no local onde seria a audiência, e ela disse que conseguiu, junto à justiça chilena, adiar o depoimento do Maripan para uma nova fecha, para uma nova data, por razones laborales. Que significa por razões de trabalho. Em outras palavras, ele tem treino aqui, tem que trabalhar, não pôde se apresentar. Foi o que ela alegou. Então o Maripan está treinando, mas o Lucianinho flagrou. O Inter divulgou uma foto dele correndo, aparentemente separado dos demais, com uma proteção no ombro. Não
0: no
4: sabe.
0: Joelho.
4: Eu falei ombro.
1: Falou joelho. Joelho direito.
4: Joelho direito, exato. E por fim, o Jason se referiu ao dilema do Grêmio para trazer de volta o Vila Sante. Vale o mesmo no caso do Inter para o Sanabria. Só que no caso do Inter não impacta tanto.
1: Não sabe se está com tanta pressa assim de trazer.
4: Porque o titular da centroavância, entre aspas, é o Alejandro. O Sanabria é reserva. É bem possível que o reserva do Alejandro seja o garoto João Bezerra.
1: Tá, eu agora para botar o guri.
4: Que eu disse recentemente que ia ganhar espaço.
1: Deixar no grupo, né?
0: E essa contratação, ela é equivocada desde a cogitação dela. Porque o Inter cogitava que resolveria o problema dele, Inter, um centroavante que na temporada imediatamente anterior fez um gol no singular num time que caiu de série na Itália. Então o Inter acreditava em algo diferente do que aquilo que o rapaz vinha apresentando.
1: 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Daqui a pouco tem mais destaques aqui no Hoje com a Carol. Mas vamos para o intervalo, né? 6:30 já está na hora. 6:31 e a gente já volta com mais Hoje nos Esportes. Não sai daí.
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1: 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Pra quem tá na gaúcha, tá com a trilha. Não sai daí.

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0: Estamos de volta, 6h36, é Hoje nos Esportes, na Gaúcha. 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
0: 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Aqui no Hoje, vamos com mais um destaque do Ian Tâmbara com o trânsito. Ian, fala comigo, Ian. Não me abandona, Ian.
2: Não abandono nunca. Aliás, eu estou esperando o Maurício me mandar depois o endereço do posto aí do rapaz que falou com ele, para a gente buscar um cafezinho amanhã lá, dar uma conversada durante o trânsito, né? Importante também. Agora, aqui na Zona Norte, a gente está com um pouquinho mais de lentidão ali na Assis Brasil e também na Álvares Cabral, porque tem um acidente envolvendo dois carros por ali, bem na esquina da Álvares Cabral, nela mesmo, mas já pegando também, afetando de alguma forma a Assis Brasil nessa região. É um dos pontos mais críticos da Avenida Assis Brasil, sentido centro-bairro, esse horário, que começa ali a travar, aí vai passar ali pela Avenida do Forte, e aí só lá mais próximo do Terminal Triângulo é que vai dar uma melhorada. Então é um trajeto que já é bem congestionado e ainda por cima tem esse acidente de atendimento. Grande destaque da Zona Norte para um ponto de maior lentidão, um pouco mais acima da média nesse momento.
0: Obrigado, Ian. 6h39, informações do trânsito aqui no Hoje nos Esportes. 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Carol.
3: O destaque do futebol feminino fica por conta do clássico Grenal, o terceiro de 2026, que dessa vez vai ser válido pelo gauchão feminino. Então, Grêmio e Inter se enfrentam no próximo sábado, às 3 horas da tarde, no Passo da Areia, aqui em Porto Alegre. As duas equipes chegam invictas no estadual. O Grêmio é o líder porque vem de duas vitórias, venceu o Brasil de Farroupilha e o União Forquetense. E o Inter está na terceira posição porque empatou com o Juventude, mas depois venceu o Brasil de Farroupilha. Então esta partida vai também definir algumas situações ou encaminhar algumas situações na classificatória do gauchão feminino, porque depois do clássico restarão apenas duas rodadas para definir os classificados à próxima fase. Rapidinho também para falar sobre a seleção brasileira, que joga contra a Argentina no dia 10 de outubro no Beira-Rio, aqui em Porto Alegre. Amistoso contra a Argentina, preparatório para a disputa da Copa do Mundo Feminina de 2027, que vai acontecer aqui no Brasil. Ingressos sendo vendidos de R$ 35 a R$ 90 no site Ticket and Go. 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
0: Obrigado, Carol Freitas, 6h41. Mais destaques, Ana Nazário aqui no estúdio com destaques de Copa do Mundo, Seleção Brasileira e tudo mais. Ana, boa tarde, boa noite. É noite, é tarde, sei lá.
4: Tudo bem, Saninho, uma boa tarde hoje, ou né? Noite, o que o ouvinte preferir. E a todos estamos acompanhando aqui no Hoje nos Esportes. Bom, vamos falar aí de um desdobramento que aconteceu depois de que foi confirmado que o Rafinha não vai integrar a equipe da seleção brasileira no jogo contra a Índia, que vai ser a última partida da seleção nesse período de data FIFA, por conta de um pequeno edema na coxa direita. Não chega a ser uma lesão, mas esse problema aí tirou ele e por isso ele vai retornar, já retornou a Barcelona para tratar desse problema. E por conta disso, o presidente da equipe catalã, Joan Laporta, questionou o calendário da data FIFA depois da divulgação desse edema do jogador. Ele disse que essas paradas tão longas são um risco. Porém, né, a gente sabe que as equipes europeias que solicitaram que tivesse uma data FIFA maior...
1: Pelo jeito, não todas, né?
4: É.
1: O Barcelona, não.
4: Não, mas as seleções, equipes das seleções nacionais, por conta da Nations League que está acontecendo, né? Então, acho que alguns clubes, aparentemente, não são a favor. E ele mostrou aí um descontentamento com isso, porque não é a primeira vez que o Rafinha retorna para o Barcelona lesionado. Isso aconteceu na data FIFA de março deste ano, quando o jogador se lesionou. Daí, sim, teve uma lesão muscular diagnosticada na coxa direita na partida contra a França. E só pra gente fechar, Lucianinho, lembrando que a seleção brasileira faz o seu último jogo contra a Índia, partida que acontece no sábado às 11 horas da manhã no Salt Lake Stadium, na cidade de Calcutá, e nós vamos transmitir aqui na Gaúcha e no arroba Gaúcha Esportes.
1: Aquilo que a gente tinha dito lá no início do programa sobre o Cristiano Ronaldo deixar a seleção logo depois da entrevista do Jorge Jesus e antes do treino do jogo de amanhã, que é contra a Dinamarca em Copenhague, já tem uma fala oficial do Cristiano Ronaldo dizendo: após a entrevista coletiva do técnico, o Jorge Jesus, e de uma conversa com o presidente da Federação Portuguesa, tomei a decisão de deixar a seleção. A seu tempo, direi a verdade a todos os portugueses sobre as razões que motivaram a minha saída. Isso aqui está só começando, Luciano.
0: É. Bom, nosso parceiro de Copa e de Seleção, Ana...
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0: Obrigado, Ana Nazário, com as informações e os destaques de Copa de Seleção. Tem uma brincadeira que a gente faz quando a gente quer dar um migué, não quer ir num evento, numa alguma coisa, diz, bah, vou ter que ir na troca de faixa da minha avó no jiu-jitsu.
1: Isso.
0: Tem isso.
1: Uhum.
0: Tem uma notícia no GE que é maravilhosa. Idosa de 91 anos começa a praticar jiu-jitsu com o neto, faixa preta, e chama atenção nas redes.
1: Pronto.
0: A dona Miguelina da Silva vestiu kimono, agora então ele pode dizer que...
1: Isso
0: ele
1: é verdade.
0: Para a troca de faixa de,
1: é
0: parece que a da avó no jiu-jitsu.
5: A neta dessa senhora foi convidada para um date e ela falou para o pretendente:
0: é,
5: nós... eu não vou poder porque eu vou ter que levar minha avó no jiu-jitsu.
0: É, e era verdade. Verdade. É. Bom, tem 15 segundos só para dar tchau. Tchau, Jason. Obrigado.
6: Só para repercutir também e
0: que o Grêmio foi fundado em 1903.
6: O Grêmio monta logística especial para contar com o Vila Sante na quarta-feira diante do Remo.
0: Tchau, Rodrigo.
5: Tchau, Thiago Maia e Braga Aguirre, novidades no Inter.
0: É, sempre irritar o Maurício no final do programa. Tchau, Maurício, até amanhã.
1: Tchau, Luciano, até amanhã.
0: Vem chegando o correspondente, depois, 8 da noite, show dos esportes. Tchau. O

0: Hora Certa. 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
1: 15 para 7.
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3: 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Conforme o DENIT, na BR-116, amanhã, a partir das 8h30 da manhã, tem previsão de serviços em alguns pontos entre Novo Hamburgo e São Leopoldo. 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
13: Brigada Militar terá efetivo extra de 8 mil policiais no domingo de eleição. E transporte público terá passe livre, inclusive entre cidades da região metropolitana.
20: Queda em níveis de rios é lenta no estado e 4 deles seguem acima das cotas de inundação em diferentes regiões.
13: Ex-vereador de Porto Alegre e outras 7 pessoas viram réus por esquema criminoso em licitações para serviços na capital.
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13: Bom início de noite, 6 horas 51 minutos.
20: A temperatura é de 17 graus na capital.
13: A Brigada Militar montou uma operação com efetivo extra de mais de 8.400 policiais para a segurança pública nas eleições neste domingo no Rio Grande do Sul. Serão 2.205 viaturas trabalhando na segurança da votação. As equipes se somam aos brigadianos já de atendimento às ocorrências normais de um domingo. Segundo o subcomandante-geral da Brigada Militar, Coronel Jorge Dirceu Abreu Filho, todos os locais de votação terão uma equipe responsável pelo atendimento. Mais de 2 mil alunos dos cursos de formação da Brigada vão reforçar a operação. Em Porto Alegre, policiais também vão acompanhar viagens de ônibus e atuar nas imediações das estações da Transurb.
20: O transporte coletivo por ônibus será gratuito em Porto Alegre e nas linhas que fazem ligação entre cidades da região metropolitana neste domingo. Na capital, a medida está prevista em um decreto publicado pela Prefeitura nesta quarta-feira. No transporte metropolitano, a gratuidade foi confirmada pela Metroplan. A frequência das viagens deve ser compatível com a dos dias úteis para facilitar o acesso aos locais de votação. O passe livre também está previsto nos dois sistemas, caso haja segundo turno. A Transurb ainda não divulgou como será o sistema para este domingo.
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13: Temperatura de 17 graus em Porto Alegre, 13 em Caxias do Sul, 16 graus em Pelotas, 14 em Rio Grande e 18 graus em Santa Maria e em Passo Fundo. Cléo Kuhn atualiza a previsão do tempo.
23: A previsão está indicando para o estado uma massa de ar bastante, digamos assim, seca durante a quinta e a sexta-feira. Faz até um friozinho de manhã cedo nos dois dias, que tem nebulosidade variável. Depois disso, as temperaturas vão subir um pouco mais no sábado, entra muita umidade e no sábado tem chuva entre a tarde e a noite. No domingo de votação, teremos tempo instável, céu nublado e pancadas de chuva. Por vezes, uma chuva moderada em algumas partes aqui do estado.
20: 4 rios do estado seguem acima da cota de inundação, com queda lenta nos níveis. O rio Jacuí caiu para 8 metros e 60 centímetros em Dona Francisca. A queda foi de 1 centímetro na última hora. Em Charqueadas, o Jacuí subiu hoje. A cidade já começa a alagar, ainda que lentamente. Já o rio Taquari tem movimentação mais acentuada. O nível do Taquari caiu 24 centímetros em uma hora em Lajeado. Ainda assim, segue acima da cota de inundação, com mais de 21 metros.
13: A Defesa Civil Estadual acabou de emitir um alerta para a inundação do rio Taquari entre Taquari e Triunfo. O rio Caí segue 50 centímetros acima da cota em Montenegro, com 6,5 metros. O nível do rio desceu em São Sebastião do Caí. Já o rio Quaraí, na fronteira oeste, tem baixa lenta e segue também quase 3 metros acima da cota. Segundo o último balanço da Defesa Civil Estadual, são 70.700 pessoas afetadas pelos últimos temporais e enchentes. São 285 desabrigados e mais de 6.600 desalojados.
20: O Rio Grande do Sul tem pelo menos 2 mil pontos que estão sem energia elétrica há 10 dias. No total, o estado ainda tem 19.800 pontos sem luz, juntando com os atingidos pelo temporal da última sexta-feira. Na área da Serra Equatorial, mais de 9.800 estão sem energia elétrica, a maioria no sul do estado. Já na área da RGE, conforme boletim mais recente, são 8 mil pontos sem luz, a maioria nas Missões, no norte, Planalto e centro.
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0: com um pouco mais de lentidão na Assis Brasil, bem pertinho da Álvares Cabral, porque ali na Álvares Cabral teve um acidente entre dois carros no sentido centro-bairro. Permanece bloqueio no lado esquerdo da entrada do túnel da Conceição, no sentido rodoviária, por causa de um isolamento numa tampa de rede subterrânea que passou por manutenção hoje. E vai fluindo bem, normalmente, a Protásio Alves com Antônio de Carvalho, depois que foi liberada a faixa que estava isolada ali por problema numa tampa de bueiro nos últimos dias. Hoje a alternativa é boa por ali. Com trânsito, Iantambará.
1: Ainda nesta edição, votação no Tribunal Superior Eleitoral tem placar de 3 a 1 para manter fora do ar publicações polêmicas envolvendo Nossa Senhora Aparecida.
20: Daniel Vorcaro e pai dele prestam depoimento à Polícia Federal por videoconferência.
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1: O ex-vereador de Porto Alegre, Giovanni Dall'Oglio, conhecido como Gringo, além de 5 filhos dele, um irmão e um empregado, viraram réus na justiça pelos crimes de associação criminosa e frustração do caráter competitivo de licitação. Um esquema supostamente liderado por Gringo consiste na atuação de um grupo empresarial que fraudava contratações do setor público, segundo a investigação. São apontados serviços de limpeza de esgoto, transporte e descarte de resíduos.
20: O Tribunal Superior Eleitoral tem 3-1 para manter a derrubada de postagens que ligavam o candidato à presidência Flávio Bolsonaro a um suposto movimento de retirada de Nossa Senhora Aparecida do título de padroeira do Brasil. Nesta tarde, o presidente do tribunal, Cássio Nunes Marques, e o ministro Dias Toffoli seguiram o voto do relator André Mendonça. Já Ricardo Vilas Boas Cueva abriu divergência parcial para restringir o alcance da determinação. O julgamento segue até o fim da noite no plenário virtual. Como o plenário da corte é composto por 7 ministros, a maioria formada com 4 votos.
1: O dono do Banco Master, Daniel Vorcaro, negou que tenha ordenado atos de violência em um depoimento à Polícia Federal nessa tarde. A investigação aponta que um grupo funcionava como uma milícia privada a serviço do banqueiro. No interrogatório, Vorcaro classificou como desabafo conversas nas quais falou sobre ir para cima de desafetos. O pai dele, Henrique Vorcaro, também prestou depoimento. Os dois estão presos.
20: A Polícia Civil encontrou projéteis durante buscas por Gabriela Cardoso, de 23 anos, que está desaparecida em Tramandaí. Os objetos foram encontrados em uma área de dunas entre Tramandaí e Cidreira. Ela foi vista pela última vez há 24 dias, quando saiu de Torres com o carro da mãe. O veículo foi localizado em uma casa abandonada usada para o tráfico de drogas. Em instantes, Israel investiga como atentado terrorista caso de piloto de avião esfaqueado por colega durante voo. Agora em Porto Alegre, 17 graus, 6 horas 58 minutos.
21: Boa notícia.
1: O novo prédio da Unidade de Saúde Santo Alfredo foi inaugurado oficialmente hoje no bairro Vila São José, na zona leste aqui de Porto Alegre. Desde 2009, a unidade funcionava de forma provisória em uma casa alugada com problemas de infraestrutura. Cerca de 8 mil moradores da região poderão ser atendidos no novo espaço.
20: O copiloto que esfaqueou o comandante tentou derrubar o avião durante voo comercial hoje afirmou ter agido sozinho, segundo a imprensa israelense. Os detalhes foram divulgados no início da tarde. Mesmo assim, Israel trata o caso como possível atentado terrorista. O copiloto é cidadão de Omã. O avião saiu de Dubai em direção a Israel.
1: O dólar fechou em queda de 0,81%, cotado a R$ 5,17. O Ibovespa, principal índice acionário da Bolsa de Valores do Brasil, subiu 1,37% aos 186.340 pontos. O mercado repercutiu a divulgação do indicador que mede a inflação nos Estados Unidos, que ficou abaixo do previsto. Aqui no Brasil, investidores analisaram novos dados das contas públicas, além da reta final do período pré-eleição.
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20: A próxima edição será amanhã às 8 horas. Boa noite.
1: Uma boa noite.
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3: Olá, boa noite.
4: Boa noite para você que nos acompanha em todo o país.
3: Quarta-feira, 30 de setembro de 2026.
4: Vamos aos destaques do dia.
3: Centro Nacional de Proteção à Criança e ao Adolescente vai centralizar notificações de crimes na internet.
4: Plataformas deverão comunicar situações de risco iminente ou em andamento em até 12 horas. Graziela Mendonça.
5: Portaria também autoriza a criação de uma força integrada para combater o crime organizado no ambiente cibernético.
3: Mudanças nas receitas médicas controladas.
4: Uma nova regra da Anvisa autoriza os médicos a emitirem as receitas de forma totalmente digital.
3: A partir de hoje, as vigilâncias sanitárias locais passam a usar um sistema único integrado em todo o Brasil. Cleide Lopes.
24: O novo sistema foi criado para centralizar a gestão na prescrição de medicamentos sujeito a controle especial.
4: Está chegando o Dia das Crianças.
3: E você já sabe o que vai dar de presente?
4: Na hora de escolher um brinquedo, fique de olho nas dicas do Inmetro para garantir diversão com segurança. Pablo Mundim.
25: Do Inmetro, orienta os pais a verificarem a presença do selo de identificação da conformidade antes da compra.
3: Hoje, na apresentação da Voz do Brasil, Luciano Seixas e Mariana Jung.
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3: A Justiça Federal determinou medidas para a proteção de crianças e adolescentes na plataforma Discord.
4: O pedido foi feito em ação da Advocacia Geral da União, acatada pelo Judiciário.
3: A ferramenta de comunicação terá que adequar o monitoramento da plataforma, verificação de idade e de controle parental, entre outras medidas.
26: Na ação que foi acatada pela Justiça Federal, a Advocacia Geral da União sustenta que a plataforma Discord apresenta falhas nos mecanismos de verificação de idade e de proteção aos usuários contra riscos graves, como os que culminaram na morte de uma adolescente de 13 anos em julho deste ano. A ferramenta de mensagens instantâneas e comunicação deverá cumprir agora uma série de determinações judiciais, entre elas, adotar medidas para impedir a recriação de servidores, canais e comunidades removidos e o retorno de usuários banidos ou suspensos. O Procurador Nacional de Defesa e Democracia da Advocacia Geral da União, Rafael Ramos, ressaltou que as medidas estabelecidas pela Justiça estão previstas na legislação brasileira, com destaque para o Estatuto da Criança e do Adolescente Digital.
27: Então, esse quadro ele já vinha se agravando e o que acontece? O Brasil hoje ele tem uma legislação específica, né, para proteção de crianças e adolescentes no ambiente digital, chamado ECA Digital. Então, nós, essa foi a grande base, digamos, da nossa ação, foi exigir que fossem cumpridas determinações que já constam lei, mas que infelizmente não estavam sendo observadas especificamente nessa plataforma.
26: De acordo com a decisão judicial, as contas de crianças e adolescentes até 16 anos devem estar vinculadas às contas de seus responsáveis legais. A plataforma Discord também deverá adotar medidas de proteção e ferramentas de supervisão parental, incluindo o controle das interações. A decisão ainda determina que o Discord crie protocolo para situações de extorsão sexual envolvendo crianças ou adolescentes. Rafael Ramos, da Advocacia Geral da União, explicou que essas plataformas já têm ferramentas para coibir esses tipos de crimes.
27: Há mecanismos nas formas de detecção, seja por vídeo, seja por ícones, seja por textos, seja por chamados metadados, né, correlações de comportamento de determinados usuários conversando com outros, os chamados sinais, né, esses marcadores, as empresas têm condição de fazer esse acompanhamento é uma avaliação de risco, né?
26: O Discord também deve comprovar a capacidade de operar em língua portuguesa para segurança, moderação e recebimento de denúncias no Brasil. Caso não cumpra a determinação judicial, a plataforma ficará sujeita a multa diária de R$100 mil. Reportagem Luana Karen.
4: O Google removeu do YouTube 46 canais e 11 vídeos criados por meio de inteligência artificial com falsos médicos para disseminar desinformação, promessas de curas e tratamentos sem comprovação científica.
3: Outros 32 canais e 4 vídeos já estavam disponíveis quando a notificação chegou à empresa. 2 canais foram desmonetizados.
4: Segundo o Google, os canais foram excluídos por violações às políticas suspeitas da plataforma, fraude e roubo de identidade.
3: O pedido para retirada do conteúdo foi feito pela Advocacia Geral da União.
4: Centro Nacional, que vai centralizar notificações sobre possíveis crimes cibernéticos contra crianças e adolescentes.
3: A estrutura ligada à Polícia Federal vai receber, analisar e encaminhar os casos às autoridades responsáveis.
4: Saiba mais com Graziela Mendonça.
6: O Ministério da Justiça e Segurança Pública publicou uma portaria que estabelece como serão recebidas e encaminhadas as notificações sobre possíveis crimes contra crianças e adolescentes no ambiente digital. A Polícia Federal vai centralizar esse trabalho por meio do Centro Nacional de Proteção à Criança e ao Adolescente. As empresas de tecnologia deverão comunicar situações de risco crível, iminente ou em andamento em até 12 horas. Casos onde há indícios de material de violência contra criança e adolescente terão prazo de 72 horas ou de até 7 dias, dependendo da ocorrência. A empresa também terá que retirar o conteúdo do ar imediatamente e guardar o material e os registros necessários para ajudar nas investigações. Os relatórios serão analisados e encaminhados às autoridades responsáveis, como as polícias, o Ministério Público e a Agência Nacional de Proteção de Dados. A portaria também autoriza a criação de uma força integrada para combater o crime organizado no ambiente cibernético, inclusive casos de violência sexual contra crianças e adolescentes. Graziela Mendonça, para a Voz do Brasil.
4: Autoridades brasileiras se reuniram hoje com o representante de comércio dos Estados Unidos para mais uma tentativa de diálogo sobre as tarifas impostas pelo governo norte-americano.
3: Com presença do ministro do Desenvolvimento, Indústria, Comércio e Serviços, Márcio Elias Rosa, e do ministro das Relações Exteriores, Mauro Vieira, o encontro ocorreu

0: vamos alcançar um ponto de convergência. É necessário que tenhamos um escopo definido para aquilo que possa vir a ser, no futuro, um acordo comercial entre Brasil e Estados Unidos.
1: Mais de 3 mil moradias poderão ser construídas em 13 estados a partir da destinação de 28 imóveis da União para projetos habitacionais.
2: Os imóveis são prédios para serem revitalizados ou terrenos para construção de moradias, localizados em 12 estados e no Distrito Federal.
1: São Paulo é o estado com maior número de concessões. São 7 para a construção de 1.325 unidades.
2: A ministra da Gestão e da Inovação em Serviços Públicos, Esther Dweck, que fez a entrega nesta quarta-feira, comentou a iniciativa.
3: A gente conseguiu mapear vários imóveis, terrenos ou prédios que tinham um potencial de habitação e colocamos à disposição a partir de um edital específico do Minha Casa Minha Vida Entidades com a oferta desses imóveis. E a partir disso houve todo o processo de seleção. São várias etapas, né? A seleção já foi anunciada alguns meses atrás, mas agora é uma etapa importantíssima que nesses 28 imóveis a gente faz a cessão do direito real de uso, que é justamente para começar agora o processo de, se for um prédio, de fazer o retrofit, se for um terreno, começar a construção.
1: Populações de comunidades quilombolas de todo o país passam a ter atendimento dentro do Sistema Único de Saúde com foco em necessidades específicas.
2: Já estão valendo as regras da nova Política Nacional de Saúde Integral da População Quilombola.
1: A medida tem o objetivo de combater as desigualdades históricas no acesso aos serviços e garantir direito à saúde nesses territórios.
4: Política de proteção à saúde da população quilombola avança com a assinatura da portaria que institui a Política Nacional de Saúde Integral da População Quilombola no último dia 15 de setembro. A norma é mais um passo na atenção integral e para o enfrentamento das desigualdades em saúde da população quilombola. Com a portaria publicada, a política de saúde será integrada ao SUS. Agora, ela será implementada nos territórios. Para isso, é preciso elaborar o Plano Operativo Nacional, que deverá detalhar prioridades, metas, indicadores, responsabilidades e mecanismos de acompanhamento e avaliação. A norma garante ainda que o reconhecimento da população quilombola para fins de atenção à saúde independe da situação de regularização fundiária ou de titulação do território. Daniele Popov para a Voz do Brasil.
2: O subsistema de saúde indígena, responsável por atender os povos originários diretamente nas comunidades e aldeias, está completando 27 anos.
1: É por ele que são realizados, por exemplo, mutirões de atendimento para consultas e exames.
2: A experiência foi levada recentemente por uma comitiva brasileira ao México, país que pretende adotar modelo semelhante no Sistema Único de Saúde.
1: Nós conversamos sobre tudo isso com a secretária especial de saúde indígena, Lucinha Tremembé, hoje mais cedo. Acompanhe. Secretária, bem-vinda à Voz do Brasil, é um prazer ter a senhora conosco. A senhora participou, né, secretária, da comitiva brasileira que esteve no México apresentando o nosso modelo aí de saúde indígena. Conta pra gente, então, o que o Brasil mostrou aos mexicanos e por que esse encontro aconteceu?
5: Eu que agradeço o convite. Sim, estive compondo a comitiva do ministro na semana passada e a gente foi apresentar o SUS, o Sistema Único de Saúde. O México vai implantar, vai ser o segundo país que vai implantar um Sistema Único de Saúde, né? Assim, a exemplo do nosso SUS. E a gente também apresentou o nosso SASI-SUS. Que já é uma, o SIL-SUS já é uma iniciativa, algo que é único, imagina um subsistema específico para os povos indígenas. Então a gente fez essa apresentação e saímos de lá com vários compromissos, inclusive de compartilhamento de mais informações, que o México ficou muito interessado de também implantar algo semelhante a um subsistema. Eles disseram que não do formato, porque realmente como vai ser um sistema único agora lá, seria... Eles disseram, não, a gente não vai fazer algo tão grande, mas ter uma secretaria, aliás, um departamento que vai tratar de todas as políticas e a saúde estará dentro.
2: Pois é, assim como o Brasil, o México é um país com uma população indígena grande e com grande influência em diversas áreas da sociedade, né? A troca de experiências com mexicanos pode nos ajudar? De que forma?
5: Pode sim. A gente até falou isso na nossa apresentação, que a gente tinha muitas...

0: Algo muito parecido que era a população, evidentemente, né? A gente tem população indígena aqui, tem população indígena lá, e a gente tinha coisas distintas que a gente poderia se compartilhar. No caso do Brasil, a gente tem um subsistema específico hoje que já atua com política específica para a assistência à saúde dos povos indígenas do Brasil. E o México, mesmo não tendo um subsistema, mesmo não tendo um sistema único, mas eles atuam com a medicina tradicional. Então, eles têm várias estratégias, várias expertises, experiência. Inclusive, eu tive a oportunidade de visitar um dos centros tradicionais, muito interessantes. Trabalham com parteiras tradicionais, trabalham com a medicina alternativa. Então, isso é que a gente quer agregar entre os dois países.
1: Vamos falar um pouquinho, secretária, dos mutirões de atendimento à saúde indígena. Então, a gente teve um agora sobre os Yanomami, né? Com consultas, exames especializados lá na terra indígena Yanomami. A CESAI tem feito ações assim em outras terras indígenas também. Como é que são os resultados desses mutirões?
0: Sim. A CESAI tem feito, fez um cronograma para fazer mutirões em vários DSEIS de todas as regiões do Brasil. Não
1: DSEIS são
0: só
1: os distritos de saúde
0: distrito,
1: indígena, né?
0: isso, os distritos sanitários especiais indígenas. Nós temos 34 no Brasil. Então, a gente fez um cronograma que abrangesse aí todas as cinco regiões do Brasil, olhando principalmente para a fila de espera e para o que os mutirões iriam ofertar. Saúde da mulher, a oftalmologia, exames. Então a gente olha para essa fila e aí a gente organiza esse cronograma. A gente já fez em vários outros de seis. Agora a gente encerra amanhã, hoje a gente está encerrando no Yanomami, trazendo aí várias estratégias para um território que a gente tem um primeiro centro de referência também, que inclusive a ação está sendo realizada nesse centro de referência no meio da Amazônia.
2: Como a senhora falou, né, tem ocorrido ações específicas para a saúde da mulher também, inclusive com rastreio de câncer de colo de útero. Essas ações costumam ser bem recebidas pelas indígenas? Os mutirões ajudam a prevenir e tratar doenças?
0: Muito bem recebido. Eu tenho participado, inclusive, de algumas ações, tenho ido lá, conversado com as lideranças, com os profissionais, e o quanto a gente sai satisfeito de ouvir os usuários que estão lá, deles terem recebido o serviço, e isso mitiga realmente o tempo de espera, mas também deles estarem saindo de suas aldeias para poderem ir para a cidade grande, que é esse o propósito também da gente levar assistência para dentro desses territórios, para que eles se desloquem menos ainda para as cidades grande.
1: Agora, o Sistema de Atenção à Saúde Indígena está completando 27 anos, né, secretária? Ao longo desse período, o que que a senhora destacaria como as políticas mais importantes e os aprimoramentos que ocorreram aí nessas quase 3 décadas?
0: Nosso subsistema de atenção à saúde indígena, 27 anos. A gente olha para trás e vê realmente que é muito tempo e que temos muitos avanços, né? O subsistema foi realmente um grande avanço de ter se criado um subsistema específico dentro do Sistema Único de Saúde, porque mesmo o nosso Sistema Único de Saúde, ele traz a integralidade, a universalidade, mas a gente olha para a questão da equidade. Então, por isso que foi pensado, trazido, né, criado um subsistema, e aí esse subsistema ele trouxe políticas específicas, embora que a gente aplique os programas que usuais do Sistema Único de Saúde, mas quando eles são aplicados dentro dos territórios indígenas, eles trazem um outro formato.
1: Sofrem adaptações, né?
0: Adaptações, porque aí ele se adapta a questões territorial, a questão cultural, a forma de organização dessa população. Então, isso já é um diferencial muito grande. Não é à toa que é uma saúde diferenciada, que tem um subsistema específico para isso.
2: Muito bem, nós conversamos com a secretária de Saúde Indígena do Ministério da Saúde, Lucinha Tremembé. Muito obrigado por sua entrevista aqui à Voz do Brasil.
0: Eu que agradeço.
1: Receitas de medicamentos que até então eram emitidas apenas em papel, agora também poderão ser feitas de forma digital a partir desta quarta-feira.
2: A novidade faz parte de uma nova etapa do Sistema Nacional de Controle de Receituários da Anvisa, que passa a oferecer funcionalidades para a emissão e o controle digital das receitas.
1: A mudança amplia as opções de prescrição e mantém o controle sobre medicamentos sujeitos a regras especiais. Confira na reportagem.
3: Algumas receitas que antes eram feitas somente em papel, agora também poderão ser emitidas eletronicamente. A mudança não significa o fim das receitas físicas, nem torna obrigatória a versão digital. A nova etapa amplia as opções de prescrição nas farmácias e drogarias. Entre as principais novidades está a emissão eletrônica das notificações de receita, como as de cor azul e amarela, que eram emitidas somente em papel. O analista de pesquisa João Paulo Ribeiro conta que foi atendido em uma teleconsulta e recebeu uma receita eletrônica e fala sobre as vantagens desse tipo de prescrição.
4: No fim das contas, eu achei super prático, porque diminui a quantidade de papel para carregar depois da consulta, né? Diminui a quantidade de documento para guardar.
3: O novo Sistema Nacional de Controle de Receituários foi criado pela Agência Nacional de Vigilância Sanitária, Anvisa, para centralizar a gestão da numeração e ampliar o controle das receitas utilizadas na prescrição de medicamentos sujeito a controle especial, como explica o diretor da Anvisa, Tiago Campos.
5: Reúne a gestão da numeração dos receituários em uma base nacional única. Isso permite acompanhar o percurso da receita desde a sua emissão até o registro da utilização pela farmácia ou drogaria, com base padronização e rastreabilidade.
3: Para a coordenadora do Grupo Técnico de Vigilância do Conselho Federal de Farmácia, Luciana Calil, o novo sistema de prescrição vai ajudar a evitar a falsificação de receitas e melhorar o acesso das farmácias às informações.
6: Nós temos muitas receitas falsificadas que são feitas de forma ilegal. E de forma eletrônica, isso não vai ser possível, porque essa numeração ela é controlada pela vigilância e ela é associada ao CPF e ao número de registro do prescritor.
3: É bom lembrar que as receitas em papel continuam válidas e podem ser utilizadas de acordo com as regras aplicáveis a cada tipo de medicamento. A implementação do Sistema Nacional de Controle de Receituários, o SNCR, acontece de forma gradual até 29 de outubro de 2026. Mais informações sobre o novo sistema de receituários podem ser obtidas em gov.br/Anvisa. Reportagem Cleide Lopes.
1: Neste mês, o Inmetro promoveu uma operação para a fiscalização de produtos infantis em lojas físicas e virtuais.
2: O objetivo é que a diversão seja segura e não acabe em acidente.
1: Conheça agora algumas dicas dos critérios que devem ser observados e o que fazer em caso de dúvidas ou denúncias.
7: Na hora de escolher um brinquedo, a segurança das crianças deve vir em primeiro lugar. Para prevenir riscos, o Inmetro, Instituto Nacional de Metrologia, Qualidade e Tecnologia, realizou durante o mês de setembro a Operação Criança Segura, que fiscaliza produtos infantis em lojas físicas e virtuais. O assessor da Diretoria de Avaliação da Conformidade do Inmetro, Leonardo Rocha, orienta os pais a verificarem a presença do selo de identificação da conformidade antes da compra.
8: Se aquele selinho que tem a marca do Inmetro, junto com a marca do organismo de certificação responsável pela avaliação de conformidade daqueles brinquedos. Então, os pais, ao observarem a presença daquele selo, podem ter a tranquilidade de que aquele produto passou por um processo de avaliação com foco no cumprimento dos requisitos de segurança. Essa avaliação contempla auditoria da fábrica, onde o produto foi produzido, bem como a realização de testes, realização de ensaios em laboratório para verificar o cumprimento dos requisitos de segurança.
7: Entre os itens verificados estão brinquedos, berços e bicicletas, entre outros produtos infantis. Mas a atenção não deve parar no selo. É importante observar também se as informações estão em português e a classificação etária indicada na embalagem. O assessor do Inmetro, Leonardo Rocha, alerta para a diferença entre a indicação e a restrição de idade.
8: A indicação, ela tem relação com aspectos cognitivos. A criança, ela tem uma idade que vai permitir a ela aproveitar ao máximo aquele brinquedo. É diferente da restrição, que tem relação com segurança da criança. Aquele brinquedo, ele é restrito, ele é proibido para crianças naquela faixa etária.
7: Outra dica é dar preferência ao comércio formal. Nas compras pela internet, o consumidor pode solicitar imagens do produto ou da embalagem, bem como o número de registro, quando for o caso. Denúncias podem ser feitas ao Inmetro por meio da plataforma Fala BR ou pelo telefone 0800-285-1818. Já os acidentes de consumo podem ser registrados no endereço SIMAC, com S e C mudo no final, .inmetro.gov.br. Reportagem Pablo Mundim.
2: Até 18 de outubro é possível contribuir com as regras do programa Selo Verde, que certifica produtos e serviços quanto à sustentabilidade ambiental.
1: A iniciativa também ajuda a garantir a competitividade dos produtos brasileiros no mercado internacional.
2: Podem participar fabricantes, prestadores de serviços, entidades representativas, especialistas, consumidores, órgãos públicos e demais interessados.
1: As sugestões podem ser enviadas por meio da plataforma brasilparticipativo.presidência.gov.br.
2: E essas foram as notícias do governo federal.
1: Uma realização da Secretaria de Comunicação Social da Presidência da República.
2: Com produção da empresa Brasil de Comunicação.
1: Fique agora com o Minuto do TCU. Em seguida, as notícias do Poder Judiciário e do Congresso Nacional. Boa noite.
2: Boa noite para você. Até amanhã.
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11: O Tribunal de Contas da União analisou as medidas para melhorar o controle e o rastreamento de armas de fogo no Brasil. A auditoria monitorou ações do Ministério da Justiça, Polícia Federal, Exército e Secretaria Nacional de Segurança Pública. A fiscalização aponta problemas na integração dos sistemas e no acompanhamento de armas apreendidas, furtadas, roubadas ou extraviadas. O ministro relator do processo, Éder de Oliveira, falou sobre os resultados do trabalho.
12: A conclusão, senhor presidente, é que essa matéria de alta relevância ainda necessita de ações mais incisivas dos ministérios e órgãos correspondentes para melhorar o controle e a rastreabilidade das armas de fogo no Brasil.
11: O tribunal vai continuar acompanhando o cumprimento das medidas. Saiba mais em tcu.gov.br.
10: 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Você vai ouvir agora notícias do Poder Judiciário.
13: Ministro Gilmar Mendes destaca imparcialidade do ministro Fachin no primeiro ano à frente do STF.
14: Justiça Eleitoral explica como consultar o local de votação para o pleito de domingo.
13: O WhatsApp é citado como meio de assédio eleitoral em 37% das ações na Justiça do Trabalho.
14: Boa noite, eu sou Marcela Luiza.
13: E eu sou Walter Lima.
14: No início da sessão plenária de hoje, o ministro Gilmar Mendes, decano do Supremo Tribunal Federal, homenageou o ministro Edson Fachin pelo primeiro ano à frente da corte.
13: Gilmar Mendes destacou como marcas da gestão do ministro Fachin a imparcialidade, a serenidade e o compromisso com a preservação da estabilidade e da identidade institucional do tribunal. Vamos ouvir um trecho.
15: Em um ambiente de temperatura elevada, Vossa Excelência tem mantido o tom sóbrio, a palavra medida e o comprometimento integral com a manutenção da constância, da tranquilidade e do ethos decisório do Supremo Tribunal Federal.
13: O decano do STF também ressaltou que a gestão de Fachin tem se pautado pela Constituição e que essa diretriz tem orientado a atuação do ministro na condução da corte.
14: O plenário do Supremo decidiu hoje, por unanimidade, que servidores que assumem cargo público em outro ente federativo sem interrupção do vínculo com a administração têm direito de optar entre o regime de previdência complementar e o regime previdenciário anterior.
13: O tema servirá de parâmetro para casos semelhantes em todo o país. Marcelo Della Libera.
16: O caso concreto diz respeito a um servidor público municipal do Rio Grande do Sul. Ele questionava uma decisão da Justiça Federal que negou o direito de permanecer na sistemática previdenciária anterior à instituição do regime de previdência complementar dos servidores federais. O servidor alegava que deveria ter o direito de opção reconhecido porque já havia ingressado no serviço público municipal em fevereiro de 2008 e não houve interrupção do vínculo com o serviço público. O relator é o ministro Edson Fachin, que decidiu atender ao pedido feito pelo servidor. Os demais ministros seguiram o entendimento do relator. Assim, o plenário, por unanimidade, decidiu que servidores municipais, estaduais e distritais que ingressaram no Serviço Público Federal após a instituição da Previdência Complementar têm o direito de optar pelo regime anterior.
14: O primeiro turno das eleições 2026 é neste domingo. Você já sabe onde vai votar?
13: O repórter Fábio Ruas explica como consultar o local de votação.
17: Pode ser de forma presencial ou pela internet. Pela internet, dá para consultar pelo aplicativo e-título. É só acessar a opção Onde Votar. Vai aparecer o local de votação com endereço, zona e seção eleitoral. Também dá para acessar pelo computador, no site tse.jus.br ou na página do TRE do seu estado. Quem preferir, pode procurar cartórios eleitorais, centrais de atendimento ao eleitor e postos do Tribunal Regional Eleitoral de cada estado.
14: O WhatsApp aparece em 37% das ações sobre assédio eleitoral, analisadas pela Justiça do Trabalho.
13: E com o uso das redes sociais, esse assédio não fica apenas no ambiente do trabalho. Samanta Flor.
18: A pesquisa analisou 138 processos de todo o país. Além do WhatsApp e das redes sociais, foram identificados outros aplicativos de mensagens e plataformas usadas pelas empresas. Entre as provas apresentadas à Justiça estão mensagens digitais, áudios, documentos e depoimentos de testemunhas. Desde maio de 2023, a Justiça do Trabalho já registrou mais de 800 processos relacionados a assédio eleitoral.
14: STJ decide que Justiça Brasileira não pode julgar pedido de indenização de ex-jogador de futebol argentino contra produtoras do jogo eletrônico FIFA Soccer.
13: O atleta alegava uso indevido da imagem dele no jogo, que também é vendido no Brasil. Fátima Uchoa.
19: Para o STJ, a simples comercialização do jogo no varejo brasileiro não torna o Judiciário Nacional competente para resolver o caso, já que o ex-jogador mora fora, nunca atuou por clubes brasileiros e as empresas que criaram o jogo eletrônico são sediadas na Holanda e no Reino Unido. A relatora foi a ministra Nancy Andrighi.
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14: Uma boa noite.
13: E até amanhã.
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21: Eu sou Humberto Pinheiro e estes são os destaques de hoje do Jornal do Senado, que começa agora. Medida provisória do Desenrola 3.0 começa a tramitar no Congresso. Senado pode votar confisco de bens usados em crimes sexuais e tráfico de menores. Estatuto do Ribeirinho será tema de debate na Comissão de Meio Ambiente. Boa noite. O Congresso Nacional vai analisar a medida provisória que criou o programa Desenrola 3.0. Serão beneficiados os brasileiros que tiverem dívida não paga com banco, órgão público, comércio ou prestador de serviço em geral. O programa vai durar até o dia 30 de junho de 2028 e tem como objetivo facilitar a quitação desses débitos e limpar o nome dos consumidores. Repórter Alexandre Campos.
22: De acordo com a MP, serão destinados 15 bilhões de reais para que a União compre a dívida dos credores originários com pelo menos 90% de desconto e renegocie diretamente com os devedores, repassando o mesmo abatimento recebido. O senador Oriovisto Guimarães, do PSDB do Paraná, lembrou que a medida vai ser boa para os credores, que irão receber um valor por uma dívida difícil de ser recuperada, e para os devedores, que ficarão com o nome limpo na praça.
0: É claro que isso vai atingir um número enorme de pessoas, se estima que vai facilitar a vida em torno de 15 milhões de pessoas.
22: O texto editado também prevê medidas do Conselho Monetário Nacional para garantir a transparência de produtos financeiros ofertados no mercado e a melhor tomada de decisão pelos consumidores quando vão contratar algum empréstimo ou comprar um bem ou serviço, por exemplo.
21: A Comissão de Segurança Pública pode votar, após as eleições, o projeto de lei que autoriza o confisco e a destinação de bens móveis e imóveis utilizados na prática de crimes de tráfico e contra a dignidade sexual de crianças e adolescentes. A matéria também pune quem cede imóveis ou apoia esses abusos. A reportagem é de Bruno Lourenço.
4: A proposta diz que veículos, embarcações e imóveis de quem comete ou colabora com delitos de exploração sexual e tráfico infanto-juvenil poderão ser apreendidos, confiscados e revertidos para fundos públicos de assistência e proteção à infância. A senadora Damaris Alves, do Republicanos do Distrito Federal, ressaltou durante a análise do projeto de lei na Comissão de Direitos Humanos a importância de agir contra o patrimônio de quem pratica ou contribui para a exploração de crianças e adolescentes.
5: A responsabilidade por esses crimes não recai somente nos atores, mas alcança os partícipes, como medida dissuasória, aqueles que prestam auxílio na prática delituosa. Por exemplo, aquele que empresta a casa para que uma criança seja explorada sexualmente, que empresta o hotel para que uma criança seja explorada sexualmente.
4: Depois da Comissão de Segurança Pública, a proposta, que surgiu da CPI dos Maus-Tratos, segue para a Comissão de Constituição e Justiça.
21: Já a Comissão de Meio Ambiente pode realizar um debate antes de votar o projeto que cria o Estatuto do Ribeirinho. O pedido do debate ainda precisa ser aprovado pelos senadores. Repórter César Mendes.
23: O Estatuto do Ribeirinho busca assegurar políticas públicas em áreas como saúde, infraestrutura e atividades produtivas para as comunidades tradicionais do Brasil que vivem às margens de rios, lagos e igarapés. Mas o senador Zequinha Marinho, do Podemos do Pará, pediu um debate antes da votação para analisar os critérios de identificação dessas áreas, a forma de comprovar o uso tradicional e os procedimentos de cadastro das comunidades. Para o senador Jaime Bagatoli, do PL de Rondônia, o debate pode reunir informações técnicas, jurídicas e administrativas para definir critérios mais claros, evitando futuros conflitos.
24: Nós temos diversos proprietários com documentos de área, nós temos que dar segurança jurídica também às pessoas, mas sabemos o direito que os nossos ribeirinhos têm.
23: O pedido do debate sobre a criação do Estatuto do Ribeirinho precisa ainda ser aprovado na Comissão de Meio Ambiente.
21: Um novo projeto em análise no Senado propõe a criação do programa Jovem Aprendiz Digital. O texto prioriza estudantes da rede pública e jovens em situação de vulnerabilidade. Repórter Pedro Pincer.
25: A formação deverá abranger ferramentas de trabalho e comunicação. Serão adaptados às atividades e ao nível de desenvolvimento do aprendiz. Terão prioridade estudantes e ex-alunos de escolas públicas, jovens em situação de vulnerabilidade social ou de famílias inscritas no Cadastro Único, pessoas com deficiência e grupos com menor participação nas ocupações digitais. O projeto prevê o aproveitamento de laboratórios, unidades móveis, plataformas de ensino e instrutores do Sistema S, inclusive em municípios do interior. Os contratos do programa contarão para o cumprimento da cota de aprendizagem já prevista na CLT. Microempresas e empresas de pequeno porte poderão aderir voluntariamente.
21: E uma nova lei sancionada pelo presidente da República reduz os tributos das empresas que oferecem proteção às seguradoras. A primeira fase da implementação das regras será em 2027, com outra etapa prevista para 2030. Repórter
1: Marcela Cunha.
2: As seguradoras podem contratar outras empresas para dividir os custos das indenizações que precisam pagar aos clientes. São as chamadas resseguradoras, que ajudam a cobrir esses gastos, por exemplo, quando uma enchente atinge muitos imóveis segurados ao mesmo tempo. Uma nova lei reduz a tributação das resseguradoras sediadas no Brasil. A intenção é melhorar as condições dessas empresas para competir com as estrangeiras e fortalecer o setor no país. A partir de janeiro de 2027, a contribuição social sobre o lucro líquido, a CSLL, cai de 15% para 9%. Relator do projeto no Senado, o senador Camilo Santana, do PT do Ceará, explicou que a diferença de tributação favorece a contratação de resseguradoras no exterior.
3: As resseguradoras estrangeiras muitas vezes operam em jurisdições com regimes tributários mais competitivos. Essa assimetria desestimula a manutenção do capital no Brasil e incentiva o envio de prêmios de resseguro para o exterior, gerando saída de divisas.
2: A partir de janeiro de 2030, as resseguradoras também deixarão de pagar o adicional de 10% do imposto de renda.
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26: A Justiça Eleitoral e a Polícia Civil de Santa Catarina tomaram uma iniciativa pioneira para garantir o voto livre e seguro das mulheres vítimas de violência doméstica. Nas eleições de 2026, quem tiver medida protetiva poderá votar numa sessão diferente da conhecida pelo agressor. Quem explica essa mudança é a repórter Raíssa Abreu.
27: O Tribunal Regional Eleitoral de Santa Catarina entendeu que a regra da transferência temporária de eleitores, o voto em trânsito, poderia valer para que mulheres com medida protetiva mudassem temporariamente seus locais de votação. É o que explica o coordenador de gestão do Cadastro Eleitoral, Carlos Gerber.
28: Houve uma interpretação que a mulher com medida protetiva, ela tem a sua liberdade, a sua acessibilidade, o seu acesso aos locais mais restritos, e isso poderia impedir por uma razão de segurança pessoal dela de deixar de votar.
27: De acordo com Gerber, a ideia está sendo levada ao Tribunal Superior Eleitoral, que pode estender a possibilidade a todo o país nas próximas eleições. Se você precisa de apoio ou orientação sobre medidas protetivas, a Central de Atendimento à Mulher funciona 24 horas pelo telefone 180. Em caso de emergência, ligue 190.
26: Com trabalhos técnicos de Eliseu Caires, o Jornal do Senado fica por aqui. Acompanhe agora as notícias da Câmara dos Deputados. Boa noite e até amanhã.
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29: Câmara aprova prioridade para mães solo no Sistema Nacional de Empregos.
30: Proposta institui política para ampliar ações de saúde nas escolas públicas.
31: Projeto de lei busca melhorar condições de emprego para jovens indígenas.
32: Boa noite. Avança na Câmara a proposta que visa aprimorar as condições de emprego para jovens indígenas. A repórter Maria Neves traz mais informações sobre a iniciativa.
33: A Comissão da Amazônia e dos Povos Originários e Tradicionais da Câmara aprovou o projeto do deputado defensor Estélio Denner, do União de Roraima, que institui programa de emprego e formação para jovens indígenas. Dentre as vantagens previstas para empresas que contratarem indígenas entre 19 e 29 anos, está a redução de 50% na contribuição para a Previdência Social sobre o salário do do novo empregado. O benefício será concedido por até 36 meses. Empresas que aderirem ao programa terão outras vantagens, como prioridade na participação em programas e editais federais de inovação e desenvolvimento regional. A contratação de jovens indígenas também contará como critério de desempate em licitações públicas. O texto aprovado determina que o poder público deverá promover a qualificação técnica e profissional de jovens indígenas por meio de cursos gratuitos. Para isso, prevê parcerias com órgãos e entidades públicas de educação e com o chamado Sistema S, que inclui, por exemplo, SESI e SEBRAE. A execução do programa terá de contar com organizações indígenas registradas. O projeto também prevê que as empresas forneçam aos trabalhadores indígenas informações claras sobre seus direitos trabalhistas com respeito às suas especificidades culturais e linguísticas. Sempre que possível, o programa deverá utilizar materiais bilíngues. O projeto que institui o Programa de Emprego e Formação para Jovens Indígenas ainda será avaliado pelas Comissões de Finanças e Tributação e de Constituição e Justiça. Se aprovado, poderá seguir para o Senado. Da Rádio Câmara de Brasília, Maria Neves.
6: Direitos Humanos.
0: Jefferson Rodrigues, do PSDB de Goiás, defende a aprovação de proposta que reforça a proteção à liberdade religiosa e aos locais de culto. Autor da matéria, ele assinala que o objetivo é impedir interferências indevidas do poder público no funcionamento interno de igrejas.
1: Jefferson Rodrigues cita decisões judiciais recentes que teriam limitado o conteúdo de pregações, situação que o deputado caracteriza como censura prévia. Ele afirma que manifestações baseadas na doutrina de cada religião não podem ser consideradas ilegais sem análise de eventual abuso.
0: Doutor Ismael Alexandrino, do PSD de Goiás, é autor de projeto que cria classificação etária específica para desenhos animados e animações digitais para crianças. A proposta estabelece faixas para menores de 2 anos, de 2 a 4 anos e de 4 a 6 anos.
1: Segundo o doutor Ismael Alexandrino, o objetivo é proteger as crianças dos riscos de conteúdos inadequados e orientar pais e responsáveis. O projeto também obriga plataformas digitais a verificar a idade dos usuários, auditar conteúdos infantis e ajustar os sistemas de recomendação.
0: Rui Falcão, do PT de São Paulo, sugere a realização de audiência pública para discutir relatos de perseguição a ativistas e dirigentes que defendem os direitos do povo palestino. O deputado é um dos autores de requerimento apresentado à Comissão de Direitos Humanos da Câmara.
1: Rui Falcão assinala que o encontro deve abordar denúncias de censura e intimidação contra pessoas que se manifestam sobre o conflito entre Israel e Palestina. Ele ressalta a importância da liberdade de expressão e da preservação do debate sobre violações de direitos humanos.
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6: Relações Exteriores.
0: Dani Cunha, do PL do Rio de Janeiro, destaca a importância da Frente Parlamentar Mista em apoio à integração União Europeia-Mercosul para o acompanhamento da implementação do acordo comercial entre os dois blocos. A deputada avalia que o grupo tem contribuído para o avanço do tratado.
1: Dani Cunha lembra que o acordo reduz tarifas de importação e amplia as oportunidades de comércio entre os países do Mercosul e da União Europeia. Ela defende que o Congresso siga de perto os efeitos das novas regras sobre os setores produtivos brasileiros.
0: Nicolette, do PL, pede ao governo melhorias na infraestrutura e na capacidade operacional dos postos de fronteira de Roraima. O deputado entende que a iniciativa vai melhorar o comércio exterior e ampliar a integração econômica de Roraima com a Venezuela e a Guiana.
1: Nicolette observa que o crescimento da produção agropecuária e agroindustrial roraimense causa gargalos que dificultam a expansão das exportações. Entre as medidas sugeridas por ele, estão a modernização dos postos de fiscalização e a desburocratização para a liberação de cargas.
6: Transportes.
0: Comissão mista aprova a medida provisória que institui linha de crédito para entregadores e motoristas, incluindo o transporte escolar. A reportagem é de Emanuele Brasil.
4: A comissão mista, que analisa a medida provisória que institui linha de financiamento para entregadores, motociclistas e ciclistas, aprovou o relatório da deputada Amanda Gentil, do PP do Maranhão. A proposta alcança profissionais cadastrados em plataformas digitais há pelo menos 6 meses e que tenham feito no mínimo 100 corridas ou entregas. A linha de crédito também vale para motociclistas profissionais com vínculo empregatício formal e pelo menos 6 meses de exercício da atividade. O financiamento poderá ser usado para comprar motocicletas, motonetas, ciclomotores, flex e bicicletas elétricas produzidas no Brasil ou vinculadas a projetos de investimento produtivo nacional. Caberá ao Ministério do Desenvolvimento, Indústria, Comércio e Serviços definir os fabricantes e a lista de marcas e modelos. O texto aprovado autoriza o uso de recursos do Fundo de Investimento de Infraestrutura Social para financiar a renovação da frota e investimentos relacionados ao transporte urbano e para reduzir os riscos das operações e ampliar a oferta de crédito. O arranjo prevê a cobertura de garantia do Fundo Garantidor de Operações e do Fundo Garantidor para Investimentos. A relatora acolheu 6 das 14 emendas apresentadas ao projeto do Poder Executivo. Entre as alterações está a que inclui os profissionais do transporte escolar entre os beneficiários da linha de crédito. O relatório também autoriza os bancos a adotarem sistema de pagamento flexível para as operações. A regra permite a cobrança de parcelas com valores diferentes no início e no final do financiamento, com o objetivo de facilitar o acesso ao crédito pelos trabalhadores. A deputada Amanda Gentil explicou o objetivo das alterações.
5: A gente tem um espaço para poder trazer uma análise de crédito um pouco mais sensível para o trabalhador que está ali na ponta e para que ele consiga fazer o uso desse financiamento.
4: O texto segue agora para análise dos plenários da Câmara dos Deputados e do Senado. Da Rádio Câmara de Brasília, Emanuele Brasil.
1: Milton Vieira, do Republicanos de São Paulo, pretende tornar obrigatório o uso de lacre físico de segurança nas placas de motocicletas, ciclomotores, triciclos e quadriciclos. Ele acredita que a medida dificulta a remoção e a clonagem das placas, facilitando a identificação dos veículos.
0: O projeto de Milton Vieira determina que o lacre seja inviolável, numerado e rastreável, sem substituir os mecanismos digitais de identificação já utilizados. A proposta também prevê multa e remoção do veículo que circular sem o dispositivo ou com lacre adulterado.
1: Fábio Chioquete, do União de Santa Catarina, propõe que motoristas flagrados dirigindo embriagados, mas sem causar acidentes com vítimas, não sejam presos em flagrante. A proposta permite que a polícia registre apenas um termo circunstanciado de ocorrência no local da abordagem.
0: De acordo com Fábio Chioquete, a medida busca desburocratizar a atuação do poder público e evitar prisões desnecessárias. Segundo o autor, a intenção é reduzir a sobrecarga do sistema carcerário e concentrar os esforços policiais e judiciais nas ocorrências mais graves.
6: Trabalho.
32: A Câmara aprovou um projeto que garante atenção especial à mãe solo no Sistema Nacional de Emprego. A repórter Paula Bittar acompanhou a votação.
10: A Comissão de Constituição e Justiça da Câmara dos Deputados aprovou um projeto que garante atenção especial às demandas das mães solo no Sistema Nacional de Emprego, SINE. O texto aprovado estabelece o atendimento especial para viabilizar a participação dessas mulheres em oportunidades de trabalho, emprego, renda e empreendedorismo. O projeto também define que, caso não sejam preenchidas as vagas reservadas a mulheres em situação de violência doméstica e familiar, o saldo deverá ser destinado sucessivamente a mães solo, mulheres em geral e público em geral. De acordo com a autora da proposta, a deputada Laura Carneiro, do PSD do Rio de Janeiro, as mães solo enfrentam dificuldades estruturais no mercado de trabalho e muitas acabam recorrendo à informalidade. A proposta que garante atenção especial às demandas das mães solo no Sistema Nacional de Emprego segue agora para análise do Senado. Da Rádio Câmara de Brasília, Paula Bittar.
11: Previdência.
12: Fábio Macedo, do Podemos do Maranhão, defende a aprovação de proposta que regulamenta a aposentadoria especial dos agentes comunitários de saúde e de combate às endemias. O texto estabelece idade mínima de 52 anos para homens e 50 para mulheres, com pelo menos 20 anos de atividade na função.
32: Fábio Macedo ressalta que a medida assegura integralidade para que o benefício corresponda à remuneração recebida no momento da aposentadoria, além de paridade com os profissionais da ativa. A proposta também considera o período de readaptação funcional como tempo de efetivo exercício.
11: Consumidor.
12: Paulo Teixeira, do PT de São Paulo, pretende estabelecer novas regras para rótulos, embalagens e publicidade que façam referência a frutas para torná-los mais claros. Ele acredita que os produtos precisam indicar a quantidade de cada fruta efetivamente utilizada em sua composição.
32: Paulo Teixeira explica que quando a imagem ou a divulgação destacar uma fruta que não esteja presente no produto, deve haver um aviso informando essa ausência. A iniciativa pretende evitar que a apresentação dos alimentos crie uma percepção diferente de sua composição real.
11: Desenvolvimento regional.
12: Samuel Viana, do União de Minas Gerais, recomenda a aprovação do texto que aperfeiçoa a Política Nacional de Proteção e Defesa Civil. O projeto reforça o monitoramento de desastres, a integração de dados entre os entes da federação e a coordenação das ações de prevenção e resposta.
32: Relator da matéria, Samuel Viana, avalia que as mudanças devem ser incorporadas à legislação já existente para evitar a criação de normas com funções semelhantes. A matéria também prevê um cadastro nacional de voluntários para atuação em situações de desastre.
12: Júlio César, do PSD do Piauí, propõe proteger os incentivos fiscais do imposto de renda para empresas que investem nas regiões Norte e Nordeste. O texto busca garantir a continuidade dos projetos de desenvolvimento nas regiões da Sudã e da Sudene.
32: De acordo com Júlio César, os incentivos regionais são fundamentais para atrair novos investimentos, gerar empregos e reduzir as desigualdades no país. Para ele, o corte nesses benefícios compromete a segurança jurídica e a competitividade dessas regiões.
12: Carlos Chiodini, do MDB de Santa Catarina, apoia a criação de concursos especiais de loteria para ajudar municípios em estado de calamidade pública. Pela proposta, a maior parte da arrecadação seria destinada às cidades afetadas proporcionalmente à população atingida.
32: Carlos Chiodini argumenta que a medida pode acelerar a chegada de recursos às comunidades atingidas por desastres naturais. O projeto também prevê transparência e prestação de contas sobre a aplicação do dinheiro recebido pelos municípios.
11: Economia.
12: Yandra Moura, do União de Sergipe, é autora de projeto que visa combater o superendividamento no país. O projeto estabelece câmaras municipais de renegociação de dívidas e teto de 30% da renda familiar para novos empréstimos de consumo.
32: Yandra Moura argumenta que a medida restaura a dignidade financeira de milhões de brasileiros e contém os altos juros do cartão e do crédito rotativo. Ela acrescenta que a proposta prioriza famílias chefiadas por mulheres, idosos e pessoas com deficiência.
11: Educação.
3: Deu o primeiro passo na Câmara a proposta de uma política nacional para ampliar ações de saúde nas escolas. A repórter Kate Nayane tem mais detalhes.
13: A Comissão de Educação da Câmara dos Deputados aprovou o projeto que cria a Política Nacional de Saúde na Escola e transforma em lei as principais diretrizes do atual Programa de Saúde na Escola. A proposta consolida iniciativas desenvolvidas nas escolas públicas em parceria com o Sistema Único de Saúde, o SUS. Segundo a relatora da proposta, deputada Nelly Aquino, do Podemos de Minas Gerais, a criação deste programa deve ajudar na promoção da saúde e prevenção de doenças no ambiente escolar, além de estimular o protagonismo de crianças e adolescentes em ações de saúde. Outros objetivos são o enfrentamento de vulnerabilidades que possam comprometer o desenvolvimento escolar e fortalecer a participação da comunidade. A proposta que cria a Política Nacional de Saúde na Escola será analisada em seguida pela Comissão de Saúde. Da Rádio Câmara de Brasília, Kate Nayane.
32: Delegado Matheus Laiola, do União do Paraná, é autor de projeto que amplia os direitos das estagiárias gestantes. A proposta prevê 30 dias de licença à maternidade com manutenção do vínculo e da bolsa auxílio, quando houver, além de indenização pelo recesso não usufruído.
3: O projeto de delegado Matheus Laiola também amplia de 2 para 3 anos o prazo máximo de estágio na mesma instituição. A proposta estabelece ainda prazo de 15 dias para que as instituições de ensino se manifestem sobre a renovação do estágio.
11: Saúde.
32: Euclides Petersen, do Republicanos de Minas Gerais, pede informações ao Ministério da Saúde sobre o uso do ácido folínico no tratamento de pessoas com transtorno do espectro autista. Ele quer saber se o governo estuda a possibilidade de oferecer o medicamento pelo SUS.
3: O deputado também questiona se existem estudos sobre os possíveis benefícios do ácido folínico para pessoas com TEA e se há pedidos para que o tratamento seja avaliado pelo SUS. Euclides Petersen pergunta ainda se o governo pretende criar projetos para testar o uso do medicamento em casos específicos.
11: Esporte.
32: Danley de Deus Hinterholtz, do PSD do Rio Grande do Sul, destaca o papel do esporte no desenvolvimento e na inclusão de pessoas com síndrome de Down e com autismo. O deputado reitera que a prática esportiva contribui para a saúde, a autonomia, a convivência e a participação social.
3: Danley de Deus Hinterholtz propõe um debate com especialistas, educadores, associações e familiares sobre os desafios e as experiências de inclusão por meio do esporte. Ele explica que o objetivo é fortalecer políticas públicas que integrem o esporte, a educação e os direitos dessas pessoas.
32: Helena Lima, do PSD de Roraima, defende proposta que inclui entidades esportivas sem fins lucrativos entre as instituições que podem ter imunidade de impostos. A medida abrange organizações certificadas dos movimentos olímpico, paralímpico, clubístico e educacional.
3: Na opinião de Helena Lima, a imunidade pode fortalecer projetos esportivos voltados à inclusão social, à educação e à formação de atletas. Ela argumenta que o alívio tributário ajuda a manter o funcionamento dessas entidades e a continuidade de ações de interesse público.
32: Termina agora o Jornal Câmara dos Deputados, produzido pela Rádio Câmara, com trabalhos técnicos de Wellington Teles e a apresentação de Val Monteiro e Luciana Vieira. Uma boa noite para você.
3: A Voz do Brasil volta amanhã. Boa noite.
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14: 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Brigada Militar terá efetivo extra de 8 mil policiais no domingo de eleição. E transporte público terá passe livre, inclusive entre cidades da região metropolitana. Queda em níveis de rios é lenta no estado. Quatro deles seguem acima das cotas de inundação em diferentes regiões. O Tribunal Superior Eleitoral tem placar de 3 a 2 para remover posts que ligam Flávio Bolsonaro a projeto para tirar título de padroeira de Nossa Senhora Aparecida. O céu é parcialmente nublado em Porto Alegre, agora faz 17 graus. A previsão é de tempo seco no estado amanhã. 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
7: Bom, a lentidão que ainda persiste na Bento Gonçalves e na Ipiranga, junto da Antônio de Carvalho, para quem segue no sentido centro-bairro. No sentido contrário, bem em frente à Faculdade de Agronomia da UFRGS, sentido ao centro, tem acidente em atendimento, um ponto de pequena retenção. Na BR-386, tem grande congestionamento, cerca de 3 km para cada sentido, do quilômetro 216 em Tio Hugo. Um carro colidiu na traseira de um caminhão, duas vítimas estão sendo conduzidas ao hospital e o trânsito está bloqueado por lá no momento. Com trânsito, Iantambará.
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14: Polícia busca suspeito por morte de idoso em Gravataí.
15: A investigação obteve imagens de videomonitoramento dessa madrugada que registram próximo ao local do crime, no centro de Gravataí, um indivíduo com características compatíveis com as procuradas. Agora a equipe busca identificar esse suspeito. Na madrugada de hoje, Maurício Gomes Dutra, de 69 anos, foi encontrado morto no pátio de uma casa na região. A polícia trata o caso como latrocínio. De acordo com os policiais, a vítima teve o último contato com uma cuidadora que estava no local por volta das 4h15 da madrugada. Algum tempo depois, ela viu um homem saindo de um dos quartos fugir. A mulher localizou Maurício já caído no pátio. Conforme a polícia, a casa estava aberta e tinha objetos revirados. Da redação, Isadora Garcia.
14: O ex-presidente do Senado, Rodrigo Pacheco, tomou posse hoje como ministro do Tribunal de Contas da União. Ele passa a ocupar a vaga aberta com a saída de Bruno Dantas, que renunciou ao cargo para atuar na iniciativa privada. 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Da redação, Ramon Nunes.
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17: 20 horas e 3 minutos.
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0: Salete FM, 20 horas mais 4 minutinhos. Noite aí de quarta-feira chuvosa, né? Hoje, quarta, dia 20, na verdade dia 30, né? 30 de setembro de 2026, 20 graus e a temperatura na nossa Praça Padre Basso. Chuva e chuva que não para mais, né? Mas a previsão é de amanhã e sexta-feira, sábado, aí dá uma amenizada aí nessa chuva, dá uma paradinha pelo menos por alguns dias, né? Chuvas causando estrago, causando os temporais e causando prejuízos, os ventavais, né? É só abrir a internet que você vai ver, né? Tá cheio de notícias aí dos estragos aí causados devido a essas chuvas. Em alguns lugares a chuva vem bem mais forte, né? Aqui em Marcelino também as chuvas aí na parte da tarde também se intensificaram, mas nada muito exagerado, assim, né? Que possa causar grandes prejuízos, mas chuva, assim, por muito tempo acaba, no total, trazendo aí prejuízos para todo mundo, acaba trazendo também incômodo, né? A chuva dá uma trégua, então, é o que a previsão diz, né? E eu vou trazer muito som, muita música nostálgica para você, vai ter som dos anos 80, vai ter muita nostalgia, vamos trazer os mais variados sons do passado e mais uma edição aqui do nosso Blackout.
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0: é isso aí, a gente vai trazer muito sucesso aí para você. Fica à vontade aqui no WhatsApp, 981-17-9296. 981-17-9296 é o nosso WhatsApp. Vamos trazendo o Rock 7 na abertura do programa e depois tem KC logo em seguida.

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1: Nosso Blackout com você, né? 20 horas mais 10 minutinhos, né? Deixando aquele abração todo especial para os nossos amigos, em especial meu amigo Elton Miller, né? Meu amigo Miller, sempre que pode, tá nos acompanhando, ouvindo a nossa Salete FM, sugerindo aí as melhores músicas, né? Para a gente rodar aqui no programa de todas as noites, né? Sempre aquela seleção caprichada para a gente trazer o nosso Blackout. Ele já mandou uma playlist aí, uma seleção bem top pra gente, que eu já tô separando uma por uma aí, vamos rodar sim aqui no nosso Blackout, né? Vamos começando com algumas aí, então. Vamos trazer essa aí também, que é bem bonita, que ele indicou pra gente, o Fábio Júnior e Bonnie Tyler, Sem Limites Pra Sonhar. E claro, durante a programação, vamos estar colocando aí todas as músicas indicadas pelo meu amigo Elton. Então, meu amigo, aquele abração pra ti, aquele boa noite, vamos ouvir então os teus sucessos que tu indicou pra gente.

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1: 20 horas e 19 minutos.
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Nosso Blackout continua com você. 20 horas 25 minutos. Aquele abraço pra você, acompanha a gente aí de perto, de longe, os amigos aqui que ouvem sempre a nossa Salete FM de Marcelino Ramos. Vamos ouvindo mais música, vamos trazendo aí RPM cantando pra você com Renato Russo, A Cruz e a Espada.

Que música bonita, né? A cruz e a espada aqui no nosso Blackout, 20 horas 29 minutinhos. Vamos trazendo mais um som agora com Tim Moore. É Yes o nome da faixa, essa é também indicação do meu amigo Elton aqui na nossa programação.

É isso aí, 20 horas 38 minutinhos. Quero mandar um abração lá para os nossos amigos que nos acompanham todas as noites. Para minha amiga Sônia. Sônia, aquele abração. Os aplausos para ti. Muito obrigado pela companhia, Sônia. Aquele abração todo especial, né? Tá ajudando a gente a preparar a seleção musical aqui da nossa Salete FM, né? Dessa noite. Sugeriu sucesso aí com Anjos do Hangar. E pra gente trazer também uma da Cyndi Lauper. Claro, vamos trazer. Boa indicação, né? Então vamos trazer aí a Trilha do Sol e depois sucessão de Cyndi Lauper.

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1: 20:48.
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É isso aí, seguimos com o nosso blackout. Agora 4 minutinhos nos separam das 21 horas da noite. Vamos trazer mais uma da playlist do meu amigo Elton, que tá sempre nos ouvindo aí. Vamos riscando a listinha dele aqui então. Sucesso agora com Secret Service.

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